0: esta peça está a ser utilizada como fonte para teses na Itália, na Polónia, até no Japão. Várias instituições governamentais utilizam esta peça como uma das fontes para trabalharem em relatórios, alguns deles até financiados pela União Europeia.
1: Então é uma abordagem do terreno inspirada pelas experiências de Neuza e Silva no continente africano.
0: Exatamente. Foram várias experiências, algumas resultaram, outras não resultaram. As que resultaram melhor eu compilei aqui neste livro, dou como guia. Experiências também a nível de relações interpessoais, como questões que normalmente são consideradas tabu, como o assédio nas relações, por exemplo, já aconteceu de eu ser contratada por um órgão internacional, e chegar e estar completamente distante da minha rede de apoio e ter, por exemplo, um chefe que diz que para explicar a matéria tem que ir jantar com ele, ou tem que fazer isto, e depois quando a pessoa diz que não é profissional, a tendência é sempre estar ali naquele país à mercê de situações. Ou seja, qualquer pessoa que se vê numa situação destas, tendo este livro, neste capítulo A Arquitetura do Assédio, já vai poder identificar situações que tendencialmente podem colocá-la em perigo de assédio, perigo de bullying, e também como recolher provas, como abordar estas situações caso a instituição decida proteger os infratores, que é o que infelizmente acontece muito. Portanto, aqui tem os três pilares da arquitetura do abuso do assédio ou bullying, que são o assédio hierárquico, vertical, que acontece quando o poder formal é instrumentalizado para fins de coerção aos subordinados. Aqui eu explico como é que acontece, que situações a pessoa pode identificar logo no início. As características é a assimetria acentuada de poder, abuso de autoridade, utilização de controle sobre a carreira como mecanismo de pressão. Depois tenho aqui alguns exemplos, como solicitações inapropriadas sob disfarce profissional, que aconteceram comigo e que acontece com muitas outras pessoas. Depois eu tenho aqui o assédio por procuração, que acontece quando um chefe dá o poder a um subordinado para que este faça bullying com os demais colegas, gozando de determinada proteção.
1: Então, este mapa que nasceu no terreno não é um simples guia do passo a passo que um jornalista deve fazer para conseguir construir determinada reportagem ou conseguir abordar determinado tema, mas também como lidar com uma quantidade de pressões que podem surgir no contexto profissional.
0: Exatamente. Como eu disse, este é um mapa que eu precisei e que não vi em lugar nenhum. E então, desde a entrada para o mundo profissional, desde as questões de relações interpessoais que na escola não nos ensinam, nem os nossos pais nos dizem que no trabalho vais ter situações deste tipo ou daquele tipo, ninguém nos diz isso. Nós descobrimos quando acontece connosco e acontece com todo mundo, em todo lado. Não é nem uma questão de se colocar na posição de vítima. Às vezes até algumas pessoas que hoje estão na posição de vítima também já praticaram o assédio, o bullying com outras pessoas.
1: O livro O Mapa que Nasceu no Terreno, Guia de Sobrevivência ao Assédio Laboral, Jornalismo e o Método de Investigação do Local ao Global, foi para já editado por uma editora internacional, uma editora alemã, e já foi também apresentado em ambiente universitário. Os estudantes de jornalismo foi o público dessas apresentações. Como é que foi a reação?
0: Bom, sim, a obra já foi publicada por uma editora alemã, internacional e académica, mas foi uma publicação apenas para licenciar o livro e proteger o método e a metodologia e tudo que está aqui para garantir os meus direitos autorais e o licenciamento da obra para eu estar protegida. E depois vai então ser feita a próxima edição comercial para a CPLP. Sim, já foi apresentada em universidades e a recepção, assim, por parte de coordenadores do curso de comunicação social e mesmo por parte dos estudantes, foi muito boa. Ou seja, eu vi colegas jornalistas que participaram das atividades na apresentação desta metodologia de produção de reportagens do Local Global a dizerem: eu nunca tinha ouvido falar disso, porque eu criei a metodologia de produção de reportagens 4 quadrantes, que depois dá origem à Sinfonia das Fontes, e eu explico como tudo isso acontece e dou exemplos. Portanto, a metodologia está comprovada que funciona, porque eu tenho várias reportagens que realmente estão disponíveis na internet em várias línguas e estão a servir de fontes para relatórios em Antuérpia, no Japão, na Polónia, na Itália. E então, de facto, é prático.

0: Então eu acho que este livro será pertinente, e pela reação dos estudantes e do corpo docente, eu acho que estou satisfeita. A reação tem sido muito, muito boa.
1: Ouvimos a jornalista Neuza e Silva, de Setúbal, Luís Guita, para RFI.
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4: Semana agitada em Moçambique, marcada pela violência xenófoba que afeta os moçambicanos na África do Sul. Semana em que, na Guiné-Bissau, Domingos Simões Pereira compareceu novamente no Tribunal Militar Superior. Semana em que, em Cabo Verde, aumentou o número de arguídos colocados em prisão preventiva no âmbito da alegada rede de exploração sexual de menores desmantelada na Ilha do Sal. Em Angola, no Dia Mundial da Criança, em Luanda, que se assinalou no início da semana, centenas de crianças trocaram as brincadeiras pelas lixeiras do aterro sanitário à procura de alimentos. De São Tomé e Príncipe ficamos a saber esta semana a lista final dos candidatos à presidência do país. Sejam bem-vindas e bem-vindos ao Magazine Semana em África, espaço onde fazemos um apanhado das notícias africanas que marcaram as nossas antenas.
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4: Em Moçambique, esta semana ficou particularmente marcada pelos atos xenófobos contra os moçambicanos que vivem na vizinha África do Sul. Quase 1000 moçambicanos deixaram o país na última semana através da fronteira de Lubombo e Ressano Garcia, incluindo por deportação. À chegada a Moçambique, relataram violência física, queima de residências, mortes e outros crimes de que foram alvo por parte dos cidadãos sul-africanos. A reportagem foi de Orfeu Lisboa, o nosso correspondente em Moçambique.
5: São muitos os cidadãos moçambicanos, crianças, mulheres, jovens e idosos que fogem dos ataques xenófobos na África do Sul e chegam à fronteira de Ressano Garcia. Os cidadãos que preferem não ser identificados queixam-se da perda dos seus bens, da violência sofrida e das mortes causadas pelos sul-africanos.
6: Sinto uma dor porque perdi o trabalho e perdi algumas amizades e alguns amigos por lá.
7: Só espero que o nosso país nos receba de boas mãos, nos dê talvez alguns trabalhos. Somos muitos jovens que saímos e migramos para lá à procura dessas melhores condições que lá acabaram mudando pela situação xenofóbica.
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4: Na Guiné-Bissau, a semana fica marcada por uma nova ida do líder do PAIGC e presidente eleito do Parlamento, Domingos Simões Pereira, ao Tribunal Militar de Bissau. Domingos Simões Pereira foi ouvido no âmbito do processo relativo à alegada tentativa de golpe de Estado em outubro de 2025. A defesa diz que Domingos Simões Pereira voltou à condição de prisão domiciliária, mas sem novas medidas de coação. A informação foi trazida às nossas antenas pela voz do nosso correspondente em Bissau, Moussa Baldé.
8: O advogado Roberto Indequi foi quem falou em nome de um coletivo da defesa de Simões Pereira. Disse que Domingos Simões Pereira saiu do Tribunal Militar tal como lá entrou, voltou para a sua residência, onde desde janeiro passado foi confinado à prisão domiciliária. Na audiência desta quinta-feira, que durou pouco mais que 3 horas, o Tribunal Militar não aplicou nenhuma medida de coação a Simões Pereira. O advogado Roberto Indequi afirmou que o político respondeu a todas as perguntas dos magistrados e que tinha ficado definitivamente, a expressão é do advogado, que Domingos Simões Pereira não teve conhecimento e nunca esteve envolvido em qualquer tentativa de golpe de Estado. O advogado disse que Simões Pereira regressa tranquilamente à sua residência e que para já não sabe se será ou não novamente convocado ao Tribunal Militar no âmbito deste processo sobre uma alegada tentativa de golpe que teria ocorrido em outubro de 2025.
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4: Em Cabo Verde, subiu para 11 o número de arguídos colocados em prisão preventiva no âmbito do processo relacionado com a alegada rede de exploração sexual de menores desmantelada na semana passada na Ilha do Sal, em Cabo Verde, durante a Operação Aurora da Polícia Judiciária. Odir Santos, correspondente em Cabo Verde, explicou-nos tudo.
9: Agora já são 11 pessoas a aguardar o desenrolar do processo em prisão preventiva no caso da alegada rede de exploração sexual de menores. A medida a mais um suspeito foi aplicado depois de um primeiro interrogatório do Tribunal da Comarca do Sal. De acordo com a televisão pública cabo-verdiana, o suspeito foi detido no domingo passado no aeroporto internacional Amílcar Cabral, na Ilha do Sal, no momento que desembarcou de um voo proveniente de Lisboa. Ao ser abordada pela imprensa, a presidenta do Instituto Cabo-Verdiano da Criança e do Adolescente, Zaida Moraes de Freitas, considerou gravíssimo, preocupante e inaceitável o caso da suposta rede de exploração sexual de menores desmantelada na Ilha do Sal.
10: Reagimos com uma nota de repúdio. Isto é uma situação gravíssima, inaceitável, inadmissível e que não pode existir na nossa sociedade. Também registamos com nota de indignação o facto desta situação perdurar durante tanto tempo que nenhum adulto, nenhum vizinho, ninguém na comunidade. Nós temos que ter comunidades mais vigilantes.
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4: No Dia Mundial da Criança, que se assinalou no início da semana em Luanda, em Angola, centenas de crianças trocaram as brincadeiras pelas lixeiras do aterro sanitário à procura de alimentos para comer e também para vender no mercado informal. O governo reconhece a situação e alega que alguns casos envolvem orientação e incentivo dos adultos. A reportagem foi do nosso correspondente em Luanda, Francisco Paulo.
11: O relógio marcava 7:30 minutos desta segunda-feira, quando a equipa de reportagem da RFI se deparou com o pequeno Jesus Xing, de 11 anos, no interior do aterro sanitário da empresa de limpeza e saneamento de Luanda, localizada no município dos Bulevos. Segundo o pequeno Jesus, os alimentos recolhidos têm servido para comer e outros para comercializar no mercado para o sustento familiar.
12: Comi lá na movimento em cima. Garoto, bolacha, salsicha, até para aquele carro que está aí. Sai salsicha, garoto, bolacha, boa coisa mesmo. Ela movendo na imagem. Mas também não preparar, não vim vender aqui.
13: As coisas que vocês comem.
12: É. Chouriço. A melhor das coisas é que saca.
11: A história do adolescente Domingo da Silva, 15 anos, não difere muito do pequeno Xing, que se desloca todos os dias ao aterro sanitário. O pequeno catador de comida diz preferir recolher frango e alimentos perecíveis nas lixeiras do que roubar ou entrar para o mundo da delinquência.
14: Ok, não está fora do prazo, é para o que nós conseguimos se ajeitar com ele. Já está fora do prazo e já passou assim um tempo meio adiantado. Vendemos.
11: Entretanto, o diretor do Instituto Nacional da Criança, Paulo Calesse, diz estar por dentro da situação, mas aponta o dedo aos progenitores como sendo os maiores incentivadores pela prática.
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4: Em São Tomé e Príncipe, no fim da semana, terminou o prazo para a apresentação de candidaturas à presidência da República, Maximino Carlos. O nosso correspondente no arquipélago deu-nos conta da lista de concorrentes ao mais alto cargo da nação.
15: 6 candidatos formalizaram no Tribunal Constitucional as suas respectivas candidaturas para as presidenciais de 19 de julho. Carlos Villanova, atual presidente da República, concorre a sua própria sucessão. A entrada de Jorge Bonsuzuz, ex-primeiro-ministro do governo liderado pelo MLSTP, veio baralhar a equação. Há um outro candidato, Nito Abreu, o empresário Nino Monteiro, o docente Eugênio Teni e o advogado Mique João. Aguarda-se agora a decisão do Tribunal Constitucional para saber quais os candidatos que preenchem os requisitos exigidos pela lei.
4: É o ponto final neste Magazine Semana em África, espaço onde fizemos um apanhado das notícias africanas que marcaram as nossas antenas. Obrigada pela companhia. Fique bem.

é também o ponto final nesta emissão. 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Até amanhã.

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2: Catarina Falcão.
1: Aqui estão alguns títulos que marcam a atualidade neste sábado. A Renamo propõe confiscar os bens sul-africanos em Moçambique para travar os ataques xenófobos contra moçambicanos. Morreu o antigo ministro das Relações Exteriores angolano, Manuel Augusto. No controle técnico desta emissão está dos José Colites. O jornal começa agora.
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1: A Renamo defende o princípio da reciprocidade em relação aos ataques xenófobos, a expropriação dos empreendimentos dos cidadãos da África do Sul. O partido da oposição avisa à Embaixada da África do Sul que, se não forem tomadas medidas para parar a violência, o mesmo vai acontecer também em Moçambique. Mais detalhes com Orfeu Lisboa.
3: Para o porta-voz da Renamo, Marcial Macomo, foi já feito o levantamento dos empreendimentos turísticos em Moçambique, pertencentes a cidadãos sul-africanos, que podem ser alvo de expropriação, e deixam um aviso ao regime do presidente Cyril Ramaphosa.
4: Ou a África do Sul para com isto, ou nós também vamos fazer o mesmo aqui. Estamos a dizer que as suas infraestruturas na África do Sul estão a ser ocupadas pelos sul-africanos. Eles construíram um património e esse património foi ocupado pelos sul-africanos. Então, da mesma forma que o património dos moçambicanos deixado na África do Sul está a ser ocupado pelos sul-africanos, o património dos sul-africanos construído em Moçambique deverá ser ocupado igualmente por estes mesmos moçambicanos.
3: O presidente de Moçambique, Daniel Chapo, reconhece que os atos xenófobos foram para além do esperado.
5: Na primeira fase, nós nos deslocamos da África do Sul, que era para perceber no terreno o fenómeno, e em função disso também saber o posicionamento do governo sul-africano, e achamos que a situação atingiu níveis que nós não prevíamos que haviam de atingir, infelizmente.
3: Segundo dados oficiais, 9 moçambicanos morreram e mais de 1000 já regressaram ao país, na sua maioria de mãos vazias. De Maputo para a RFI, Orfeu, Lisboa.
1: Ainda em Moçambique, o governo moçambicano pediu aos empresários nacionais para deixarem de ser participantes periféricos nos megaprojetos de mineração, hidrocarbonetos e energia, devendo preparar investimentos nestes setores como estratégia para desenvolver o país. O apelo partiu de Estevão Paulo, ministro dos Recursos Minerais e Energia.
6: Quando falamos da exploração dos nossos recursos, não nos devemos limitar à análise ao potencial existente, nem apenas aos volumes que iremos produzir ou exportar. A questão essencial é saber quanto valor seremos capazes de reter no país. Para tal, o fortalecimento das empresas nacionais é uma prioridade do nosso governo. Queremos que as empresas moçambicanas deixem de ser participantes periféricos e passem a assumir um papel cada vez mais relevante nas cadeias de valor da mineração, dos hidrocarbonetos e da energia. A industrialização será alcançada com projetos concretos, energia competitiva, infraestruturas, financiamento, quadros qualificados e empresas nacionais preparadas. Moçambique possui uma combinação rara de recursos energéticos, gás natural, energia hídrica, carvão, solar, eólica e outras fontes renováveis. Temos condições para construir uma matriz energética diversificada, resiliente e competitiva.
1: Ouvimos Estevão Paulo, ministro dos Recursos Minerais e Energia de Moçambique. Em Angola, Manuel Augusto, antigo ministro das Relações Exteriores de 2017 a 2020, faleceu na sexta-feira, aos 68 anos, numa unidade hospitalar de Luanda, vítima de doença prolongada, revelou a família. Formado em Direito Internacional Público e especializado em Direito Diplomático, Manuel Augusto exerceu o essencial da sua carreira nesta área. Osvaldo Mboko, especialista em Relações Internacionais, ligado à Universidade Técnica de Angola, que escreveu um livro em 2024 sobre a história da diplomacia angolana, recorda Manuel Augusto como um homem profundamente humano.
7: Nos conhecemos na altura, quando estava a preparar o meu último livro sobre a política externa da Angola. Conversámos várias vezes sobre alguns pontos, alguns nos quais ele concordava e outros também não, mas falámos algumas vezes relativamente a isto e fomos mantendo uma relação de bastante cordialidade. A sua dimensão transcende a diplomacia angolana, a forma como ele tratava os jovens, a forma como ele lidava com as pessoas, uma pessoa humana e com um humor bastante acentuado. A última vez que eu estive com ele foi ainda no princípio do ano, pediu uma audiência. Entretanto, só fui recebido 2 horas depois da audiência, porque foram chegando pessoas mais velhas do que eu, e em África respeita-se muitos mais velhos. Ele saiu da sala, veio comigo e disse: Oivaldo, vamos. Tens que entender, os mais velhos já não podem ficar muito tempo sem comer. Você é mais jovem, agora podemos falar do teu assunto. Então, só para situar que era esta pessoa. Manuel Augusto, a sua partida representa, sem sombra de dúvida, uma perda irreparável nesta nova fase da diplomacia angolana. Por ter sido o indivíduo escolhido nesse consulado do presidente João Lourenço para dar início àquilo que era a mudança de paradigma da política externa de Angola. Um indivíduo construtor de pontes e também um indivíduo que, de facto, conhecia os bastidores da política internacional.
1: Ouvimos Oswaldo Mboko, especialista em relações internacionais, em entrevista à Liliana Henriques. Em São Tomé e Príncipe, o país já está em contagem decrescente para as eleições presidenciais, devendo a campanha eleitoral iniciar-se no dia 4 de julho, ou seja, daqui a menos de um mês. Até lá existirão algumas etapas a cumprir de acordo com os prazos previstos na lei eleitoral, a descrição do calendário até às eleições com o nosso correspondente Maximino Carlos.
8: Nos próximos 7 dias serão conhecidos os nomes dos candidatos validados pelo Tribunal Constitucional às presidenciais de 19 de julho. São no total 6 candidatos que depositaram suas candidaturas. Prevendo-se que alguns venham a ser expurgados pelo Tribunal Constitucional. Deodato Capela é membro da Integridade Pública, uma organização da sociedade civil para promoção de transparência e combate à corrupção.
9: Convém referir que são pré-candidatos, que ainda não foram validados, que devem apresentar o projeto financeiro para a campanha, para evitar a questão de prestação de conta. É o primeiro desafio que eu quero alertar ao Tribunal Constitucional, que eles devem apelar aos pré-candidatos que devem já, nesta fase, apresentar o projeto financeiro logo no início, para saber quanto é que vão gastar, em princípio, de onde é que vem o financiamento.
8: Depois de 7 dias, o Tribunal Constitucional vai conceder aos candidatos 3 dias para eventuais contestações sobre possíveis irregularidades, caso existirem. Fim deste prazo será efetuado o sorteio para a elaboração dos boletins de voto e os seus respectivos posicionamentos. Maximino Carlos, São Tomé, RFI.
1: Cerca de 500 casos de infecção pelo vírus do ébola foram confirmados na África Central, numa altura em que aumenta a preocupação perante a magnitude da epidemia de febre hemorrágica, informou no sábado a OMS, no seu último balanço. Mais pormenores com Liliana Henriques.
10: Na sua mais recente atualização sobre a evolução do surto de ébola, a Organização Mundial da Saúde deu conta de 452 casos confirmados, incluindo 82 mortes, na República Democrática do Congo, onde o surto foi declarado há 3 semanas. O vizinho Uganda, também atingido, registrou 19 casos confirmados, incluindo 2 mortes. O total de 471 casos e 84 mortes nesses 2 países representa um aumento de 100 casos e 20 mortes no espaço de apenas 24 horas. A evolução rápida da epidemia leva organismos de saúde a expressar uma grande preocupação, nomeadamente da principal agência sanitária americana, para a qual, na ausência de medidas fortes, é possível chegar ao nível do surto recorde de 2014-2016, durante o qual morreram 11 mil pessoas na África do Oeste. Nesta sexta-feira, a OMS e as Agências Africanas de Controlo e Prevenção de Doenças anunciaram um plano de 518 milhões de dólares para combater o surto nos próximos 6 meses, com ênfase no reforço da vigilância, dos testes em laboratório e da prevenção das infecções. A epidemia de ébola progride rapidamente e continuamos a correr atrás dela, lamentou ontem o diretor-geral da OMS, ao considerar que é preciso estancar a epidemia onde ela se encontra e fazer com que os países vizinhos estejam habilitados a detectar e atuar rapidamente se surgirem casos.
1: Uma nota ainda para dar conta da morte de Bernadette Chirac, viúva do antigo presidente francês Jacques Chirac, aos 93 anos. A partir de 2002, após a reeleição do marido para um segundo mandato, Bernadette tornou-se muito popular entre os franceses, especialmente com a sua campanha Pièce Jaune a favor das crianças hospitalizadas. É o ponto final neste jornal. Continue connosco.
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1: Bem-vindos à segunda parte da nossa emissão. Mais à frente teremos o Magazine Semana em África. Ficamos agora com a convidada de Luís Guita.
11: Convidada. O mapa que nasceu no terreno. É o livro que a jornalista angolana Neuza e Silva fez a pensar em quem ambiciona afirmar-se no jornalismo a nível internacional. A obra, que funciona como um guia para jornalistas, é também um instrumento para as ONG e investigadores. A partir da experiência de reportagem no terreno, consolidada ao longo de anos, Neuza e Silva apresenta um método de reportagem em quatro quadrantes que transforma o conhecimento local em narrativas globais de impacto. No livro, Neuza e Silva também quebra tabus. Ao expor a arquitetura do assédio laboral e apresentar ferramentas para diagnóstico, defesa jurídica e preservação da saúde mental. Para quem quer contar o mundo a partir do terreno, a autora criou um mapa que identifica como de sobrevivência, resistência e ascensão profissional. A RFI falou com Neuza e Silva em Portugal. A jornalista começa por explicar o que se pode encontrar na obra e como surgiu o livro, o mapa que nasceu no terreno.
12: Eu agrego aqui todas as experiências no terreno da minha carreira como jornalista internacional ao longo de praticamente 15 anos, ou seja, fiz um mapeamento de tudo o que eu precisei ao longo de 15 anos e não tive, e construí este livro para que outros jornalistas que estejam a iniciar a carreira no jornalismo internacional possam ter uma espécie de guia, desde as questões de relacionamentos interpessoais, desde o assédio laboral, como abordar, como identificar, desde a abordagem a cadeias internacionais até a elaboração de pautas para cadeias internacionais, e por fim a cereja no topo do bolo é uma metodologia de produção de reportagens que comprovadamente, né, que eu já apliquei em várias reportagens, que elas são produzidas no local e têm um alcance e impacto a nível global. Portanto, muitas das minhas peças foram publicadas em português ou em inglês e foram reproduzidas e traduzidas para várias línguas, algumas mesmo traduzidas para mais de 7 idiomas e republicadas em 4 continentes. Então, neste livro tenho uma metodologia que eu fiz com base nestas peças e que sistematizam uma forma concreta de selecionar fontes, como abordá-las e depois como construir a notícia para que ela seja feita a partir do local, tenha o local como âncora, como base, mas que consiga ter uma repercussão internacional.
11: Essas reportagens aconteceram onde e que temas é que foram cobertos por essas reportagens?
12: Uma das primeiras reportagens que eu produzi com este método foi em 2021. Intitula-se A SADEC Adota o Rand Sul-Africano como Moeda de Referência. Eu estava a trabalhar como correspondente de um órgão internacional, ou seja, estava baseada em Angola, cobria a região para um órgão europeu internacional. Esta reportagem foi reproduzida em vários locais, ou seja, o órgão publicou e depois vários países da SADEC e outros países retomaram a reportagem. Depois foram acontecendo com muitas outras peças até que eu publiquei uma sobre diamantes, que é esta sim foi uma coisa inédita, porque foi republicada em vários continentes, nos Estados Unidos, no Médio Oriente, na Ásia, e hoje esta peça está a ser utilizada como fonte para teses na Itália, na Polónia, até no Japão. Várias instituições governamentais utilizam esta peça como uma das fontes para trabalharem em relatórios, alguns deles até financiados pela União Europeia.
13: Então é uma abordagem do terreno inspirada pelas experiências de Neuzy Silva no continente africano.
12: Exatamente. Foram várias experiências, algumas resultaram, outras não resultaram. As que resultaram melhor eu compilei aqui neste livro, dou como guia. Experiências também a nível de relações interpessoais, como questões que normalmente são consideradas tabu, como o assédio nas relações, por exemplo, já aconteceu de eu ser contratada por um órgão internacional e chegar e estar completamente distante da minha rede de apoio e ter, por exemplo, um chefe que diz que para explicar a matéria tem que ir jantar com ele, ou tem que fazer isto, e depois quando a pessoa diz que não é profissional, a tendência é sempre estar ali naquele país à mercê de situações. Ou seja, qualquer pessoa que se vê numa situação destas, tendo este livro, neste capítulo A Arquitetura do Assédio, já vai poder identificar situações que tendencialmente podem colocá-la em perigo de assédio, perigo de bullying, e também como recolher provas, como abordar estas situações caso a instituição decida proteger os infratores, que é o que infelizmente acontece muito. Portanto, aqui tem os três pilares da arquitetura do abuso do assédio, ou bullying, que são o assédio hierárquico, vertical, que acontece quando o poder formal é instrumentalizado para fins de coerção aos subordinados. Aqui eu explico como é que acontece, que situações a pessoa pode identificar logo no início. As características é a assimetria acentuada de poder, abuso de autoridade, utilização de controle sobre a carreira como mecanismo de pressão. Depois tenho aqui alguns exemplos, como solicitações inapropriadas sob disfarce profissional, que aconteceram comigo e que acontece com muitas outras pessoas. Depois eu tenho aqui o assédio por procuração, que acontece quando um chefe dá o poder a um subordinado para que este faça bullying com os demais colegas, gozando de determinada proteção.
13: Então, este mapa que nasceu no terreno não é um simples guia do passo a passo que um jornalista deve fazer para conseguir construir determinada reportagem ou conseguir abordar determinado tema, mas também como lidar com uma quantidade de pressões que podem surgir no contexto profissional.
12: Exatamente. Como eu disse, este é um mapa que eu precisei e que não vi em lugar nenhum. E então, desde a entrada para o mundo profissional, desde as questões de relações interpessoais que na escola não nos ensinam, nem os nossos pais nos dizem que no trabalho vais ter situações deste tipo ou daquele tipo, ninguém nos diz isso. Nós descobrimos quando acontece connosco e acontece com todo mundo, em todo lado. Não é nem uma questão de se colocar na posição de vítima. Às vezes até algumas pessoas que hoje estão na posição de vítima também já praticaram o assédio, o bullying com outras pessoas.
13: O livro O Mapa que Nasceu no Terreno, Guia de Sobrevivência ao Assédio Laboral, Jornalismo e o Método de Investigação do Local ao Global, foi para já editado

0: apareceu novamente no Tribunal Militar Superior, semana em que, em Cabo Verde, aumentou o número de arguídos colocados em prisão preventiva no âmbito da alegada rede de exploração sexual de menores desmantelada na Ilha do Sal. Em Angola, no Dia Mundial da Criança, em Luanda, que se assinalou no início da semana, centenas de crianças trocaram as brincadeiras pelas lixeiras do aterro sanitário à procura de alimentos. De São Tomé e Príncipe, ficamos a saber esta semana a lista final dos candidatos à presidência do país. Sejam bem-vindas e bem-vindos ao Magazine Semana em África, espaço onde fazemos um apanhado das notícias africanas que marcaram as nossas antenas.
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0: Em Moçambique, esta semana ficou particularmente marcada pelos atos xenófobos contra os moçambicanos que vivem na vizinha África do Sul. Quase 1000 moçambicanos deixaram o país na última semana através da fronteira de Lubombo e Ressano Garcia, incluindo por deportação. À chegada a Moçambique, relataram violência física, queima de residências, mortes e outros crimes de que foram alvo por parte dos cidadãos sul-africanos. A reportagem foi de Orfeu Lisboa, o nosso correspondente em Moçambique.
2: São muitos os cidadãos moçambicanos, crianças, mulheres, jovens e idosos que fogem dos ataques xenófobos na África do Sul e chegam à fronteira de Ressano Garcia. Os cidadãos que preferem não ser identificados queixam-se da perda dos seus bens, da violência sofrida e das mortes causadas pelos sul-africanos.
3: Sinto uma dor porque perdi o trabalho e perdi algumas amizades e alguns amigos por lá.
4: Só espero que o nosso país nos receba de boas mãos, nos dê talvez alguns trabalhos. Somos muitos jovens e saímos, migramos para lá à procura dessas melhores condições que lá acabaram mudando pela situação xenofóbica.
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0: Na Guiné-Bissau, a semana fica marcada por uma nova ida do líder do PAIGC e presidente eleito do Parlamento, Domingos Simões Pereira, ao Tribunal Militar de Bissau. Domingos Simões Pereira foi ouvido no âmbito do processo relativo à alegada tentativa de golpe de Estado em outubro de 2025. A defesa diz que Domingos Simões Pereira voltou à condição de prisão domiciliária, mas sem novas medidas de coação. A informação foi trazida às nossas antenas pela voz do nosso correspondente em Bissau, Moussa Baldé.
5: O advogado Roberto Indequi foi quem falou em nome de um coletivo de defesa de Simões Pereira. Disse que Domingos Simões Pereira saiu do Tribunal Militar tal como lá entrou, voltou para a sua residência, onde desde janeiro passado foi confinado à prisão domiciliária. Na audiência desta quinta-feira, que durou pouco mais que 3 horas, o Tribunal Militar não aplicou nenhuma medida de coação a Simões Pereira. O advogado Roberto Indequi afirmou que o político respondeu a todas as perguntas dos magistrados e que tinha ficado definitivamente, a expressão é do advogado, que Domingos Simões Pereira não teve conhecimento e nunca esteve envolvido em qualquer tentativa de golpe de Estado. O advogado disse que Simões Pereira regressa tranquilamente à sua residência e que para já não sabe se será ou não novamente convocado ao Tribunal Militar no âmbito deste processo sobre uma alegada tentativa de golpe que teria ocorrido em outubro de 2025.
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0: Em Cabo Verde, subiu para 11 o número de arguídos colocados em prisão preventiva no âmbito do processo relacionado com a alegada rede de exploração sexual de menores desmantelada na semana passada na Ilha do Sal, em Cabo Verde, durante a Operação Aurora da Polícia Judiciária. Odir Santos, correspondente em Cabo Verde, explicou-nos tudo.
6: Agora já são 11 pessoas a aguardar o desenrolar do processo em prisão preventiva no caso da alegada rede de exploração sexual de menores. A medida a mais um suspeito foi aplicado depois de um primeiro interrogatório do Tribunal da Comarca do Sal. De acordo com a televisão pública cabo-verdiana, o suspeito foi detido no domingo passado no aeroporto internacional Amílcar Cabral, na Ilha do Sal, no momento que desembarcou de um voo proveniente de Lisboa. Ao ser abordada pela imprensa, a presidenta do Instituto Cabo-Verdiano da Criança e do Adolescente, Zaida Moraes de Freitas, considerou gravíssimo, preocupante e inaceitável o caso da suposta rede de exploração sexual de menores desmantelada na Ilha do Sal.
7: Reagimos com uma nota de repúdio. Isto é uma situação gravíssima, inaceitável, inadmissível e que não pode existir na nossa sociedade. Também registamos com nota de indignação o facto desta situação perdurar durante tanto tempo que nenhum adulto, nenhum vizinho, ninguém na comunidade. Nós temos que ter comunidades mais vigilantes.
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0: No Dia Mundial da Criança, que se assinalou no início da semana em Luanda, em Angola, centenas de crianças trocaram as brincadeiras pelas lixeiras do aterro sanitário à procura de alimentos para comer e

0: também para vender no mercado informal. O governo reconhece a situação e alega que alguns casos envolvem orientação e incentivo dos adultos. A reportagem foi do nosso correspondente em Luanda, Francisco Paulo.
1: O relógio marcava 7h30 minutos desta segunda-feira, quando a equipa de reportagem da RFI se deparou com o pequeno Jesus Xing, de 11 anos, no interior do aterro sanitário da empresa de limpeza e saneamento de Luanda, localizada no município dos Bulebos. Segundo o pequeno Jesus, os alimentos recolhidos têm servido para comer e outros para comercializar no mercado para o sustento familiar.
2: Comida lá, vender aqui em cima. Garoto, bolacha, salsicha, tem para aquele carro que tá aí. Sai salsicha, garoto, bolacha, muita coisa mesmo. Ela me vender na imagem. Mas também não me preparar, não vim me vender aqui.
3: As coisas vocês comem.
2: É, chouriço. A melhor das coisas é que saque.
1: A história do adolescente Domingo da Silva, 15 anos, não difere muito do pequeno Xing, que se desloca todos os dias ao aterro sanitário. O pequeno catador de comida diz preferir recolher frango e alimentos perecíveis nas lixeiras do que roubar ou entrar para o mundo da delinquência.
4: Ok, não está fora do prazo, é para o que nós conseguimos ajeitar com ele. Já está fora do prazo, já passou assim um tempo meio adiantado, vendemos.
1: Entretanto, o diretor do Instituto Nacional da Criança, Paulo Calesse, diz estar por dentro da situação, mas aponta o dedo aos progenitores como sendo os maiores incentivadores pela prática.
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0: Em São Tomé e Príncipe, no fim da semana, terminou o prazo para a apresentação de candidaturas à Presidência da República, Maximino Carlos. O nosso correspondente no arquipélago deu-nos conta da lista de concorrentes ao mais alto cargo da nação.
6: 6 candidatos formalizaram no Tribunal Constitucional as suas respectivas candidaturas para as presidenciais de 19 de julho. Carlos Villanova, atual Presidente da República, concorre à sua própria sucessão. A entrada de Jorge Bonsuzos, ex-primeiro-ministro do governo liderado pelo MLSTP, veio baralhar a equação. Há um outro candidato, Nito Abreu, o empresário Nino Monteiro, o docente Eugênio Teni e o advogado Mick João. Aguarda-se agora a decisão do Tribunal Constitucional para saber quais os candidatos que preenchem os requisitos exigidos pela lei.
0: É o ponto final neste Magazine Semana em África, espaço onde fizemos um apanhado das notícias africanas que marcaram as nossas antenas. Obrigada pela companhia, fique bem.

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2: Catarina Falcão.
1: Aqui estão alguns títulos que marcam a atualidade neste sábado. A Renamo propõe confiscar os bens sul-africanos em Moçambique para travar os ataques xenófobos contra moçambicanos. Morreu o antigo ministro das Relações Exteriores angolano, Manuel Augusto. No controle técnico desta emissão está Dusko Sekolic. O jornal começa agora.
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1: A Renamo defende o princípio da reciprocidade em relação aos ataques xenófobos, a expropriação dos empreendimentos dos cidadãos da África do Sul. O partido da oposição avisa à Embaixada da África do Sul que, se não forem tomadas medidas para parar a violência, o mesmo vai acontecer também em Moçambique. Mais detalhes com Orfeu Lisboa.
3: Para o porta-voz da Renamo, Marcial Macome, foi já feito o levantamento dos empreendimentos turísticos em Moçambique pertencentes a cidadãos sul-africanos que podem ser alvo de expropriação e deixam um aviso ao regime do presidente Cyril Ramaphosa.
4: Ou a África do Sul para com isto, ou nós também vamos fazer o mesmo aqui. Estamos a dizer que as suas infraestruturas na África do Sul estão a ser ocupadas pelos sul-africanos. Eles construíram um património e esse património foi ocupado pelos sul-africanos. Então, da mesma forma que o património dos moçambicanos deixado na África do Sul está a ser ocupado pelos sul-africanos, o património dos sul-africanos construído em Moçambique deverá ser ocupado igualmente por estes mesmos moçambicanos.
3: O presidente de Moçambique, Daniel Chapo, reconhece que os atos xenófobos foram para além do esperado.
5: Na primeira fase, nós nos deslocamos da África do Sul, que era para perceber no terreno o fenómeno e, em função disso, também saber o posicionamento do governo sul-africano. E achamos que a situação atingiu níveis que nós não prevíamos que haviam de atingir, infelizmente.
3: Segundo dados oficiais, 9 moçambicanos morreram e mais de 1000 já regressaram ao país, na sua maioria de mãos vazias. De Maputo para a RFI, Orfeu, Lisboa.
1: Ainda em Moçambique, o governo moçambicano pediu aos empresários nacionais para deixarem de ser participantes periféricos nos megaprojetos de mineração, hidrocarbonetos e energia, devendo preparar investimentos nestes setores como estratégia para desenvolver o país. O apelo partiu de Estevão Paulo, ministro dos Recursos Minerais e Energia.
6: Quando falamos da exploração dos nossos recursos, não nos devemos limitar à análise ao potencial existente, nem apenas aos volumes que iremos produzir ou exportar. A questão essencial é saber quanto valor seremos capazes de reter no país. Para tal, o fortalecimento das empresas nacionais é uma prioridade do nosso governo. Queremos que as empresas moçambicanas deixem de ser participantes periféricos e passem a assumir um papel cada vez mais relevante nas cadeias de valor da mineração, dos hidrocarbonetos e da energia. A industrialização será alcançada com projetos concretos, energia competitiva, infraestruturas, financiamento, quadros qualificados e empresas nacionais preparadas. Moçambique possui uma combinação rara de recursos energéticos, gás natural, energia hídrica, carvão, solar, eólica e outras fontes renováveis. Temos condições para construir uma matriz energética diversificada, resiliente e competitiva.
1: Ouvimos Estevão Paulo, ministro dos Recursos Minerais e Energia de Moçambique. Em Angola, Manuel Augusto, antigo ministro das Relações Exteriores de 2017 a 2020, faleceu na sexta-feira, aos 68 anos, numa unidade hospitalar de Luanda, vítima de doença prolongada, revelou a família. Formado em Direito Internacional Público e especializado em Direito Diplomático, Manuel Augusto exerceu o essencial da sua carreira nesta área. Osvaldo Mboko, especialista em Relações Internacionais, ligado à Universidade Técnica de Angola, que escreveu um livro em 2024 sobre a história da diplomacia angolana, recorda Manuel Augusto como um homem profundamente humano.
7: Nos conhecemos na altura, quando estava a preparar o meu último livro sobre a política externa da Angola. Conversámos várias vezes sobre alguns pontos, alguns nos quais ele concordava e outros também não, mas falámos algumas vezes relativamente a isto e fomos mantendo uma relação de bastante cordialidade. A sua dimensão transcende a diplomacia angolana, a forma como ele tratava os jovens, a forma como ele lidava com as pessoas, uma pessoa humana e com um humor bastante acentuado. A última vez que eu estive com ele foi ainda no princípio do ano, pediu uma audiência. Entretanto, só fui recebido 2 horas depois da audiência, porque foram chegando pessoas mais velhas do que eu, e em África respeita-se muitos mais velhos. Ele saiu da sala, veio para comigo e disse: Oswaldo, vamos. Tens que entender, os mais velhos já não podem ficar muito tempo sem comer. Você é mais jovem, agora podemos falar o teu assunto. Então, só para situar que era esta pessoa. Manuel Augusto, a sua partida representa, sem sombra de dúvida, uma perda irreparável nesta nova fase da diplomacia angolana, por ter sido o indivíduo escolhido nesse consulado do presidente João Lourenço para dar início àquilo que era a mudança de paradigma da política externa de Angola. Um indivíduo construtor de pontes e também um indivíduo que, de facto, conhecia os bastidores da política internacional.
1: Ouvimos Oswaldo Mboko, especialista em relações internacionais, em entrevista à Liliana Henriques. Em São Tomé e Príncipe, o país já está em contagem decrescente para as eleições presidenciais, devendo a campanha eleitoral iniciar-se no dia 4 de julho, ou seja, daqui a menos de um mês. Até lá existirão algumas etapas a cumprir de acordo com os prazos previstos na lei eleitoral. A descrição do calendário até às eleições com o nosso correspondente Maximino Carlos.
0: Nos próximos 7 dias serão conhecidos os nomes dos candidatos validados pelo Tribunal Constitucional às presidenciais do 19 de julho. São no total 6 candidatos que depositaram suas candidaturas. Prevendo-se que alguns venham a ser expurgados pelo Tribunal Constitucional. Deodato Capela é membro da Integridade Pública, uma organização da sociedade civil para promoção da transparência e combate à corrupção.
8: Convém referir que são pré-candidatos, que ainda não foram validados, que devem apresentar o projeto financeiro para a campanha, para evitar a questão de prestação de conta. É o primeiro desafio que eu quero alertar ao Tribunal Constitucional, que eles devem apelar aos pré-candidatos que devem já, nesta fase, apresentar o projeto financeiro logo no início, para saber quanto é que vão gastar, em princípio, de onde é que vem o financiamento.
0: Depois de 7 dias, o Tribunal Constitucional vai conceder aos candidatos 3 dias para eventuais contestações sobre possíveis irregularidades, caso existirem. Fim deste prazo será efetuado o sorteio para a elaboração dos boletins de voto e os seus respectivos posicionamentos. Maximino Carlos, São Tomé, RFI.
1: Cerca de 500 casos de infecção pelo vírus do ébola foram confirmados na África Central, numa altura em que aumenta a preocupação perante a magnitude da epidemia de febre hemorrágica, informou no sábado a OMS no seu último balanço. Mais pormenores com Liliana Henriques.
9: Na sua mais recente atualização sobre a evolução do surto de ébola, a Organização Mundial da Saúde deu conta de 452 casos confirmados, incluindo 82 mortes, na República Democrática do Congo, onde o surto foi declarado há 3 semanas. O vizinho Uganda, também atingido, registrou 19 casos confirmados, incluindo 2 mortes. O total de 471 casos e 84 mortes nesses 2 países representa um aumento de 100 casos e 20 mortes no espaço de apenas 24 horas. A evolução rápida da epidemia leva organismos de saúde a expressar uma grande preocupação, nomeadamente da principal agência sanitária americana, para a qual, na ausência de medidas fortes, é possível chegar ao nível do surto recorde de 2014-2016, durante o qual morreram 11 mil pessoas na África do Oeste. Nesta sexta-feira, a OMS e as agências africanas de controle e prevenção de doenças anunciaram um plano de 518 milhões de dólares para combater o surto nos próximos 6 meses, com ênfase no reforço da vigilância, dos testes em laboratório e da prevenção das infecções. A epidemia de ébola progride rapidamente e continuamos a correr atrás dela, lamentou ontem o diretor-geral da OMS, ao considerar que é preciso estancar a epidemia, onde ela se encontra e fazer com que os países vizinhos estejam habilitados a detectar e atuar rapidamente se surgirem casos.
1: Uma nota ainda para dar conta da morte de Bernadette Chirac, viúva do antigo presidente francês Jacques Chirac, aos 93 anos. A partir de 2002, após a reeleição do marido para um segundo mandato, Bernadette tornou-se muito popular entre os franceses, especialmente com a sua campanha Piaçon a favor das crianças hospitalizadas. É o ponto final neste jornal. Continue connosco.
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1: Bem-vindos à segunda parte da nossa emissão. Mais à frente teremos o Magazine Semana em África. Ficamos agora com a convidada de Luís Guita.
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11: O mapa que nasceu no terreno. É o livro que a jornalista angolana Neuza e Silva fez a pensar em quem ambiciona afirmar-se no jornalismo a nível internacional. A obra, que funciona como um guia para jornalistas, é também um instrumento para as ONG e investigadores. A partir da experiência de reportagem no terreno, consolidada ao longo de anos, Neuza e Silva apresenta um método de reportagem em quatro quadrantes que transforma o conhecimento local em narrativas globais de impacto. No livro, Neuza e Silva também quebra tabus, ao expor a arquitetura do assédio laboral e apresentar ferramentas para diagnóstico, defesa jurídica e preservação da saúde mental. Para quem quer contar o mundo a partir do terreno, a autora criou um mapa que identifica como de sobrevivência, resistência e ascensão profissional. A RFI falou com Neuza e Silva em Portugal. A jornalista começa por explicar o que se pode encontrar na obra e como surgiu o livro. O mapa que nasceu no terreno.
12: Eu agrego aqui todas as experiências no terreno da minha carreira como jornalista internacional ao longo de praticamente 15 anos, ou seja, fiz um mapeamento de tudo o que eu precisei ao longo de 15 anos e não tive, e construí este livro para que outros jornalistas que estejam a iniciar a carreira no jornalismo internacional possam ter uma espécie de guia, desde as questões de relacionamentos interpessoais, desde o assédio laboral, como abordar, como identificar, desde a abordagem a cadeias internacionais até a elaboração de pautas para cadeias internacionais e, por fim, a cereja no topo do bolo é uma metodologia de produção de reportagens que comprovadamente, né, que eu já apliquei em várias reportagens, que elas são produzidas no local e têm um alcance e impacto a nível global. Portanto, muitas das minhas peças foram publicadas em português ou em inglês e foram reproduzidas e traduzidas para várias línguas, algumas mesmo traduzidas para mais de 7 idiomas e republicadas em 4 continentes. Então, neste livro tenho uma metodologia que eu fiz com base nestas peças e que sistematizam uma forma concreta de selecionar fontes, como abordá-las e depois como construir a notícia para que ela seja feita a partir do local, tenha o local como âncora, como base, mas que consiga ter uma repercussão internacional.
11: Essas reportagens aconteceram onde e que temas é que foram cobertos por essas reportagens?
12: Uma das primeiras reportagens que eu produzi com este método foi em 2021, que intitula-se A SADEC Adota o Rand Sul-Africano como Moeda de Referência. Eu estava a trabalhar como correspondente de um órgão internacional, ou seja, estava baseada em Angola, cobria a região para um órgão europeu, internacional. Esta reportagem foi reproduzida em vários locais, ou seja, o órgão publicou e depois vários países da SADEC e outros países retomaram a reportagem. Depois foram acontecendo com muitas outras peças, até que eu publiquei uma sobre diamantes, que esta sim foi uma coisa inédita, porque foi

0: ou bullying, que são o assédio hierárquico, vertical, que acontece quando o poder formal é instrumentalizado para fins de coerção aos subordinados. Aqui eu explico como é que acontece, que situações a pessoa pode identificar logo no início. As características é a assimetria acentuada de poder, abuso de autoridade, utilização de controle sobre a carreira como mecanismo de pressão. Depois tenho aqui alguns exemplos, como solicitações inapropriadas sob disfarce profissional, que aconteceram comigo e que acontece com muitas outras pessoas. Depois eu tenho aqui o assédio por procuração, que acontece quando um chefe dá o poder a um subordinado para que este faça bullying com os demais colegas, gozando de determinada proteção.
1: Então, este mapa que nasceu no terreno não é um simples guia do passo a passo que um jornalista deve fazer para conseguir construir determinada reportagem ou conseguir abordar determinado tema, mas também como lidar com uma quantidade de pressões que podem surgir no contexto profissional.
0: Exatamente. Como eu disse, este é um mapa que eu precisei e que não vi em lugar nenhum. E então, desde a entrada para o mundo profissional, desde as questões de relações interpessoais que na escola não nos ensinam, nem os nossos pais nos dizem que no trabalho vais ter situações deste tipo ou daquele tipo, ninguém nos diz isso. Nós descobrimos quando acontece connosco e acontece com todo mundo, em todo lado. Não é nem uma questão de se colocar na posição de vítima. Às vezes até algumas pessoas que hoje estão na posição de vítima também já praticaram o assédio ou bullying com outras pessoas.
1: O livro O Mapa que Nasceu no Terreno, Guia de Sobrevivência ao Assédio Laboral, Jornalismo e o Método de Investigação do Local ao Global, foi para já editado por uma editora internacional, uma editora alemã, e já foi também apresentado em ambiente universitário. Estudantes de jornalismo foi o público dessas apresentações. Como é que foi a reação?
0: Bom, sim, a obra já foi publicada por uma editora alemã, internacional e académica, mas foi uma publicação apenas para licenciar o livro e proteger o método e a metodologia e tudo que está aqui para garantir os meus direitos autorais e o licenciamento da obra para eu estar protegida. E depois vai então ser feita a próxima edição comercial para a CPLP. Sim, já foi apresentada em universidades e a recepção assim, por parte de coordenadores do curso de comunicação social e mesmo por parte dos estudantes foi muito boa, ou seja, eu vi colegas jornalistas que participaram das atividades na apresentação desta metodologia de produção de reportagens do local global a dizerem eu nunca tinha ouvido falar disso, porque eu criei a metodologia de produção de reportagens 4 quadrantes, que depois dá origem à Sinfonia das Fontes, e eu explico como tudo isso acontece e dou exemplos. Portanto, a metodologia está comprovada que funciona, porque eu tenho várias reportagens que realmente estão disponíveis na internet em várias línguas e estão a servir de fontes para relatórios em Antuérpia, no Japão, na Polónia, na Itália. E então, de facto, é prático. Então eu acho que este livro será pertinente e pela reação dos estudantes e do corpo docente, eu acho que estou satisfeita. A reação tem sido muito, muito boa.
1: Ouvimos a jornalista Neuza e Silva, de Setúbal, Luís Guita, para RFI.
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4: Semana agitada em Moçambique, marcada pela violência xenófoba que afeta os moçambicanos na África do Sul. Semana em que na Guiné-Bissau, Domingos Simões Pereira compareceu novamente no Tribunal Militar Superior. Semana em que em Cabo Verde aumentou o número de arguídos colocados em prisão preventiva no âmbito da alegada rede de exploração sexual de menores desmantelada na Ilha do Sal. Em Angola, no Dia Mundial da Criança em Luanda, que se assinalou no início da semana, centenas de crianças trocaram as brincadeiras pelas lixeiras do aterro sanitário à procura de alimentos. De São Tomé e Príncipe ficamos a saber esta semana a lista final dos candidatos à presidência do país. Sejam bem-vindos.

0: Bem-vindas e bem-vindos ao Magazine Semana em África, espaço onde fazemos um apanhado das notícias africanas que marcaram as nossas antenas.
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0: Em Moçambique, esta semana ficou particularmente marcada pelos atos xenófobos contra os moçambicanos que vivem na vizinha África do Sul. Quase 1000 moçambicanos deixaram o país na última semana através da fronteira de Lubombo e Ressano Garcia, incluindo por deportação. À chegada a Moçambique, relataram violência física, queima de residências, mortes e outros crimes de que foram alvo por parte dos cidadãos sul-africanos. A reportagem foi de Orfeu Lisboa, o nosso correspondente em Moçambique.
2: São muitos os cidadãos moçambicanos, crianças, mulheres, jovens e idosos que fogem dos ataques xenófobos na África do Sul e chegam à fronteira de Ressano Garcia. Os cidadãos que preferem não ser identificados queixam-se da perda dos seus bens, da violência sofrida e das mortes causadas pelos sul-africanos.
3: Sinto uma dor porque perdi o trabalho e perdi algumas amizades e alguns amigos por lá.
4: Só espero que o nosso país nos receba de boas mãos, nos dê talvez alguns trabalhos. Somos muitos jovens que saímos e migramos para lá à procura dessas melhores condições que lá acabaram mudando pela situação xenofóbica.
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0: Na Guiné-Bissau, a semana fica marcada por uma nova ida do líder do PAIGC e presidente eleito do Parlamento, Domingos Simões Pereira, ao Tribunal Militar de Bissau. Domingos Simões Pereira foi ouvido no âmbito do processo relativo à alegada tentativa de golpe de Estado em outubro de 2025. A defesa diz que Domingos Simões Pereira voltou à condição de prisão domiciliária, mas sem novas medidas de coação. A informação foi trazida às nossas antenas pela voz do nosso correspondente em Bissau, Moussa Baldé.
5: O advogado Roberto Indequi foi quem falou em nome de um coletivo da defesa de Simões Pereira. Disse que Domingos Simões Pereira saiu do Tribunal Militar tal como lá entrou, voltou para a sua residência, onde desde janeiro passado foi confinado à prisão domiciliária. Na audiência desta quinta-feira, que durou pouco mais que 3 horas, o Tribunal Militar não aplicou nenhuma medida de coação a Simões Pereira. O advogado Roberto Indequi afirmou que o político respondeu a todas as perguntas dos magistrados e que tinha ficado definitivamente, a expressão é do advogado, que Domingos Simões Pereira não teve conhecimento e nunca esteve envolvido em qualquer tentativa de golpe de Estado. O advogado disse que Simões Pereira regressa tranquilamente à sua residência e que para já não sabe se será ou não novamente convocado ao Tribunal Militar no âmbito deste processo sobre uma alegada tentativa de golpe que teria ocorrido em outubro de 2025.
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0: Em Cabo Verde, subiu para 11 o número de arguídos colocados em prisão preventiva no âmbito do processo relacionado com a alegada rede de exploração sexual de menores desmantelada na semana passada na Ilha do Sal, em Cabo Verde, durante a Operação Aurora da Polícia Judiciária. Odir Santos, correspondente em Cabo Verde, explicou-nos tudo.
6: Agora já são 11 pessoas a aguardar o desenrolar do processo em prisão preventiva no caso da alegada rede de exploração sexual de menores. A medida a mais um suspeito foi aplicado depois de um primeiro interrogatório do Tribunal da Comarca do Sal. De acordo com a televisão pública cabo-verdiana, o suspeito foi detido no domingo passado no aeroporto internacional Amílcar Cabral, na Ilha do Sal, no momento que desembarcou de um voo proveniente de Lisboa. Ao ser abordada pela imprensa, a presidenta do Instituto Cabo-Verdiano da Criança e do Adolescente, Zaida Moraes de Freitas, considerou gravíssimo, preocupante e inaceitável o caso da suposta rede de exploração sexual de menores desmantelada na Ilha do Sal.
7: E agimos com uma nota de repúdio. Isto é uma situação gravíssima, inaceitável, inadmissível e que não pode existir na nossa sociedade. Também registamos com nota de indignação o facto desta situação perdurar durante tanto tempo que nenhum adulto, nenhum vizinho, ninguém na comunidade. Nós temos que ter comunidades mais vigilantes.
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0: No Dia Mundial da Criança, que se assinalou no início da semana em Luanda, em Angola, centenas de crianças trocaram as brincadeiras pelas lixeiras do aterro sanitário à procura de alimentos para comer e também para vender no mercado informal. O governo reconhece a situação e alega que alguns casos envolvem orientação e incentivo dos adultos. A reportagem foi do nosso correspondente em Luanda, Francisco Paulo.
8: O relógio marcava 7h30 minutos desta segunda-feira, quando a equipa de reportagem da RFI se deparou com o pequeno Jesus Xing, de 11 anos, no interior do aterro sanitário da empresa de limpeza e saneamento de Luanda, localizada no município dos Bulevos. Segundo o Pequeno Jesus, os alimentos recolhidos têm servido para comer e outros para comercializar no mercado para o sustento familiar.
9: Comida lá, vamos vender aqui em cima. Garoto, bolacha, salsicha, até para aquele carro que está aí. Sai salsicha, garoto, bolacha, muita coisa mesmo. Lá, vamos vender na imagem. Mas também não estamos preparados, não vivem vender aqui.
10: As coisas que vocês comem.
9: É, chouriço, a melhor das coisas mesmo que saca.
8: A história do adolescente Domingo da Silva, 15 anos, não difere muito do pequeno Xing, que se desloca todos os dias ao aterro sanitário. O pequeno catador de comida diz preferir recolher frango e alimentos perecíveis nas lixeiras do que roubar ou entrar para o mundo da delinquência.
11: O que ainda não está fora do prazo é para o que nós conseguimos ajeitar com ele. Já está fora do prazo e já passou assim um tempo meio adiantado. Vendemos.
8: Entretanto, o diretor do Instituto Nacional da Criança, Paulo Calesse, diz estar por dentro da situação, mas aponta o dedo aos progenitores como sendo os maiores incentivadores pela prática.
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0: Em São Tomé e Príncipe, no fim da semana, terminou o prazo para a apresentação de candidaturas à Presidência da República, Maximino Carlos. O nosso correspondente no arquipélago deu-nos conta da lista de concorrentes ao mais alto cargo da nação.
12: Seis candidatos formalizaram no Tribunal Constitucional as suas respectivas candidaturas para as presidenciais de 19 de julho. Carlos Villanova, atual Presidente da República, concorre à sua própria sucessão. A entrada de Jorge Bonsuzos, ex-primeiro-ministro do governo liderado pelo MLSTP, veio baralhar a equação. Há um outro candidato, Nito Abreu, o empresário Nino Monteiro, o docente Eugênio Teni e o advogado Mick João. Aguarda-se agora a decisão do Tribunal Constitucional para saber quais os candidatos que preenchem os requisitos exigidos pela lei.
0: É o ponto final neste Magazine Semana em África, espaço onde fizemos um apanhado das notícias africanas que marcaram as nossas antenas. Obrigada pela companhia. Fique bem.

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2: Catarina Falcão.
1: Aqui estão alguns títulos que marcam a atualidade neste sábado. A Renamo propõe confiscar os bens sul-africanos em Moçambique para travar os ataques xenófobos contra moçambicanos. Morreu o antigo ministro das Relações Exteriores angolano, Manuel Augusto. No controle técnico desta emissão está dos José Colites. O jornal começa agora.
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1: A Renamo defende o princípio da reciprocidade em relação aos ataques xenófobos, a expropriação dos empreendimentos dos cidadãos da África do Sul. O partido da oposição avisa à Embaixada da África do Sul que, se não forem tomadas medidas para parar a violência, o mesmo vai acontecer também em Moçambique. Mais detalhes com Orfeu Lisboa.
3: Para o porta-voz da Renamo, Marcial Macoma, foi já feito o levantamento dos empreendimentos turísticos em Moçambique, pertencentes a cidadãos sul-africanos, que podem ser alvo de expropriação, e deixam aviso ao regime do presidente Cyril Ramaphosa.
4: Ou a África do Sul para com isto, ou nós também vamos fazer o mesmo aqui. Estamos a dizer que as suas infraestruturas na África do Sul estão a ser ocupadas pelos sul-africanos. Eles construíram um património e esse património foi ocupado pelos sul-africanos. Então, da mesma forma que o património dos moçambicanos deixado na África do Sul está a ser ocupado pelos sul-africanos, o património dos sul-africanos construído em Moçambique deverá ser ocupado igualmente por estes mesmos moçambicanos.
3: O presidente de Moçambique, Daniel Chapo, reconhece que os atos xenófobos foram para além do esperado.
5: Na primeira fase, nós nos deslocamos da África do Sul, que era para perceber no terreno o fenómeno, e em função disso também saber o posicionamento do governo sul-africano, e achamos que a situação atingiu níveis que nós não prevíamos que haviam de atingir, infelizmente.
3: Segundo dados oficiais, 9 moçambicanos morreram e mais de 1000 já regressaram ao país, na sua maioria de mãos vazias. De Maputo para a RFI, Orfeu, Lisboa.
1: Ainda em Moçambique, o governo moçambicano pediu aos empresários nacionais para deixarem de ser participantes periféricos nos megaprojetos de mineração, hidrocarbonetos e energia, devendo preparar investimentos nestes setores como estratégia para desenvolver o país. O apelo partiu de Estevão Paulo, ministro dos Recursos Minerais e Energia.
6: Quando falamos da exploração dos nossos recursos, não nos devemos limitar à análise ao potencial existente, nem apenas aos volumes que iremos produzir ou exportar. A questão essencial é saber quanto valor seremos capazes de reter no país. Para tal, o fortalecimento das empresas nacionais é uma prioridade do nosso governo. Queremos que as empresas moçambicanas deixem de ser participantes periféricos e passem a assumir um papel cada vez mais relevante nas cadeias do valor da mineração, dos hidrocarbonetos e da energia. A industrialização será alcançada com projetos concretos, energia competitiva, infraestruturas, financiamento, quadros qualificados e empresas nacionais preparadas. Moçambique possui uma combinação rara de recursos energéticos, gás natural, energia hídrica, carvão, solar, eólica e outras fontes renováveis. Temos condições para construir uma matriz energética diversificada, resiliente e competitiva.
1: Ouvimos Estevão Paulo, ministro dos Recursos Minerais e Energia de Moçambique. Em Angola, Manuel Augusto, antigo ministro das Relações Exteriores de 2017 a 2020, faleceu na sexta-feira, aos 68 anos, numa unidade hospitalar de Luanda, vítima de doença prolongada, revelou a família. Formado em Direito Internacional Público e especializado em Direito Diplomático, Manuel Augusto exerceu o essencial da sua carreira nesta área. Osvaldo Mboco, especialista em Relações Internacionais, ligado à Universidade Técnica de Angola, que escreveu um livro em 2024 sobre a história da diplomacia angolana, recorda Manuel Augusto como um homem profundamente humano.
7: Nos conhecemos na altura quando estava a preparar o meu último livro sobre a política externa da Angola, conversámos várias vezes sobre alguns pontos, alguns nos quais ele concordava e outros também não, mas falámos algumas vezes relativamente a isto e fomos mantendo uma relação de bastante cordialidade. A sua dimensão transcende a diplomacia angolana, a forma como ele tratava os jovens, a forma como ele lidava com as pessoas, uma pessoa humana e com um humor bastante acentuado. A última vez que eu estive com ele foi ainda no princípio do ano, pediu uma audiência. Entretanto, só fui recebido 2 horas depois da audiência, porque foram chegando pessoas mais velhas do que eu, e em África respeita-se muitos mais velhos. Ele saiu da sala, veio comigo e disse: Oswaldo, vamos, tens que entender, os mais velhos já não podem ficar muito tempo sem comer. Você é mais jovem, agora podemos falar do teu assunto. Então, só para situar que era esta pessoa. Manuel Augusto, a sua partida representa, sem sombra de dúvida, uma perda irreparável nesta nova fase da diplomacia angolana. Por ter sido o indivíduo escolhido nesse consulado do presidente João Lourenço para dar início àquilo que era a mudança de paradigma da política externa de Angola. Um indivíduo construtor de pontes e também um indivíduo que, de facto, conhecia os bastidores da política internacional.
1: Ouvimos Oswaldo Mboco, especialista em relações internacionais, a entrevista à Liliana Henriques. Em São Tomé e Príncipe, o país já está em contagem decrescente para as eleições presidenciais, devendo a campanha eleitoral iniciar-se no dia 4 de julho, ou seja, daqui a menos de um mês. Até lá existirão algumas etapas a cumprir de acordo com os prazos previstos na lei eleitoral. A descrição do calendário até às eleições com o nosso correspondente Maximino Carlos.
8: Nos próximos 7 dias serão conhecidos os nomes dos candidatos validados pelo Tribunal Constitucional às presidenciais do 19 de julho. São no total 6 candidatos que depositaram suas candidaturas. Prevendo-se que alguns venham a ser expurgados pelo Tribunal Constitucional. Deodato Capela é membro da Integridade Pública, uma organização da sociedade civil para promoção da transparência e combate à corrupção.
9: Convém referir que são pré-candidatos que ainda não foram validados, que devem apresentar o projeto financeiro para a campanha para evitar a questão de prestação de conta. É o primeiro desafio que eu quero alertar ao Tribunal Constitucional que eles devem apelar aos pré-candidatos que devem já nesta fase apresentar o projeto financeiro logo no início, para saber quanto é que vão gastar, em princípio, de onde é que vem o financiamento.
8: Depois de 7 dias, o Tribunal Constitucional vai conceder aos candidatos 3 dias para eventuais contestações sobre possíveis irregularidades, caso existirem. Fim deste prazo será efetuado o sorteio para a elaboração dos boletins de voto e os seus respectivos posicionamentos. Maximino Carlos, São Tomé, RFI.
1: Cerca de 500 casos de infecção pelo vírus do ébola foram confirmados na África Central, numa altura em que aumenta a preocupação perante a magnitude da epidemia de febre hemorrágica, informou no sábado a OMS no seu último balanço. Mais pormenores com Liliana Henriques.
10: Na sua mais recente atualização sobre a evolução do surto de ébola, a Organização Mundial da Saúde deu conta de 452 casos confirmados, incluindo 82 mortes, na República Democrática do Congo, onde o surto foi declarado há 3 semanas. O vizinho Uganda, também atingido, registrou 19 casos confirmados, incluindo 2 mortes. O total de 471 casos e 84 mortes nesses 2 países representa um aumento de 100 casos e 20 mortes no espaço de apenas 24 horas. A evolução rápida da epidemia leva organismos de saúde a expressar uma grande preocupação, nomeadamente da principal agência sanitária americana, para a qual, na ausência de medidas fortes, é possível chegar ao nível do surto recorde de 2014-2016, durante o qual morreram 11 mil pessoas na África do Oeste. Nesta sexta-feira, a OMS e as agências africanas de controle e prevenção de doenças anunciaram um plano de 518 milhões de dólares para combater o surto nos próximos 6 meses, com ênfase no reforço da vigilância, dos testes em laboratório e da prevenção das infecções. A epidemia de ébola progride rapidamente e continuamos a correr atrás dela, lamentou ontem o diretor-geral da OMS, ao considerar que é preciso estancar a epidemia onde ela se encontra e fazer com que os países vizinhos estejam habilitados a detectar e atuar rapidamente se surgirem casos.
1: Uma nota ainda para dar conta da morte de Bernadette Chirac, viúva do antigo presidente francês Jacques Chirac, aos 93 anos. A partir de 2002, após a reeleição do marido para um segundo mandato, Bernadette tornou-se muito popular entre os franceses, especialmente com a sua campanha Pièce Jaune a favor das crianças hospitalizadas. É o ponto final neste jornal. Continue connosco.
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1: Bem-vindos à segunda parte da nossa emissão. Mais à frente teremos o Magazine Semana em África. Ficamos agora com a convidada de Luís Guita.
11: Convidada.
12: O mapa que nasceu no terreno é o livro que a jornalista angolana Neuza e Silva fez a pensar em quem ambiciona afirmar-se no jornalismo a nível internacional. A obra, que funciona como um guia para jornalistas, é também um instrumento para as ONG e investigadores. A partir da experiência de reportagem no terreno, consolidada ao longo de anos, Neuza e Silva apresenta um método de reportagem em quatro quadrantes que transforma o conhecimento local em narrativas globais de impacto. No livro, Neuza e Silva também quebra tabus. Ao expor a arquitetura do assédio laboral e apresentar ferramentas para diagnóstico, defesa jurídica e preservação da saúde mental. Para quem quer contar o mundo a partir do terreno, a autora criou um mapa que identifica como de sobrevivência, resistência e ascensão profissional. A RFI falou com Neuza e Silva em Portugal. A jornalista começa por explicar o que se pode encontrar na obra e como surgiu o livro. O mapa que nasceu no terreno.
13: Eu agrego aqui todas as experiências no terreno da minha carreira como jornalista internacional ao longo de praticamente 15 anos. Ou seja, fiz um mapeamento de tudo o que eu precisei ao longo de 15 anos e não tive, e construí este livro para que outros jornalistas que estejam a iniciar a carreira no jornalismo internacional possam ter uma espécie de guia. Desde as questões de relacionamentos interpessoais, desde o assédio laboral, como abordar, como identificar, desde a abordagem a cadeias internacionais até a elaboração de pautas para cadeias internacionais e, por fim, a cereja no topo do bolo é uma metodologia de produção de reportagens que comprovadamente, né, que eu já apliquei em várias reportagens, que elas são produzidas no local e têm um alcance e impacto a nível global. Portanto, muitas das minhas peças foram publicadas em português ou em inglês e foram reproduzidas e traduzidas para várias línguas, algumas mesmo traduzidas para mais de 7 idiomas e republicadas em 4 continentes. Então, neste livro tenho uma metodologia que eu fiz com base nestas peças e que sistematizam uma forma concreta de selecionar fontes, como abordá-las e depois como construir a notícia para que ela seja feita a partir do local, tenha o local como âncora, como base, mas que consiga ter uma repercussão internacional.
12: Essas reportagens aconteceram onde e que temas é que foram cobertos por essas reportagens?
13: Uma das primeiras reportagens que eu produzi com este método foi em 2021, que intitula-se A SADEC Adota o Rand Sul-Africano como Moeda de Referência. Eu estava a trabalhar como correspondente de um órgão internacional, ou seja, estava baseada em Angola, cobria a região para um órgão europeu, internacional. Esta reportagem foi reproduzida em vários locais, ou seja, o órgão publicou e depois vários países da SADEC e outros países retomaram a reportagem. Depois foram acontecendo com muitas outras peças, até que eu publiquei uma sobre diamantes, que esta sim foi uma coisa inédita, porque foi republicada em vários continentes, nos Estados Unidos, no Médio Oriente, na Ásia, e hoje esta peça está a ser utilizada como fonte para teses na Itália, na Polónia, até no Japão. Várias instituições governamentais utilizam esta peça como uma das fontes para trabalharem em relatórios, alguns deles até financiados pela União Europeia.
12: Então é uma abordagem do terreno inspirada pelas experiências de Neuza e Silva no continente africano.
13: Exatamente. Foram várias experiências, algumas resultaram, outras não resultaram. As que resultaram melhor, eu compilei aqui neste livro, dou como guia. Experiências também a nível de relações interpessoais, como questões que normalmente são consideradas tabu, como o assédio nas relações. Por exemplo, já aconteceu de eu ser contratada por um órgão internacional e chegar e estar completamente distante da minha rede de apoio e ter, por exemplo, um chefe que diz que para explicar a matéria tem que ir jantar com ele ou tem que fazer isto, e depois quando a pessoa diz que não é profissional, a tendência é sempre estar ali naquele país à mercê de situações. Ou seja, qualquer pessoa que se vê numa situação destas, tendo este livro, neste capítulo A Arquitetura do Assédio, já vai poder identificar situações que tendencialmente podem colocá-la em perigo de assédio, perigo de bullying, e também como recolher provas, como abordar estas situações caso a instituição decida proteger os infratores, que é o que infelizmente acontece muito. Portanto, aqui tem os três pilares da arquitetura do abuso do assédio, ou bullying, que são o assédio hierárquico, vertical, que acontece quando o poder formal é instrumentalizado para fins de coerção aos subordinados. Aqui eu explico como é que acontece, que situações a pessoa pode identificar logo no início. As características é a assimetria acentuada de poder, abuso de autoridade, utilização de controle sobre a carreira como mecanismo de pressão. Depois tenho aqui alguns exemplos, como solicitações inapropriadas sob disfarce profissional, que aconteceram comigo e que acontece com muitas outras pessoas. Depois eu tenho aqui o assédio por procuração, que acontece quando um chefe dá o poder a um subordinado para que este faça bullying com os demais colegas, gozando de determinada proteção.
12: Então, este mapa que nasceu no terreno não é um simples guia do passo a passo que um jornalista deve fazer para conseguir construir determinada reportagem ou conseguir abordar determinado tema, mas também como lidar com uma quantidade de pressões que podem surgir no contexto profissional.
13: Exatamente. Como eu disse, este é um mapa que eu precisei e que não vi em lugar nenhum. E então, desde a entrada para o mundo profissional, desde as questões de relações interpessoais que na escola não nos ensinam, nem os nossos pais nos dizem que no trabalho vais ter situações deste tipo ou daquele tipo, ninguém nos diz isso. Nós descobrimos quando acontece connosco e acontece com todo mundo, em todo lado. Não é nem uma questão de se colocar na posição de vítima. Às vezes até algumas pessoas que hoje estão na posição de vítima também já praticaram o assédio ou bullying com outras pessoas.
12: O livro O Mapa que Nasceu no Terreno, Guia de Sobrevivência ao Assédio Laboral, Jornalismo e o Método de Investigação do Local ao Global, foi para já editado por uma editora internacional, uma editora alemã, e já foi também apresentado em ambiente universitário. Os estudantes de jornalismo foi o público dessas apresentações. Como é que foi a reação?
13: Bom, sim, a obra já foi publicada por uma editora alemã, internacional e académica, mas foi uma publicação apenas para licenciar o livro e proteger o método e a metodologia e tudo que está aqui para garantir os meus direitos autorais e o licenciamento da obra para eu estar protegida. E depois vai então ser feita a próxima edição comercial para a CPLP. Sim, já foi apresentada em universidades e a recepção, assim, por parte de coordenadores do curso de comunicação social e mesmo por parte dos estudantes foi muito boa. Ou seja, eu vi colegas jornalistas que participaram das atividades na apresentação desta metodologia de produção de reportagens do local global a dizerem: eu nunca tinha ouvido falar disso, porque eu criei a metodologia de produção de reportagens 4 quadrantes, que depois dá origem à Sinfonia das Fontes, e eu explico como tudo isso acontece e dou exemplos. Portanto, a metodologia está comprovada que funciona, porque eu tenho várias reportagens que realmente estão disponíveis na internet em várias línguas e estão a servir de fontes para relatórios em Antuérpia, no Japão, na Polónia, na Itália. E então, de facto, é prático. Então eu acho que este livro será pertinente e, pela reação dos estudantes e do corpo docente, eu acho que estou satisfeita. A reação tem sido muito, muito boa.
12: Ouvimos a jornalista Neuza e Silva, de Setúbal. Luís Guita, para RFI.
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13: Semana agitada em Moçambique, marcada pela violência xenófoba que afeta os moçambicanos na África do Sul. Semana em que, na Guiné-Bissau, Domingos Simões Pereira compareceu novamente no Tribunal Militar Superior. Semana em que, em Cabo Verde, aumentou o número de arguídos colocados em prisão preventiva no âmbito da alegada rede de exploração sexual de menores desmantelada na Ilha do Sal. Em Angola, no Dia Mundial da Criança, em Luanda, que se assinalou no início da semana, centenas de crianças trocaram as brincadeiras pelas lixeiras do aterro sanitário à procura de alimentos. De São Tomé e Príncipe ficamos a saber esta semana a lista final dos candidatos à presidência do país. Sejam bem-vindas e bem-vindos ao Magazine Semana em África, espaço onde fazemos um apanhado das notícias africanas que marcaram as nossas antenas.
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13: Em Moçambique, esta semana ficou particularmente marcada pelos atos xenófobos contra os moçambicanos que vivem na vizinha África do Sul. Quase 1000 moçambicanos deixaram o país na última semana através da fronteira de Lubombo e Ressano Garcia, incluindo por deportação. À chegada a Moçambique, relataram violência física, queima de residências, mortes e outros crimes de que foram alvo por parte dos cidadãos sul-africanos. A reportagem foi de Orfeu Lisboa, o nosso correspondente em Moçambique.
14: São muitos os cidadãos moçambicanos, crianças, mulheres, jovens e idosos que fogem dos ataques xenófobos na África do Sul e chegam à fronteira de Ressano Garcia. Os cidadãos que preferem não ser identificados queixam-se da perda dos seus bens, da violência sofrida e das mortes causadas pelos sul-africanos.
15: Sinto uma dor porque perdi o trabalho e perdi algumas amizades e alguns amigos por lá.
16: Só espero que o nosso país nos receba de boas mãos, nos dê talvez alguns trabalhos. Somos muitos jovens que saímos e migramos para lá à procura dessas melhores condições que lá acabaram mudando pela situação xenofóbica.
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13: Na Guiné-Bissau, a semana fica marcada por uma nova ida do líder do PAIGC e presidente eleito do Parlamento, Domingos Simões Pereira, ao Tribunal Militar de Bissau. Domingos Simões Pereira foi ouvido no âmbito do processo relativo à alegada tentativa de golpe de Estado em outubro de 2025. A defesa diz que Domingos Simões Pereira voltou à condição de prisão domiciliária, mas sem novas medidas de coação. A informação foi trazida às nossas antenas pela voz do nosso correspondente em Bissau, Moussa Baldé.
17: O advogado Roberto Indequi foi quem falou em nome de um coletivo de defesa de Simões Pereira. Disse que Domingos Simões Pereira saiu do Tribunal Militar tal como lá entrou, voltou para a sua residência, onde desde janeiro passado foi confinado à prisão domiciliária. Na audiência desta quinta-feira, que durou pouco mais que 3 horas, o Tribunal Militar não aplicou nenhuma medida de coação a Simões Pereira. O advogado Roberto Indequi afirmou que o político respondeu a todas as perguntas dos magistrados e que tinha ficado definitivamente, a expressão é do advogado, que Domingos Simões Pereira não teve conhecimento e nunca esteve envolvido em qualquer tentativa de golpe de Estado. O advogado disse que Simões Pereira regressa tranquilamente à sua residência e que para já não sabe se será ou não novamente convocado ao Tribunal Militar no âmbito deste processo sobre uma alegada tentativa de golpe que teria ocorrido em outubro de 2025.
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13: Em Cabo Verde, subiu para 11 o número de arguídos colocados em prisão preventiva no âmbito do processo relacionado com a alegada rede de exploração sexual de menores desmantelada na semana passada na Ilha do Sal, em Cabo Verde, durante a Operação Aurora da Polícia Judiciária. Odir Santos, correspondente em Cabo Verde, explicou-nos tudo.
18: Agora já são 11 pessoas a aguardar o desenrolar do processo em prisão preventiva no caso da alegada rede de exploração sexual de menores. A medida a mais, um suspeito, foi aplicado depois de um primeiro interrogatório do Tribunal da Comarca do Sal. De acordo com a televisão pública cabo-verdiana, o suspeito foi detido no domingo passado no aeroporto internacional Amílcar Cabral, na Ilha do Sal, no momento que desembarcou de um voo proveniente de Lisboa. Ao ser abordada pela imprensa, a presidenta do Instituto Cabo-Verdiano da Criança e do Adolescente, Zaida Moraes de Freitas, considerou gravíssimo, preocupante e inaceitável o caso da suposta rede de exploração sexual de menores desmantelada na Ilha do Sal.
19: E agimos com uma nota de repúdio. Isto é uma situação gravíssima, inaceitável, inadmissível e que não pode existir na nossa sociedade. Também registamos com nota de indignação o facto desta situação perdurar durante tanto tempo que nenhum adulto, nenhum vizinho, ninguém na comunidade. Nós temos que ter comunidades mais vigilantes.
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20: No Dia Mundial da Criança, que se assinalou no início da semana em Luanda, em Angola, centenas de crianças trocaram as brincadeiras pelas lixeiras do aterro sanitário à procura de alimentos para comer e também para vender no mercado informal. O governo reconhece a situação e alega que alguns casos envolvem orientação e incentivo dos adultos. A reportagem foi do nosso correspondente em Luanda, Francisco Paulo.
21: O relógio marcava 7h30 minutos desta segunda-feira, quando a equipa de reportagem da RFI se deparou com o pequeno Jesus Xing, de 11 anos, no interior do aterro sanitário da empresa de limpeza e saneamento de Luanda, localizada no município dos Bulebos. Segundo o pequeno Jesus, os alimentos recolhidos têm servido para comer e outros para comercializar no mercado, para o sustento familiar.
22: Comida lá, vendia aqui em cima. Garoto, bolacha, salsicha, tipo aquele carro que tá aí. Sai salsicha, garoto, bolacha, muita coisa mesmo. Lá, vendia na imagem. Mas também não preparar, não vive nem vender aqui.
23: As coisas vocês comem.
22: É, chouriço. A melhor das coisas mesmo que sai.
21: A história do adolescente Domingo da Silva, 15 anos, não difere muito do pequeno Xing, que se desloca todos os dias ao aterro sanitário. O pequeno catador de comida diz preferir recolher frango e alimentos perecíveis nas lixeiras do que roubar ou entrar para o mundo da delinquência.
24: O que ainda não está fora do prazo é para o que nós conseguimos ajeitar com ele. Já está fora do prazo e já passou assim um tempo meio adiantado. Vendemos.
21: Entretanto, o diretor do Instituto Nacional da Criança, Paulo Calesse, diz estar por dentro da situação, mas aponta o dedo aos progenitores como sendo os maiores incentivadores pela prática.
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20: Em São Tomé e Príncipe, no fim da semana, terminou o prazo para a apresentação de candidaturas à Presidência da República, Maximino Carlos. O nosso correspondente no arquipélago deu-nos conta da lista de concorrentes ao mais alto cargo da nação.
8: Seis candidatos formalizaram no Tribunal Constitucional as suas respectivas candidaturas para as presidenciais de 19 de julho. Carlos Villanova, atual Presidente da República, concorre à sua própria sucessão. A entrada de Jorge Bonsuzuz, ex-primeiro-ministro do governo liderado pelo MLSTP, veio baralhar a equação. Há um outro candidato, Nito Abreu, o empresário Nino Monteiro, o docente Eugênio Tini e o advogado Mique João. Aguarda-se agora a decisão do Tribunal Constitucional para saber quais os candidatos que preenchem os requisitos exigidos pela lei.
20: É o ponto final neste Magazine Semana em África, espaço onde fizemos um apanhado das notícias africanas que marcaram as nossas antenas. Obrigada pela companhia. Fique bem.

é também o ponto final nesta emissão. 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Até amanhã.

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2: Catarina Falcão.
1: Aqui estão alguns títulos que marcam a atualidade neste sábado. A Renamo propõe confiscar os bens sul-africanos em Moçambique para travar os ataques xenófobos contra moçambicanos. Morreu o antigo ministro das Relações Exteriores angolano, Manuel Augusto. No controle técnico desta emissão está dos José Colich. O jornal começa agora.
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1: A Renamo defende o princípio da reciprocidade em relação aos ataques xenófobos, a expropriação dos empreendimentos dos cidadãos da África do Sul. O partido da oposição avisa à Embaixada da África do Sul que, se não forem tomadas medidas para parar a violência, o mesmo vai acontecer também em Moçambique. Mais detalhes com Orfeu Lisboa.
3: Para o porta-voz da Renamo, Marcial Macoma, foi já feito o levantamento dos empreendimentos turísticos em Moçambique, pertencentes a cidadãos sul-africanos, que podem ser alvo de expropriação, e deixam aviso ao regime do presidente Cyril Ramaphosa.
4: Ou a África do Sul para com isto, ou nós também vamos fazer o mesmo aqui. Estamos a dizer que as suas infraestruturas na África do Sul estão a ser ocupadas pelos sul-africanos. Eles construíram um património e esse património foi ocupado pelos sul-africanos. Então, da mesma forma que o património dos moçambicanos deixado na África do Sul está a ser ocupado pelos sul-africanos, o património dos sul-africanos construído em Moçambique deverá ser ocupado igualmente por estes mesmos moçambicanos.
3: O presidente de Moçambique, Daniel Chapo, reconhece que os atos xenófobos foram para além do esperado.
5: Na primeira fase, nós nos deslocamos da África do Sul, que era para perceber no terreno o fenómeno, e em função disso também saber o posicionamento do governo sul-africano, e achamos que a situação atingiu níveis que nós não prevíamos que haviam de atingir, infelizmente.
3: Segundo dados oficiais, 9 moçambicanos morreram e mais de 1000 já regressaram ao país, na sua maioria de mãos vazias. De Maputo para a RFI, Orfeu, Lisboa.
1: Ainda em Moçambique, o governo moçambicano pediu aos empresários nacionais para deixarem de ser participantes periféricos nos megaprojetos de mineração, hidrocarbonetos e energia, devendo preparar investimentos nestes setores como estratégia para desenvolver o país. O apelo partiu de Estevão Paulo, ministro dos Recursos Minerais e Energia.
6: Quando falamos da exploração dos nossos recursos, não nos devemos limitar à análise ao potencial existente, nem apenas aos volumes que iremos produzir ou exportar. A questão essencial é saber quanto valor seremos capazes de reter no país. Para tal, o fortalecimento das empresas nacionais é uma prioridade do nosso governo. Queremos que as empresas moçambicanas deixem de ser participantes periféricos e passem a assumir um papel cada vez mais relevante nas cadeias de valor da mineração, dos hidrocarbonetos e da energia. A industrialização será alcançada com projetos concretos, energia competitiva, infraestruturas, financiamento, quadros qualificados e empresas nacionais preparadas. Moçambique possui uma combinação rara de recursos energéticos, gás natural, energia hídrica, carvão, solar, eólica e outras fontes renováveis. Temos condições para construir uma matriz energética diversificada, resiliente e competitiva.
1: Ouvimos Estevão Paulo, ministro dos Recursos Minerais e Energia de Moçambique. Em Angola, Manuel Augusto, antigo ministro das Relações Exteriores de 2017 a 2020, faleceu na sexta-feira, aos 68 anos, numa unidade hospitalar de Luanda, vítima de doença prolongada, revelou a família. Formado em Direito Internacional Público e especializado em Direito Diplomático, Manuel Augusto exerceu o essencial da sua carreira nesta área. Osvaldo Mboco, especialista em Relações Internacionais, ligado à Universidade Técnica de Angola, que escreveu um livro em 2024 sobre a história da diplomacia angolana, recorda Manuel Augusto como um homem profundamente humano.
7: Nos conhecemos na altura, quando estava a preparar o meu último livro sobre a política externa da Angola. Conversámos várias vezes sobre alguns pontos, alguns nos quais ele concordava e outros também não, mas falámos algumas vezes relativamente a isto e fomos mantendo uma relação de bastante cordialidade. A sua dimensão transcende a diplomacia angolana, a forma como ele tratava os jovens, a forma como ele lidava com as pessoas, uma pessoa humana e com um humor bastante acentuado. A última vez que eu estive com ele foi ainda no princípio do ano, pediu uma audiência. Entretanto, só fui recebido 2 horas depois da audiência, porque foram chegando pessoas mais velhas do que eu, e em África respeita-se muitos mais velhos. Ele saiu da sala, veio para comigo e disse: Oswaldo, vamos. Tens que entender, os mais velhos já não podem ficar muito tempo sem comer. Você é mais jovem, agora podemos falar do teu assunto. Então, só para situar que era esta pessoa. Manuel Augusto, a sua partida representa, sem sombra de dúvida, uma perda irreparável nesta nova fase da diplomacia angolana. Por ter sido o indivíduo escolhido nesse consulado do presidente João Lourenço para dar início àquilo que era a mudança de paradigma da política externa de Angola. Um indivíduo construtor de pontes e também um indivíduo que, de facto, conhecia os bastidores da política internacional.
1: Ouvimos Oswaldo Mboko, especialista em relações internacionais, em entrevista à Liliana Henriques. Em São Tomé e Príncipe, o país já está em contagem decrescente para as eleições presidenciais, devendo a campanha eleitoral iniciar-se no dia 4 de julho, ou seja, daqui a menos de um mês. Até lá existirão algumas etapas a cumprir de acordo com os prazos previstos na lei eleitoral. A descrição do calendário até às eleições com o nosso correspondente Maximino Carlos.
8: Nos próximos 7 dias serão conhecidos os nomes dos candidatos validados pelo Tribunal Constitucional às presidenciais do 19 de julho. São no total 6 candidatos que depositaram suas candidaturas. Prevendo-se que alguns venham a ser expurgados pelo Tribunal Constitucional. Deodato Capela é membro da Integridade Pública, uma organização da sociedade civil para promoção da transparência e combate à corrupção.
9: Convém referir que são pré-candidatos, que ainda não foram validados, que devem apresentar o projeto financeiro para a campanha para evitar a questão de prestação de conta. É o primeiro desafio que eu quero alertar ao Tribunal Constitucional, que eles devem apelar aos pré-candidatos que devem já, nesta fase, apresentar o projeto financeiro logo no início, para saber quanto é que vão gastar, em princípio, de onde é que vem o financiamento.
8: Depois de 7 dias, o Tribunal Constitucional vai conceder aos candidatos 3 dias para eventuais contestações sobre possíveis irregularidades, caso existirem. Fim deste prazo, será efetuado o sorteio para a elaboração dos boletins de voto e os seus respectivos posicionamentos. Maximino Carlos, São Tomé, RFI.
1: Cerca de 500 casos de infecção pelo vírus do ébola foram confirmados na África Central, numa altura em que aumenta a preocupação perante a magnitude da epidemia de febre hemorrágica, informou no sábado a OMS no seu último balanço. Mais pormenores com Liliana Henriques.
10: Na sua mais recente atualização sobre a evolução do surto de ébola, a Organização Mundial da Saúde deu conta de 452 casos confirmados, incluindo 82 mortes na República Democrática do Congo, onde o surto foi declarado há 3 semanas. O vizinho Uganda, também atingido, registrou 19 casos confirmados, incluindo 2 mortes. O total de 471 casos e 84 mortes nesses 2 países representa um aumento de 100 casos e 20 mortes no espaço de apenas 24 horas. A evolução rápida da epidemia leva organismos de saúde a expressar uma grande preocupação, nomeadamente da principal agência sanitária americana, para a qual, na ausência de medidas fortes, é possível chegar ao nível do surto recorde de 2014-2016, durante o qual morreram 11 mil pessoas na África do Oeste. Nesta sexta-feira, a OMS e as agências africanas de controle e prevenção de doenças anunciaram um plano de $518 milhões para combater o surto nos próximos 6 meses, com ênfase no reforço da vigilância, dos testes em laboratório e da prevenção das infecções. A epidemia de ébola progride rapidamente e continuamos a correr atrás dela, lamentou ontem o diretor-geral da OMS, ao considerar que é preciso estancar a epidemia onde ela se encontra e fazer com que os países vizinhos estejam habilitados a detectar e atuar rapidamente se surgirem casos.
1: Uma nota ainda para dar conta da morte de Bernadette Chirac, viúva do antigo presidente francês Jacques Chirac, aos 90 43 anos. A partir de 2002, após a reeleição do marido para um segundo mandato, Bernadette tornou-se muito popular entre os franceses, especialmente com a sua campanha Pièce Jaune a favor das crianças hospitalizadas. É o ponto final neste jornal. Continue connosco.
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1: Bem-vindos à segunda parte da nossa emissão. Mais à frente teremos o Magazine Semana em África. Ficamos agora com a convidada de Luís Guita.
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12: O mapa que nasceu no terreno é o livro que a jornalista angolana Neuza e Silva fez a pensar em quem ambiciona afirmar-se no jornalismo a nível internacional. A obra, que funciona como um guia para jornalistas, é também um instrumento para as ONG e investigadores. A partir da experiência de reportagem no terreno, consolidada ao longo de anos, Neuza e Silva apresenta um método de reportagem em quatro quadrantes que transforma o conhecimento local em narrativas globais de impacto. No livro, Neuza e Silva também quebra tabus, ao expor a arquitetura do assédio laboral e apresentar ferramentas para diagnóstico, defesa jurídica e preservação da saúde mental. Para quem quer contar o mundo a partir do terreno, a autora criou um mapa que identifica como de sobrevivência, resistência e ascensão profissional. A RFI falou com Neuza e Silva em Portugal. A jornalista começa por explicar o que se pode encontrar na obra e como surgiu o livro, O Mapa que Nasceu no Terreno.
13: Eu agrego aqui todas as experiências no terreno da minha carreira como jornalista internacional ao longo de praticamente 15 anos. Ou seja, fiz um mapeamento de tudo o que eu precisei ao longo de 15 anos e não tive, e construí este livro para que outros jornalistas que estejam a iniciar a carreira no jornalismo internacional possam ter uma espécie de guia. Desde as questões de relacionamentos interpessoais, desde o assédio laboral, como abordar, como identificar, desde a abordagem a cadeias internacionais até a elaboração de pautas para cadeias internacionais e, por fim, a cereja no topo do bolo é uma metodologia de produção de reportagens que comprovadamente, né, que eu já apliquei em várias reportagens, que elas são produzidas no local e têm um alcance e impacto a nível global. Portanto, muitas das minhas peças foram publicadas em português ou em inglês e foram reproduzidas e traduzidas para várias línguas, algumas mesmo traduzidas para mais de 7 idiomas e republicadas em 4 continentes. Então, neste livro tenho uma metodologia que eu fiz com base nestas peças e que sistematizam uma forma concreta de selecionar fontes, como abordá-las e depois como construir a notícia para que ela seja feita a partir do local, tenha o local como âncora, como base, mas que consiga ter uma repercussão internacional.
12: Essas reportagens aconteceram onde e que temas é que foram cobertos por essas reportagens?
13: Uma das primeiras reportagens que eu produzi com este método foi em 2021, que intitula-se A SADEC Adota o Rand Sul-Africano como Moeda de Referência. Eu estava a trabalhar como correspondente de um órgão internacional, ou seja, estava baseada em Angola, cobria a região para um órgão europeu, internacional. Esta reportagem foi reproduzida em vários locais, ou seja, o órgão publicou e depois vários países da SADEC e outros países retomaram a reportagem. Depois foram acontecendo com muitas outras peças, até que eu publiquei uma sobre diamantes, que esta sim foi uma coisa inédita, porque foi republicada em vários continentes, nos Estados Unidos, no Médio Oriente, na Ásia, e hoje esta peça está a ser utilizada como fonte para teses na Itália, na Polónia, até no Japão. Várias instituições governamentais utilizam esta peça como uma das fontes para trabalharem em relatórios, alguns deles até financiados pela União Europeia.
12: Então é uma abordagem do terreno inspirada pelas experiências de Neuza e Silva no continente africano.

0: como lidar com uma quantidade de pressões que podem surgir no contexto profissional.
1: Exatamente. Como eu disse, este é um mapa que eu precisei e que não vi em lugar nenhum. E então, desde a entrada para o mundo profissional, desde as questões de relações interpessoais que na escola não nos ensinam, nem os nossos pais nos dizem que no trabalho vais ter situações deste tipo ou daquele tipo, ninguém nos diz isso. Nós descobrimos quando acontece connosco e acontece com todo mundo, em todo lado. Não é nem uma questão de se colocar na posição de vítima. Às vezes até algumas pessoas que hoje estão na posição de vítima também já praticaram o assédio ou bullying com outras pessoas.
0: O livro O Mapa que Nasceu no Terreno, Guia de Sobrevivência ao Assédio Laboral, Jornalismo e o Método de Investigação do Local ao Global, foi para já editado por uma editora internacional, uma editora alemã, e já foi também apresentado em ambiente universitário. Os estudantes de jornalismo foi o público dessas apresentações. Como é que foi a reação?
1: Bom, sim, a obra já foi publicada por uma editora alemã, internacional e académica, mas foi uma publicação apenas para licenciar o livro e proteger o método e a metodologia e tudo que está aqui para garantir os meus direitos autorais e o licenciamento da obra para eu estar protegida. E depois vai então ser feita a próxima edição comercial para a CPLP. Sim, já foi apresentada em universidades e a recepção assim, por parte de coordenadores do curso de comunicação social e mesmo por parte dos estudantes foi muito boa, ou seja, eu vi colegas jornalistas que participaram das atividades na apresentação desta metodologia de produção de reportagens do Local Global a dizerem, eu nunca tinha ouvido falar disso porque eu criei a metodologia de produção de reportagens 4 quadrantes que depois dá origem à Sinfonia das Fontes e eu explico como tudo isso acontece e dou exemplos, portanto a metodologia está comprovada que funciona porque eu tenho várias reportagens que realmente estão disponíveis na internet em várias línguas e estão a servir de fontes para relatórios em Antuérpia, no Japão, na Polónia, na Itália, e então de facto é prático. Então eu acho que este livro será pertinente e pela reação dos estudantes e do corpo docente, eu acho que estou satisfeita, a reação tem sido muito, muito boa.
0: Ouvimos a jornalista Neuza e Silva, de Setúbal, Luís Guita, para RFI.
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4: Semana agitada em Moçambique, marcada pela violência xenófoba que afeta os moçambicanos na África do Sul. Semana em que, na Guiné-Bissau, Domingos Simões Pereira compareceu novamente no Tribunal Militar Superior. Semana em que, em Cabo Verde, aumentou o número de arguídos colocados em prisão preventiva no âmbito da alegada rede de exploração sexual de menores desmantelada na Ilha do Sal. Em Angola, no Dia Mundial da Criança, em Luanda, que se assinalou no início da semana, centenas de crianças trocaram as brincadeiras pelas lixeiras do aterro sanitário à procura de alimentos. De São Tomé e Príncipe ficamos a saber esta semana a lista final dos candidatos à presidência do país. Sejam bem-vindas e bem-vindos ao Magazine Semana em África, espaço onde fazemos um apanhado das notícias africanas que marcaram as nossas antenas.
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4: Em Moçambique, esta semana ficou particularmente marcada pelos atos xenófobos contra os moçambicanos que vivem na vizinha África do Sul. Quase 1000 moçambicanos deixaram o país na última semana através da fronteira de Lubombo e Ressano Garcia, incluindo por deportação. À chegada a Moçambique, relataram violência física, queima de residências, mortes e outros crimes de que foram alvo por parte dos cidadãos sul-africanos. A reportagem foi de Orfeu Lisboa, o nosso correspondente em Moçambique.
5: São muitos os cidadãos moçambicanos, crianças, mulheres, jovens e idosos que fogem dos ataques xenófobos na África do Sul e chegam à fronteira de Ressano Garcia. Os cidadãos que preferem não ser identificados queixam-se da perda dos seus bens, da violência sofrida e das mortes causadas pelos sul-africanos.
6: Sinto uma dor porque perdi

0: E o trabalho, e perdi algumas amizades, alguns amigos por lá.
1: Só espero que o nosso país nos receba de boas mãos, nos dê talvez alguns trabalhos. Somos muitos jovens que saímos e migramos para lá à procura dessas melhores condições que lá acabaram mudando pela situação xenofóbica.
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3: Na Guiné-Bissau, a semana fica marcada por uma nova ida do líder do PAIGC e presidente eleito do Parlamento, Domingos Simões Pereira, ao Tribunal Militar de Bissau. Domingos Simões Pereira foi ouvido no âmbito do processo relativo à alegada tentativa de golpe de Estado em outubro de 2025. A defesa diz que Domingos Simões Pereira voltou à condição de prisão domiciliária, mas sem novas medidas de coação. A informação foi trazida às nossas antenas pela voz do nosso correspondente em Bissau, Moussa Baldé.
4: O advogado Roberto Indequi foi quem falou em nome de um coletivo da defesa de Simões Pereira. Disse que Domingos Simões Pereira saiu do Tribunal Militar tal como lá entrou, voltou para a sua residência, onde desde janeiro passado foi confinado à prisão domiciliária. Na audiência desta quinta-feira, que durou pouco mais que 3 horas, o Tribunal Militar não aplicou nenhuma medida de coação a Simões Pereira. O advogado Roberto Indequi afirmou que o político respondeu a todas as perguntas dos magistrados e que tinha ficado definitivamente, a expressão é do advogado, que Domingos Simões Pereira não teve conhecimento e nunca esteve envolvido em qualquer tentativa de golpe de Estado. O advogado disse que Simões Pereira regressa tranquilamente à sua residência e que para já não sabe se será ou não novamente convocado ao Tribunal Militar no âmbito deste processo sobre uma alegada tentativa de golpe que teria ocorrido em outubro de 2025.
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3: Em Cabo Verde, subiu para 11 o número de arguídos colocados em prisão preventiva no âmbito do processo relacionado com a alegada rede de exploração sexual de menores desmantelada na semana passada na Ilha do Sal, em Cabo Verde, durante a Operação Aurora da Polícia Judiciária. Odir Santos, correspondente em Cabo Verde, explicou-nos tudo.
5: Agora já são 11 pessoas a aguardar o desenrolar do processo em prisão preventiva no caso da alegada rede de exploração sexual de menores. A medida a mais um suspeito foi aplicado depois de um primeiro interrogatório do Tribunal da Comarca do Sal. De acordo com a televisão pública cabo-verdiana, o suspeito foi detido no domingo passado no aeroporto internacional Amílcar Cabral, na Ilha do Sal, no momento que desembarcou de um voo proveniente de Lisboa. Ao ser abordada pela imprensa, a presidenta do Instituto Cabo-Verdiano da Criança e do Adolescente, Zaida Moraes de Freitas, considerou gravíssimo, preocupante e inaceitável o caso da suposta rede de exploração sexual de menores desmantelada na Ilha do Sal.
6: E agimos com uma nota de repúdio. Isto é uma situação gravíssima, inaceitável, inadmissível e que não pode existir na nossa sociedade. Também registamos com nota de indignação o facto desta situação perdurar durante tanto tempo que nenhum adulto, nenhum vizinho, ninguém na comunidade. Nós temos que ter comunidades mais vigilantes.
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3: No Dia Mundial da Criança, que se assinalou no início da semana em Luanda, em Angola, centenas de crianças trocaram as brincadeiras pelas lixeiras do aterro sanitário à procura de alimentos para comer e também para vender no mercado informal. O governo reconhece a situação e alega que alguns casos envolvem orientação e incentivo dos adultos. A reportagem foi do nosso correspondente em Luanda, Francisco Paulo.
7: O relógio marcava 7:30 minutos desta segunda-feira, quando a equipa de reportagem da RFI se deparou com o pequeno Jesus Xing, de 11 anos, no interior do aterro sanitário da empresa de limpeza e saneamento de Luanda, localizada no município dos Bulevos. Segundo o pequeno Jesus, os alimentos recolhidos têm servido para comer e outros para comercializar no mercado para o sustento familiar.
8: Comi lá na vender aqui em cima. Garoto, bolacha, salsicha, até para aquele carro que está aí. Sai salsicha, garoto, bolacha, muita coisa mesmo. Lá me vender na mãe. Mas também não preparar, não vim vender aqui.
9: As coisas as pessoas comem.
8: É, chouriço. A melhor das coisas é que saca.
7: A história do adolescente Domingo da Silva, 15 anos, não difere muito do pequeno Xing, que se desloca todos os dias ao aterro sanitário. O pequeno catador de comida diz preferir recolher frango e alimentos perecíveis nas lixeiras do que roubar ou entrar para o mundo da delinquência.
9: Ok, não está fora do prazo, é para o que nós conseguimos se ajeitar com ele. Já está fora do prazo, já passou assim um tempo meio adiantado, vendemos.
7: Entretanto, o diretor do Instituto Nacional da Criança, Paulo Calesse, diz estar por dentro da situação, mas aponta o dedo aos progenitores como sendo os maiores incentivadores pela prática.
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3: Em São Tomé e Príncipe, no fim da semana, terminou o prazo para a apresentação de candidaturas à presidência da República, Maximino Carlos. O nosso correspondente no arquipélago deu-nos conta da lista de concorrentes ao mais alto cargo da nação.
10: Seis candidatos formalizaram no Tribunal Constitucional as suas respectivas candidaturas para as presidenciais de 19 de julho. Carlos Villanova, atual presidente da República, concorre à sua própria sucessão. A entrada de Jorge Bonsuzos, ex-primeiro-ministro do governo liderado pelo MLSTP, veio baralhar a equação. Há um outro candidato, Nito Abreu, o empresário Nino Monteiro, o docente Eugênio Tini e o advogado Mick João. Aguarda-se agora a decisão do Tribunal Constitucional para saber quais os candidatos que preenchem os requisitos exigidos pela lei.
3: É o ponto final neste Magazine Semana em África, espaço onde fizemos um apanhado das notícias africanas que marcaram as nossas antenas. Obrigada pela companhia. Fique bem.

é também o ponto final nesta emissão. 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
2: Catarina Falcão.
1: Aqui estão alguns títulos que marcam a atualidade neste sábado. A Renamo propõe confiscar os bens sul-africanos em Moçambique para travar os ataques xenófobos contra moçambicanos. Morreu o antigo ministro das Relações Exteriores angolano, Manuel Augusto. No controle técnico desta emissão está Dusko Sekolić. O jornal começa agora.
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1: A Renamo defende o princípio da reciprocidade em relação aos ataques xenófobos, a expropriação dos empreendimentos dos cidadãos da África do Sul. O partido da oposição avisa à Embaixada da África do Sul que, se não forem tomadas medidas para parar a violência, o mesmo vai acontecer também em Moçambique. Mais detalhes com Orfeu Lisboa.
3: Para o porta-voz da Renamo, Marcial Macome, foi já feito o levantamento dos empreendimentos turísticos em Moçambique, pertencentes a cidadãos sul-africanos, que podem ser alvo de expropriação, e deixam aviso ao regime do presidente Cyril Ramaphosa.
4: Ou a África do Sul para com isto, ou nós também vamos fazer o mesmo aqui. Estamos a dizer que as suas infraestruturas na África do Sul estão a ser ocupadas pelos sul-africanos. Eles construíram um património e esse património foi ocupado pelos sul-africanos. Então, da mesma forma que o património dos moçambicanos deixado na África do Sul está a ser ocupado pelos sul-africanos, o património dos sul-africanos construído em Moçambique deverá ser ocupado igualmente por estes mesmos moçambicanos.
3: O presidente de Moçambique, Daniel Chapo, reconhece que os atos xenófobos foram para além do esperado.
5: Na primeira fase, nós nos deslocamos da África do Sul, que era para perceber no terreno o fenómeno, e em função disso também saber o posicionamento do governo sul-africano, e achamos que a situação atingiu níveis que nós não prevíamos que haviam de atingir, infelizmente.
3: Segundo dados oficiais, 9 moçambicanos morreram e mais de 1000 já regressaram ao país, na sua maioria de mãos vazias. De Maputo para a RFI, Orfeu, Lisboa.
1: Ainda em Moçambique, o governo moçambicano pediu aos empresários nacionais para deixarem de ser participantes periféricos nos megaprojetos de mineração, hidrocarbonetos e energia, devendo preparar investimentos nestes setores como estratégia para desenvolver o país. O apelo partiu de Estevão Paulo, ministro dos Recursos Minerais e Energia.
6: Quando falamos da exploração dos nossos recursos, não nos devemos limitar à análise ao potencial existente, nem apenas aos volumes que iremos produzir ou exportar. A questão essencial é saber quanto valor seremos capazes de reter no país. Para tal, o fortalecimento das empresas nacionais é uma prioridade do nosso governo. Queremos que as empresas moçambicanas deixem de ser participantes periféricos e passem a assumir um papel cada vez mais relevante nas cadeias de valor da mineração, dos hidrocarbonetos e da energia. A industrialização será alcançada com projetos concretos, energia competitiva, infraestruturas, financiamento, quadros qualificados e empresas nacionais preparadas. Moçambique possui uma combinação rara de recursos energéticos, gás natural, energia hídrica, carvão, solar, eólica e outras fontes renováveis. Temos condições para construir uma matriz energética diversificada, resiliente e competitiva.
1: Ouvimos Estevão Paulo, ministro dos Recursos Minerais e Energia de Moçambique. Em Angola, Manuel Augusto, antigo ministro das Relações Exteriores de 2017 a 2020, faleceu na sexta-feira, aos 68 anos, numa unidade hospitalar de Luanda, vítima de doença prolongada, revelou a família. Formado em Direito Internacional Público e especializado em Direito Diplomático, Manuel Augusto exerceu o essencial da sua carreira nesta área. Osvaldo Mboko, especialista em Relações Internacionais, ligado à Universidade Técnica de Angola, que escreveu um livro em 2024 sobre a história da diplomacia angolana, recorda Manuel Augusto como um homem profundamente humano.
7: Nos conhecemos na altura, quando estava a preparar o meu último livro sobre a política externa da Angola. Conversámos várias vezes sobre alguns pontos, alguns nos quais ele concordava e outros também não, mas falámos algumas vezes relativamente a isto e fomos mantendo uma relação de bastante cordialidade. A sua dimensão transcende a diplomacia angolana, a forma como ele tratava os jovens, a forma como ele lidava com as pessoas, uma pessoa humana e com um humor bastante acentuado. A última vez que eu estive com ele foi ainda no princípio do ano, pediu uma audiência. Entretanto, só fui recebido 2 horas depois da audiência, porque foram chegando pessoas mais velhas do que eu, e em África respeita-se muitos mais velhos. Ele saiu da sala, veio comigo e disse: Oivaldo, vamos. Tens que entender, os mais velhos já não podem ficar muito tempo sem comer. Você é mais jovem, agora podemos falar do teu assunto. Então, só para situar que era esta pessoa. Manuel Augusto, a sua partida representa, sem sombra de dúvida, uma perda irreparável nesta nova fase da diplomacia angolana. Por ter sido o indivíduo escolhido nesse consulado do presidente João Lourenço para dar início àquilo que era a mudança de paradigma da política externa de Angola. Um indivíduo construtor de pontes e também um indivíduo que, de facto, conhecia os bastidores da política internacional.
1: Ouvimos Oswaldo Mboco, especialista em relações internacionais, em entrevista à Liliana Henriques. Em São Tomé e Príncipe, o país já está em contagem decrescente para as eleições presidenciais, devendo a campanha eleitoral iniciar-se no dia 4 de julho, ou seja, daqui a menos de um mês. Até lá existirão algumas etapas a cumprir de acordo com os prazos previstos na lei eleitoral. A descrição do calendário até às eleições com o nosso correspondente Maximino Carlos.
8: Nos próximos 7 dias serão conhecidos os nomes dos candidatos validados pelo Tribunal Constitucional às presidenciais de 19 de julho. São no total 6 candidatos que depositaram suas candidaturas. Prevendo-se que alguns venham a ser expurgados pelo Tribunal Constitucional. Deodato Capela é membro da Integridade Pública, uma organização da sociedade civil para promoção da transparência e combate à corrupção.
9: Convém referir que são pré-candidatos que ainda não foram validados, que devem apresentar o projeto financeiro para a campanha para evitar a questão de prestação de conta. É o primeiro desafio que eu quero alertar ao Tribunal Constitucional que eles devem apelar aos pré-candidatos que devem já, nesta fase, apresentar o projeto financeiro logo no início, para saber quanto é que vão gastar, em princípio, de onde é que vem o financiamento.
8: Depois de 7 dias, o Tribunal Constitucional vai conceder aos candidatos 3 dias para eventuais contestações sobre possíveis irregularidades, caso existirem. Fim deste prazo será efetuado o sorteio para a elaboração dos boletins de voto e os seus respectivos posicionamentos. Maximino Carlos, São Tomé, RFI.
1: Cerca de 500 casos de infecção pelo vírus do ébola foram confirmados na África Central, numa altura em que aumenta a preocupação perante a magnitude da epidemia de febre hemorrágica, informou no sábado a OMS, no seu último balanço. Mais pormenores com Liliana Henriques.
10: Na sua mais recente atualização sobre a evolução do surto de ébola, a Organização Mundial da Saúde deu conta de 452 casos confirmados, incluindo 82 mortes, na República Democrática do Congo, onde o surto foi declarado há 3 semanas. O vizinho Uganda, também atingido, registrou 19 casos confirmados, incluindo 2 mortes. O total de 471 casos e 84 mortes nesses 2 países representa um aumento de 100 casos e 20 mortes no espaço de apenas 24 horas. A evolução rápida da epidemia leva organismos de saúde a expressar uma grande preocupação, nomeadamente da principal agência sanitária americana, para a qual, na ausência de medidas fortes, é possível chegar ao nível do surto recorde de 2014-2016, durante o qual morreram 11 mil pessoas na África do Oeste. Nesta sexta-feira, a OMS e as Agências Africanas de Controlo e Prevenção de Doenças anunciaram um plano de 518 milhões de dólares para combater o surto nos próximos 6 meses, com ênfase no reforço da vigilância, dos testes em laboratório e da prevenção das infecções. A epidemia de ébola progride rapidamente e continuamos a correr atrás dela, lamentou ontem o diretor-geral da OMS, ao considerar que é preciso estancar a a epidemia, onde ela se encontra e fazer com que os países vizinhos estejam habilitados a detectar e atuar rapidamente se surgirem casos.
1: Uma nota ainda para dar conta da morte de Bernadette Chirac, viúva do antigo presidente francês Jacques Chirac, aos 93 anos. A partir de 2002, após a reeleição do marido para um segundo mandato, Bernadette tornou-se muito popular entre os franceses, especialmente com a sua campanha Pièce Jaune a favor das crianças hospitalizadas. É o ponto final neste jornal. Continue connosco.
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1: Bem-vindos à segunda parte da nossa emissão. Mais à frente teremos o Magazine Semana em África. Ficamos agora com a convidada de Luís Guita.
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12: O mapa que nasceu no terreno é o livro que a jornalista angolana Neuza e Silva fez a pensar em quem ambiciona afirmar-se no jornalismo a nível internacional. A obra, que funciona como um guia para jornalistas, é também um instrumento para as ONG e investigadores. A partir da experiência de reportagem no terreno, consolidada ao longo de anos, Neuza e Silva apresenta um método de reportagem em quatro quadrantes que transforma o conhecimento local em narrativas globais de impacto. No livro, Neuza e Silva também quebra tabus. Ao expor a arquitetura do assédio laboral e apresentar ferramentas para diagnóstico, defesa jurídica e preservação da saúde mental. Para quem quer contar o mundo a partir do terreno, a autora criou um mapa que identifica como de sobrevivência, resistência e ascensão profissional. A RFI falou com Neuza e Silva em Portugal. A jornalista começa por explicar o que se pode encontrar na obra e como surgiu o livro, o mapa que nasceu no terreno.
13: Eu agrego aqui todas as experiências no terreno da minha carreira como jornalista internacional ao longo de praticamente 15 anos, ou seja, fiz um mapeamento de tudo o que eu precisei ao longo de 15 anos e não tive, e construí este livro para que outros jornalistas que estejam a iniciar a carreira no jornalismo internacional possam ter uma espécie de guia, desde as questões de relacionamentos interpessoais, desde o assédio laboral, como abordar, como identificar, desde a abordagem a cadeias internacionais até a elaboração de pautas para cadeias internacionais e, por fim, a cereja no topo do bolo é uma metodologia de produção de reportagens que comprovadamente, né, que eu já apliquei em várias reportagens, que elas são produzidas no local e têm um alcance e impacto a nível global. Portanto, muitas das minhas peças foram publicadas em português ou em inglês e foram reproduzidas e traduzidas para várias línguas, algumas mesmo traduzidas para mais de 7 idiomas e republicadas em 4 continentes. Então, neste livro tenho uma metodologia que eu fiz com base nestas peças e que sistematizam uma forma concreta de selecionar fontes, como abordá-las e depois como construir a notícia para que ela seja feita a partir do local, tenha o local como âncora, como base, mas que consiga ter uma repercussão internacional.
12: Essas reportagens aconteceram onde e que temas é que foram cobertos por essas reportagens?
13: Uma das primeiras reportagens que eu produzi com este método foi em 2021. Que intitula-se A SADC Adota o Rand Sul-Africano como Moeda de Referência. Eu estava a trabalhar como correspondente de um órgão internacional, ou seja, estava baseada em Angola, cobria a região para um órgão europeu, internacional. Esta reportagem foi reproduzida em vários locais, ou seja, o órgão publicou e depois vários países da SADC e outros países retomaram a reportagem. Depois foram acontecendo com muitas outras peças até que eu publiquei uma sobre diamantes, que é esta sim foi uma coisa inédita porque foi republicada em vários continentes, nos Estados Unidos, no Médio Oriente, na Ásia, e hoje esta peça está a ser utilizada como fonte para teses na Itália, na Polónia, até no Japão. Várias instituições governamentais utilizam esta peça como uma das fontes para trabalharem em relatórios, alguns deles até financiados pela União Europeia.
12: Então é uma abordagem do terreno inspirada pelas experiências de Neuza e Silva no continente africano.
13: Exatamente. Foram várias experiências, algumas resultaram, outras não resultaram. As que resultaram melhor, eu compilei aqui neste livro, dou como guia. Experiências também a nível de relações interpessoais, como questões que normalmente são consideradas tabu, como o assédio nas relações. Por exemplo, já aconteceu de eu ser contratada por um órgão internacional e chegar e estar completamente distante da minha rede de apoio e ter, por exemplo, um chefe que diz que para explicar a matéria tem que ir jantar com ele ou tem que fazer isto, e depois quando a pessoa diz que não é profissional, a tendência é sempre estar ali naquele país à mercê de situações. Ou seja, qualquer pessoa que se vê numa situação destas, tendo este livro, neste capítulo A Arquitetura do Assédio, já vai poder identificar situações que tendencialmente podem colocá-la em perigo de assédio, perigo de bullying, e também como recolher provas, como abordar estas situações caso a instituição decida proteger os infratores, que é o que infelizmente acontece muito. Portanto, aqui tem os três pilares da arquitetura do abuso do assédio ou bullying, que são o assédio hierárquico, vertical, que acontece quando o poder formal é instrumentalizado para fins de coerção aos subordinados. Aqui eu explico como é que acontece, que situações a pessoa pode identificar logo no início. As características é a assimetria acentuada de poder, abuso de autoridade, utilização de controle sobre a carreira como mecanismo de pressão. Depois tenho aqui alguns exemplos, como solicitações inapropriadas sob disfarce profissional, que aconteceram comigo e que acontece com muitas outras pessoas. Depois eu tenho aqui o assédio por procuração, que acontece quando um chefe dá o poder a um subordinado para que este faça bullying com os demais colegas, gozando de determinada proteção.
12: Então, este mapa que nasceu no terreno não é um simples guia do passo a passo que um jornalista deve fazer para conseguir construir determinada reportagem ou conseguir abordar determinado tema, mas também como lidar com uma quantidade de pressões que podem surgir no contexto profissional.
13: Exatamente. Como eu disse, este é um mapa que eu precisei e que não vi em lugar nenhum. E então, desde a entrada para o mundo profissional, desde as questões de relações interpessoais que na escola não nos ensinam, nem os nossos pais nos dizem que no trabalho vais ter situações deste tipo ou daquele tipo, ninguém nos diz isso. Nós descobrimos quando acontece connosco e acontece com todo mundo, em todo lado. Não é nem uma questão de se colocar na posição de vítima. Às vezes até algumas pessoas que hoje estão na posição de vítima também já praticaram o assédio ou bullying com outras pessoas.
12: O livro O Mapa que Nasceu no Terreno, Guia de Sobrevivência ao Assédio Laboral, Jornalismo e o Método de Investigação do Local ao Global, foi para já editado por uma editora internacional, uma editora alemã, e já foi também apresentado em ambiente universitário. Estudantes de jornalismo foi o público dessas apresentações. Como é que foi a reação?
13: Bom, sim, a obra já foi publicada por uma editora alemã, internacional e académica, mas foi uma publicação apenas para licenciar o livro e proteger o método e a metodologia e tudo que está aqui para garantir os meus direitos autorais e o licenciamento da obra para eu estar protegida. E depois vai então ser feita a próxima edição comercial para a CPLP. Sim, já foi apresentada em universidades e a recepção assim, por parte de coordenadores do curso de comunicação social e mesmo por parte dos estudantes foi muito boa. Ou seja, eu vi colegas jornalistas que participaram das atividades na apresentação desta metodologia de produção de reportagens do local global a dizerem: eu nunca tinha ouvido falar disso, porque eu criei a metodologia de produção de reportagens 4 quadrantes, que depois dá origem à Sinfonia das Fontes, e eu explico como tudo isso acontece e dou exemplos. Portanto, a metodologia está comprovada que funciona, porque eu tenho várias reportagens que realmente estão disponíveis na internet em várias línguas e estão a servir de fontes para relatórios em Antuérpia, no Japão, na Polónia, na Itália. E então, de facto, é prático. Então eu acho que este livro será pertinente e, pela reação dos estudantes e do corpo docente, eu acho que estou satisfeita. A reação tem sido muito, muito boa.
12: Ouvimos a jornalista Neuza e Silva, de Setúbal. Luís Guita, para RFI.
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13: Semana agitada em Moçambique, marcada pela violência xenófoba que afeta os moçambicanos na África do Sul. Semana em que na Guiné-Bissau, Domingos Simões Pereira compareceu novamente no Tribunal Militar Superior. Semana em que em Cabo Verde aumentou o número de arguídos colocados em prisão preventiva no âmbito da alegada rede de exploração sexual de menores desmantelada na Ilha do Sal. Em Angola, no Dia Mundial da Criança em Luanda, que se assinalou no início da semana, centenas de crianças trocaram as brincadeiras pelas lixeiras do aterro sanitário à procura de alimentos. De São Tomé e Príncipe ficamos a saber esta semana a lista final dos candidatos à presidência do país. Sejam bem-vindas e bem-vindos ao Magazine Semana em África, espaço onde fazemos um apanhado das notícias africanas que marcaram as nossas antenas.
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13: Em Moçambique, esta semana ficou particularmente marcada pelos atos xenófobos contra os moçambicanos que vivem na vizinha África do Sul. Quase 1000 moçambicanos deixaram o país na última semana através da fronteira de Lubombo e Ressano Garcia, incluindo por deportação. À chegada a Moçambique, relataram violência física, queima de residências, mortes e outros crimes de que foram alvo por parte dos cidadãos sul-africanos. A reportagem foi de Orfeu Lisboa, o nosso correspondente em Moçambique.
14: São muitos os cidadãos moçambicanos, crianças, mulheres, jovens e idosos que fogem dos ataques xenófobos na África do Sul e chegam à fronteira de Ressano Garcia. Os cidadãos que preferem não ser identificados queixam-se da perda dos seus bens, da violência sofrida e das mortes causadas pelos sul-africanos.
15: Sinto uma dor porque perdi o trabalho e perdi algumas amizades e alguns amigos por lá.
16: Só espero que o nosso país nos receba de boas mãos, nos dê talvez alguns trabalhos. Somos muitos jovens que saímos e migramos para lá à procura dessas melhores condições que lá acabaram mudando pela situação xenofóbica.
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13: Na Guiné-Bissau, a semana fica marcada por uma nova ida do líder do PAIGC e presidente eleito do Parlamento, Domingos Simões Pereira, ao Tribunal Militar de Bissau. Domingos Simões Pereira foi ouvido no âmbito do processo relativo à alegada tentativa de golpe de Estado em outubro de 2025. A defesa diz que Domingos Simões Pereira voltou à condição de prisão domiciliária, mas sem novas medidas de coação. A informação foi trazida às nossas antenas pela voz do nosso correspondente em Bissau, Moussa Baldé.
17: O advogado Roberto Indequi foi quem falou em nome de um coletivo de defesa de Simões Pereira. Disse que Domingos Simões Pereira saiu do Tribunal Militar tal como lá entrou, voltou para a sua residência, onde desde janeiro passado foi confinado à prisão domiciliária. Na audiência desta quinta-feira, que durou pouco mais que 3 horas, o Tribunal Militar não aplicou nenhuma medida de coação a Simões Pereira. O advogado Roberto Indequi afirmou que o político respondeu a todas as perguntas dos magistrados e que tinha ficado definitivamente, a expressão é do advogado, que Domingos Simões Pereira não teve conhecimento e nunca esteve envolvido em qualquer tentativa de golpe de Estado. O advogado disse que Simões Pereira regressa tranquilamente à sua residência e que para já não sabe se será ou não novamente convocado ao Tribunal Militar no âmbito deste processo sobre uma alegada tentativa de golpe que teria ocorrido em outubro de 2025.
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13: Em Cabo Verde, subiu para 11 o número de arguídos colocados em prisão preventiva no âmbito do processo relacionado com a alegada rede de exploração sexual de menores desmantelada na semana passada na Ilha do Sal, em Cabo Verde, durante a Operação Aurora da Polícia Judiciária. Odir Santos, correspondente em Cabo Verde, explicou-nos tudo.
18: Agora já são 11 pessoas a aguardar o desenrolar do processo em prisão preventiva no caso da alegada rede de exploração sexual de menores. A medida a mais um suspeito foi aplicado depois de um primeiro interrogatório do Tribunal da Comarca do Sal. De acordo com a televisão pública cabo-verdiana, o suspeito foi detido no domingo passado no Aeroporto Internacional Amílcar Cabral, na Ilha do Sal, no momento que desembarcou de um voo proveniente de Lisboa. Ao ser abordada pela imprensa, a presidenta do Instituto Cabo-Verdiano da Criança e do Adolescente, Zaida Moraes de Freitas, considerou gravíssimo, preocupante e inaceitável o caso da suposta rede de exploração sexual de menores desmantelada na Ilha do Sal.
19: E agimos com uma nota de repúdio. Isto é uma situação gravíssima, inaceitável, inadmissível e que não pode existir na nossa sociedade. Também registamos com nota de indignação o facto desta situação perdurar durante tanto tempo que nenhum adulto, nenhum vizinho, ninguém na comunidade. Nós temos que ter comunidades mais vigilantes.
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21: No Dia Mundial da Criança, que se assinalou no início da semana em Luanda, em Angola, centenas de crianças trocaram as brincadeiras pelas lixeiras do aterro sanitário à procura de alimentos para comer e também para vender no mercado informal. O governo reconhece a situação e alega que alguns casos envolvem orientação e incentivo dos adultos. A reportagem foi do nosso correspondente em Luanda, Francisco Paulo.
22: O relógio marcava 7h30 minutos desta segunda-feira, quando a equipa de reportagem da RFI se deparou com o pequeno Jesus Xing, de 11 anos, no interior do aterro sanitário da empresa de limpeza e saneamento de Luanda, localizada no município dos Bulevos. Segundo o pequeno Jesus, os alimentos recolhidos têm servido para comer e outros para comercializar no mercado, para o sustento familiar.
23: Comida lá, vender aqui em cima. Garoto, bolacha, salsicha, tipo aquele carro que tá aí. Sai salsicha, garoto, bolacha, muita coisa mesmo. Lá, vender na imagem. Mãe também não tá não preparada, não vive nem vender aqui.
24: As coisas que vocês comem.
23: É, chouriço. A melhor das coisas mesmo que sai.
22: A história do adolescente Domingo da Silva, 15 anos, não difere muito do pequeno Xing, que se desloca todos os dias ao aterro sanitário. O pequeno catador de comida diz preferir recolher frango e alimentos perecíveis nas lixeiras do que roubar ou entrar para o mundo da delinquência.
25: O que ainda não está fora do prazo é para o que nós conseguimos ajeitar com ele. Já está fora do prazo e já passou assim um tempo meio adiantado. Vendemos.
22: Entretanto, o diretor do Instituto Nacional da Criança, Paulo Calesse, diz estar por dentro da situação, mas aponta o dedo aos progenitores como sendo os maiores incentivadores pela prática.
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21: Em São Tomé e Príncipe, no fim da semana, terminou o prazo para a apresentação de candidaturas à Presidência da República, Maximino Carlos. O nosso correspondente no arquipélago deu-nos conta da lista de concorrentes ao mais alto cargo da nação.
26: 6 candidatos formalizaram no Tribunal Constitucional as suas respectivas candidaturas para as presidenciais de 19 de julho. Carlos Villanova, atual Presidente da República, concorre à sua própria sucessão. A entrada de Jorge Bonsuzuz, ex-primeiro-ministro do governo liderado pelo MLSTP, veio baralhar a equação. Há um outro candidato, Nito Abreu, o empresário Nino Monteiro, o docente Eugênio Teni e o advogado Nick João. Aguarda-se agora a decisão do Tribunal Constitucional para saber quais os candidatos que preenchem os requisitos exigidos pela lei.
21: É o ponto final neste Magazine Semana em África, espaço onde fizemos um apanhado das notícias africanas que marcaram as nossas antenas. Obrigada pela companhia. Fique bem.

é também o ponto final nesta emissão. 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
2: Catarina Falcão.
1: Aqui estão alguns títulos que marcam a atualidade neste sábado. A Renamo propõe confiscar os bens sul-africanos em Moçambique para travar os ataques xenófobos contra moçambicanos. Morreu o antigo ministro das Relações Exteriores angolano, Manuel Augusto. No controle técnico desta emissão está dos José Colites. O jornal começa agora.
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1: A Renamo defende o princípio da reciprocidade em relação aos ataques xenófobos, a expropriação dos empreendimentos dos cidadãos da África do Sul. O partido da oposição avisa à Embaixada da África do Sul que, se não forem tomadas medidas para parar a violência, o mesmo vai acontecer também em Moçambique. Mais detalhes com Orfeu Lisboa.
3: Para o porta-voz da Renamo, Marcial Macome, foi já feito o levantamento dos empreendimentos turísticos em Moçambique, pertencentes a cidadãos sul-africanos, que podem ser alvo de expropriação, e deixam um aviso ao regime do presidente Cyril Ramaphosa.
4: Ou a África do Sul para com isto, ou nós também vamos fazer o mesmo aqui. Estamos a dizer que as suas infraestruturas na África do Sul estão a ser ocupadas pelos sul-africanos. Eles construíram um património e esse património foi ocupado pelos sul-africanos. Então, da mesma forma que o património dos moçambicanos deixado na África do Sul está a ser ocupado pelos sul-africanos, o património dos sul-africanos construído em Moçambique deverá ser ocupado igualmente por estes mesmos moçambicanos.
3: O presidente de Moçambique, Daniel Chapo, reconhece que os atos xenófobos foram para além do esperado.
5: Na primeira fase, nós nos deslocamos da África do Sul, que era para perceber no terreno o fenómeno, e em função disso também saber o posicionamento do governo sul-africano, e achamos que a situação atingiu níveis que nós não prevíamos que haviam de atingir, infelizmente.
3: Segundo dados oficiais, 9 moçambicanos morreram e mais de 1000 já regressaram ao país, na sua maioria de mãos vazias. De Maputo para a RFI, Orfeu, Lisboa.
1: Ainda em Moçambique, o governo moçambicano pediu aos empresários nacionais para deixarem de ser participantes periféricos nos megaprojetos de mineração, hidrocarbonetos e energia, devendo preparar investimentos nestes setores como estratégia para desenvolver o país. O apelo partiu de Estevão Paulo, ministro dos Recursos Minerais e Energia.
6: Quando falamos da exploração dos nossos recursos, não nos devemos limitar à análise ao potencial existente, nem apenas aos volumes que iremos produzir ou exportar. A questão essencial é saber quanto valor seremos capazes de reter no país. Para tal, o fortalecimento das empresas nacionais é uma prioridade do nosso governo. Queremos que as empresas moçambicanas deixem de ser participantes periféricos e passem a assumir um papel cada vez mais relevante nas cadeias de valor da mineração, dos hidrocarbonetos e da energia. A industrialização será alcançada com projetos concretos, energia competitiva, infraestruturas, financiamento, quadros qualificados e empresas nacionais preparadas. Moçambique possui uma combinação rara de recursos energéticos, gás natural, energia hídrica, carvão, solar, eólica e outras fontes renováveis. Temos condições para construir uma matriz energética diversificada, resiliente e competitiva.
1: Ouvimos Estevão Paulo, ministro dos Recursos Minerais e Energia de Moçambique. Em Angola, Manuel Augusto, antigo ministro das Relações Exteriores de 2017 a 2020, faleceu na sexta-feira, aos 68 anos, numa unidade hospitalar de Luanda, vítima de doença prolongada, revelou a família. Formado em Direito Internacional Público e especializado em Direito Diplomático, Manuel Augusto exerceu o essencial da sua carreira nesta área. Osvaldo Mboco, especialista em Relações Internacionais, ligado à Universidade Técnica de Angola, que escreveu um livro em 2024 sobre a história da diplomacia angolana, recorda Manuel Augusto como um homem profundamente humano.
7: Nos conhecemos na altura, quando estava a preparar o meu último livro sobre a política externa da Angola. Conversámos várias vezes sobre alguns pontos, alguns nos quais ele concordava e outros também não, mas falámos algumas vezes relativamente a isto e fomos mantendo uma relação de bastante cordialidade. A sua dimensão transcende a diplomacia angolana, a forma como ele tratava os jovens, a forma como ele lidava com as pessoas, uma pessoa humana e com um humor bastante acentuado. A última vez que eu estive com ele foi ainda no princípio do ano, pediu uma audiência. Entretanto, só fui recebido 2 horas depois da audiência, porque foram chegando pessoas mais velhas do que eu, e em África respeita-se muitos mais velhos. Ele saiu da sala, veio comigo e disse: Oivaldo, vamos. Tens que entender, os mais velhos já não podem ficar muito tempo sem comer. Você é mais jovem, agora podemos falar o teu assunto. Então, só para situar que era esta pessoa. Manuel Augusto, a sua partida representa, sem sombra de dúvida, uma perda irreparável nesta nova fase da diplomacia angolana, por ter sido o indivíduo escolhido nesse consulado do presidente João Lourenço para dar início àquilo que era a mudança de paradigma da política externa de Angola. Um indivíduo construtor de pontes e também um indivíduo que, de facto, conhecia os bastidores da política internacional.
1: Ouvimos Oswaldo Mboco, especialista em relações internacionais, em entrevista à Liliana Henriques. Em São Tomé e Príncipe, o país já está em contagem decrescente para as eleições presidenciais, devendo a campanha eleitoral iniciar-se no dia 4 de julho, ou seja, daqui a menos de um mês. Até lá existirão algumas etapas a cumprir de acordo com os prazos previstos na lei eleitoral. A descrição do calendário até às eleições com o nosso correspondente, Maximino Carlos.
8: Nos próximos 7 dias serão conhecidos os nomes dos candidatos validados pelo Tribunal Constitucional às presidenciais do 19 de julho. São no total 6 candidatos que depositaram suas candidaturas. Prevendo-se que alguns venham a ser expurgados pelo Tribunal Constitucional. Deodato Capela é membro da Integridade Pública, uma organização da sociedade civil para promoção da transparência e combate à corrupção.
9: Convém referir que são pré-candidatos, que ainda não foram validados, que devem apresentar o projeto financeiro para a campanha para evitar a questão de prestação de conta. É o primeiro desafio que eu quero alertar ao Tribunal Constitucional, que eles devem apelar aos pré-candidatos que devem já, nesta fase, apresentar o projeto financeiro logo no início, para saber quanto é que vão gastar, em princípio, de onde é que vem o financiamento.
8: Depois de 7 dias, o Tribunal Constitucional vai conceder aos candidatos 3 dias para eventuais contestações sobre possíveis irregularidades, caso existirem. Fim deste prazo será efetuado o sorteio para a elaboração dos boletins de voto e os seus respectivos posicionamentos. Maximino Carlos, São Tomé, RFI.
1: Cerca de 500 casos de infecção pelo vírus do ébola foram confirmados na África Central, numa altura em que aumenta a preocupação perante a magnitude da epidemia de febre hemorrágica, informou no sábado a OMS no seu último balanço. Mais pormenores com Liliana Henriques.
10: Na sua mais recente atualização sobre a evolução do surto de ébola, a Organização Mundial da Saúde deu conta de 452 casos confirmados, incluindo 82 mortes na República Democrática do Congo, onde o surto foi declarado há 3 semanas. O vizinho Uganda, também atingido, registrou 19 casos confirmados, incluindo 2 mortes. O total de 471 casos e 84 mortes nesses 2 países representa um aumento de 100 casos e 20 mortes no espaço de apenas 24 horas. A evolução rápida da epidemia leva organismos de saúde a expressar uma grande preocupação, nomeadamente da principal agência sanitária americana, para a qual, na ausência de medidas fortes, é possível chegar ao nível do surto recorde de 2014-2016, durante o qual morreram 11 mil pessoas na África do Oeste. Nesta sexta-feira, a OMS e as agências africanas de controle e prevenção de doenças anunciaram um plano de 518 milhões de dólares para combater o surto nos próximos 6 meses, com ênfase no reforço da vigilância, dos testes em laboratório e da prevenção das infecções. A epidemia de ébola progride rapidamente e continuamos a correr atrás dela, lamentou ontem o diretor-geral da OMS, ao considerar que é preciso estancar a epidemia onde ela se encontra e fazer com que os países vizinhos estejam habilitados a detectar e atuar rapidamente se surgirem casos.
1: Uma nota ainda para dar conta da morte de Bernadette Chirac, viúva do antigo presidente francês Jacques Chirac, aos 90 23 anos. A partir de 2002, após a reeleição do marido para um segundo mandato, Bernadette tornou-se muito popular entre os franceses, especialmente com a sua campanha Pièce Jaune a favor das crianças hospitalizadas. É o Ponto Final neste jornal. Continue connosco.
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1: Bem-vindos à segunda parte da nossa emissão. Mais à frente teremos o Magazine Semana em África. Ficamos agora com a convidada de Luís Guita.
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13: O mapa que nasceu no terreno. É o livro que a jornalista angolana Neuza e Silva fez a pensar em quem ambiciona afirmar-se no jornalismo a nível internacional. A obra, que funciona como um guia para jornalistas, é também um instrumento para as ONG e investigadores. A partir da experiência de reportagem no terreno, consolidada ao longo de anos, Neuza e Silva apresenta um método de reportagem em quatro quadrantes que transforma o conhecimento local em narrativas globais de impacto. No livro, Neuza e Silva também quebra tabus. Ao expor a arquitetura do assédio laboral e apresentar ferramentas para diagnóstico, defesa jurídica e preservação da saúde mental. Para quem quer contar o mundo a partir do terreno, a autora criou um mapa que identifica como de sobrevivência, resistência e ascensão profissional. A RFI falou com Neuza e Silva em Portugal. A jornalista começa por explicar o que se pode encontrar na obra e como surgiu o livro, o mapa que nasceu no terreno.
14: Eu agrego aqui todas as experiências no terreno da minha carreira como jornalista internacional ao longo de praticamente 15 anos. Ou seja, fiz um mapeamento de tudo o que eu precisei ao longo de 15 anos e não tive e construí este livro para que outros jornalistas que estejam a iniciar a carreira no jornalismo internacional possam ter uma espécie de guia. Desde as questões de relacionamentos interpessoais, desde o assédio laboral, como abordar, como identificar, desde a abordagem a cadeias internacionais até a elaboração de pautas para cadeias internacionais e, por fim, a cereja no topo do bolo é uma metodologia de produção de reportagens que comprovadamente, né, que eu já apliquei em várias reportagens, que elas são produzidas no local e têm um alcance e impacto a nível global. Portanto, muitas das minhas peças foram publicadas em português ou em inglês e foram reproduzidas e traduzidas para várias línguas, algumas mesmo traduzidas para mais de 7 idiomas e republicadas em 4 continentes. Então, neste livro tenho uma metodologia que eu fiz com base nestas peças e que sistematizam uma forma concreta de selecionar fontes, como abordá-las e depois como construir a notícia para que ela seja feita a partir do local, tenha o local como âncora, como base, mas que consiga ter uma repercussão internacional.
13: Essas reportagens aconteceram onde e que temas é que foram cobertos por essas reportagens?
14: Uma das primeiras reportagens que eu produzi com este método foi em 2021. Que intitula-se A SADEC Adota o Rand Sul-Africano como Moeda de Referência. Eu estava a trabalhar como correspondente de um órgão internacional, ou seja, estava baseada em Angola, cobria a região para um órgão europeu internacional. Esta reportagem foi reproduzida em vários locais, ou seja, o órgão publicou e depois vários países da SADEC e outros países retomaram a reportagem. Depois foram acontecendo com muitas outras peças até que eu publiquei uma sobre diamantes, que é esta sim foi uma coisa inédita porque foi republicada em vários continentes, nos Estados Unidos, no Médio Oriente, na Ásia, e hoje esta peça está a ser utilizada como fonte para teses na Itália, na Polónia, até no Japão. Várias instituições governamentais utilizam esta peça como uma das fontes para trabalharem em relatórios, alguns deles até financiados pela União Europeia.
13: Então é uma abordagem do terreno inspirada pelas experiências de Neuza e Silva no continente africano.
14: Exatamente. Foram várias experiências, algumas resultaram, outras não resultaram. As que resultaram melhor, eu compilei aqui neste livro, dou como guia. Experiências também a nível de relações interpessoais, como questões que normalmente são consideradas tabu, como o assédio nas relações. Por exemplo, já aconteceu de eu ser contratada por um órgão internacional e chegar e estar completamente distante da minha rede de apoio e ter, por exemplo, um chefe que diz que para explicar a matéria tem que ir jantar com ele ou tem que fazer isto, e depois quando a pessoa diz que não é profissional, a tendência é sempre estar ali naquele país à mercê de situações. Ou seja, qualquer pessoa que se vê numa situação destas, tendo este livro, neste capítulo A Arquitetura do Assédio, já vai poder identificar situações que tendencialmente podem colocá-la em perigo de assédio, perigo de bullying, e também como recolher provas, como abordar estas situações caso a instituição decida proteger os infratores, que é o que infelizmente acontece muito. Portanto, aqui tem os três pilares da arquitetura do abuso do assédio ou bullying, que são o assédio hierárquico vertical, que acontece quando o poder formal é instrumentalizado para fins de coerção aos subordinados. Aqui eu explico como é que acontece, que situações a pessoa pode identificar logo no início. As características é a assimetria acentuada de poder, abuso de autoridade, utilização de controle sobre a carreira como mecanismo de pressão. Depois tenho aqui alguns exemplos, como solicitações inapropriadas sob disfarce profissional, que aconteceram comigo e que acontece com muitas outras pessoas. Depois eu tenho aqui o assédio por procuração, que acontece quando um chefe dá o poder a um subordinado para que este faça bullying com os demais colegas, gozando de determinada proteção.
13: Então, este mapa que nasceu no terreno não é um simples guia do passo a passo que um jornalista deve fazer para conseguir construir determinada reportagem ou conseguir abordar determinado tema, mas também

0: a dizerem, eu nunca tinha ouvido falar disso, porque eu criei a metodologia de produção de reportagens 4 quadrantes, que depois dá origem à Sinfonia das Fontes, e eu explico como tudo isso acontece e dou exemplos. Portanto, a metodologia está comprovada que funciona, porque eu tenho várias reportagens que realmente estão disponíveis na internet em várias línguas e estão a servir de fontes para relatórios em Antuérpia, no Japão, na Polónia, na Itália. E então, de facto, é prático. Então eu acho que este livro será pertinente, e pela reação dos estudantes e do corpo docente, eu acho que estou satisfeita. A reação tem sido muito, muito boa.
1: Ouvimos a jornalista Neuza e Silva, de Setúbal. Luís Guita, para RFI.
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4: Semana agitada em Moçambique, marcada pela violência xenófoba que afeta os moçambicanos na África do Sul. Semana em que, na Guiné-Bissau, Domingos Simões Pereira compareceu novamente no Tribunal Militar Superior. Semana em que, em Cabo Verde, aumentou o número de arguídos colocados em prisão preventiva no âmbito da alegada rede de exploração sexual de menores desmantelada na Ilha do Sal. Em Angola, no Dia Mundial da Criança, em Luanda, que se assinalou no início da semana, centenas de crianças trocaram as brincadeiras pelas lixeiras do aterro sanitário à procura de alimentos. De São Tomé e Príncipe ficamos a saber esta semana a lista final dos candidatos à presidência do país. Sejam bem-vindas e bem-vindos ao Magazine Semana em África, espaço onde fazemos um apanhado das notícias africanas que marcaram as nossas antenas.
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4: Em Moçambique, esta semana ficou particularmente marcada pelos atos xenófobos contra os moçambicanos que vivem na vizinha África do Sul. Quase 1000 moçambicanos deixaram o país na última semana através da fronteira de Lubombo e Ressano Garcia, incluindo por deportação. À chegada a Moçambique, relataram violência física, queima de residências, mortes e outros crimes de que foram alvo por parte dos cidadãos sul-africanos. A reportagem foi de Orfeu Lisboa, o nosso correspondente em Moçambique.
5: São muitos os cidadãos moçambicanos, crianças, mulheres, jovens e idosos que fogem dos ataques xenófobos na África do Sul e chegam à fronteira de Ressano Garcia. Os cidadãos que preferem não ser identificados queixam-se da perda dos seus bens, da violência sofrida e das mortes causadas pelos sul-africanos.
6: Sinto uma dor porque perdi o trabalho e perdi algumas amizades e alguns amigos por lá.
7: Só espero que o nosso país nos receba de boas mãos, nos dê talvez alguns trabalhos. Somos muitos jovens que saímos e migramos para lá à procura dessas melhores condições que lá acabaram mudando pela situação xenofóbica.
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4: Na Guiné-Bissau, a semana fica marcada por uma nova ida do líder do PAIGC e presidente eleito do Parlamento, Domingos Simões Pereira, ao Tribunal Militar de Bissau. Domingos Simões Pereira foi ouvido no âmbito do processo relativo à alegada tentativa de golpe de Estado em outubro de 2025. A defesa diz que Domingos Simões Pereira voltou à condição de prisão domiciliária, mas sem novas medidas de coação. A informação foi trazida às nossas antenas pela voz do nosso correspondente em Bissau, Moussa Baldé.
8: O advogado Roberto Indequi foi quem falou em nome de um coletivo da defesa de Simões Pereira. Disse que Domingos Simões Pereira saiu do Tribunal Militar tal como lá entrou, voltou para a sua residência, onde desde janeiro passado foi confinado à prisão domiciliária. Na audiência desta quinta-feira, que durou pouco mais que 3 horas, o Tribunal Militar não aplicou nenhuma medida de coação a Simões Pereira. O advogado Roberto Indequi afirmou que o político respondeu a todas as perguntas dos magistrados e que tinha ficado definitivamente, a expressão é do advogado, que Domingos Simões Pereira não teve conhecimento e nunca esteve envolvido em qualquer tentativa de golpe de Estado. O advogado disse que Simões Pereira regressa tranquilamente à sua residência e que para já não sabe se será ou não novamente convocado ao Tribunal Militar no âmbito deste processo sobre uma alegada tentativa de golpe que teria ocorrido em outubro de 2025.
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4: Em Cabo Verde, subiu para 11 o número de arguídos colocados em prisão preventiva no âmbito do

0: processo relacionado com a alegada rede de exploração sexual de menores desmantelada na semana passada na Ilha do Sal, em Cabo Verde, durante a Operação Aurora da Polícia Judiciária. Odir Santos, correspondente em Cabo Verde, explicou-nos tudo.
1: Agora já são 11 pessoas a aguardar o desenrolar do processo em prisão preventiva no caso da alegada rede de exploração sexual de menores. A medida a mais um suspeito foi aplicado depois de um primeiro interrogatório do Tribunal da Comarca do Sal. De acordo com a televisão pública cabo-verdiana, o suspeito foi detido no domingo passado no Aeroporto Internacional Amílcar Cabral, na Ilha do Sal, no momento que desembarcou de um voo proveniente de Lisboa. Ao ser abordada pela imprensa, a presidenta do Instituto Cabo-Verdiano da Criança e do Adolescente, Zaida Moraes de Freitas, considerou gravíssimo, preocupante e inaceitável o caso da suposta rede de exploração sexual de menores desmantelada na Ilha do Sal.
2: Reagimos com uma nota de repúdio. Isto é uma situação gravíssima, inaceitável, inadmissível e que não pode existir na nossa sociedade. Também registamos com nota de indignação o facto desta situação perdurar durante tanto tempo que nenhum adulto, nenhum vizinho, ninguém na comunidade. Nós temos que ter comunidades mais vigilantes.
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0: No Dia Mundial da Criança, que se assinalou no início da semana em Luanda, em Angola, centenas de crianças trocaram as brincadeiras pelas lixeiras do aterro sanitário à procura de alimentos para comer e também para vender no mercado informal. O governo reconhece a situação e alega que alguns casos envolvem orientação e incentivo dos adultos. A reportagem foi do nosso correspondente em Luanda, Francisco Paulo.
4: O relógio marcava 7:30 minutos desta segunda-feira, quando a equipa de reportagem da RFI se deparou com o pequeno Jesus Xing, de 11 anos, no interior do aterro sanitário da empresa de limpeza e saneamento de Luanda, localizada no município dos Mulevos. Segundo o pequeno Jesus, os alimentos recolhidos têm servido para comer e outros para comercializar no mercado, para o sustento familiar.
5: Comi lá no vendedor em cima. Garoto, bolacha, salsicha, até para aquele carro que está aí. Sai salsicha, garoto, bolacha, boa coisa mesmo. Lá no vendedor na imagem. Mas também não preparar, não vim vender aqui.
6: As coisas que vocês comem.
5: É, chouriço. A maioria das coisas é mesmo que saca.
4: A história do adolescente Domingo da Silva, 15 anos, não difere muito do pequeno Xing, que se desloca todos os dias ao aterro sanitário. O pequeno catador de comida diz preferir recolher frango e alimentos perecíveis nas lixeiras do que roubar ou entrar para o mundo da delinquência.
7: Ok, ainda não está fora do prazo, é para o que nós conseguimos se ajeitar com ele. Já está fora do prazo e já passou assim um tempo meio adiantado. Vendemos.
4: Entretanto, o diretor do Instituto Nacional da Criança, Paulo Calesse, diz estar por dentro da situação, mas aponta o dedo aos progenitores como sendo os maiores incentivadores pela prática.
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0: Em São Tomé e Príncipe, no fim da semana, terminou o prazo para a apresentação de candidaturas à Presidência da República, Maximino Carlos. O nosso correspondente no arquipélago deu-nos conta da lista de concorrentes ao mais alto cargo da nação.
8: 6 candidatos formalizaram no Tribunal Constitucional as suas respectivas candidaturas para as presidenciais de 19 de julho. Carlos Villanova, atual Presidente da República, concorre à sua própria sucessão. A entrada de Jorge Bonsuzuz, ex-primeiro-ministro do governo liderado pelo MLSTP, veio baralhar a equação. Há um outro candidato, Nito Abreu, o empresário Nino Monteiro, o docente Eugênio Teni e o advogado Nick João. Aguarda-se agora a decisão do Tribunal Constitucional para saber quais os candidatos que preenchem os requisitos exigidos pela lei.
0: É o ponto final neste Magazine Semana em África, espaço onde fizemos um apanhado das notícias africanas que marcaram as nossas antenas. Obrigada pela companhia, fique bem.

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2: Catarina Falcão.
1: Aqui estão alguns títulos que marcam a atualidade neste sábado. A Renamo propõe confiscar os bens sul-africanos em Moçambique para travar os ataques xenófobos contra moçambicanos. Morreu o antigo ministro das Relações Exteriores angolano, Manuel Augusto. No controle técnico desta emissão está dos José Colich. O jornal começa agora.
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1: A Renamo defende o princípio da reciprocidade em relação aos ataques xenófobos, a expropriação dos empreendimentos dos cidadãos da África do Sul. O partido da oposição avisa à Embaixada da África do Sul que, se não forem tomadas medidas para parar a violência, o mesmo vai acontecer também em Moçambique. Mais detalhes com Orfeu Lisboa.
3: Para o porta-voz da Renamo, Marcial Macomo, foi já feito o levantamento dos empreendimentos turísticos em Moçambique, pertencentes a cidadãos sul-africanos, que podem ser alvo de expropriação, e deixam aviso ao regime do presidente Cyril Ramaphosa.
4: Ou a África do Sul para com isto, ou nós também vamos fazer o mesmo aqui. Estamos a dizer que as suas infraestruturas na África do Sul estão a ser ocupadas pelos sul-africanos. Eles construíram um património e esse património foi ocupado pelos sul-africanos. Então, da mesma forma que o património dos moçambicanos deixado na África do Sul está a ser ocupado pelos sul-africanos, o património dos sul-africanos construído em Moçambique deverá ser ocupado igualmente por estes mesmos moçambicanos.
3: O presidente de Moçambique, Daniel Chapo, reconhece que os atos xenófobos foram para além do esperado.
5: Na primeira fase, nós nos deslocamos da África do Sul, que era para perceber no terreno o fenómeno, e em função disso também saber o posicionamento do governo sul-africano, e achamos que a situação atingiu níveis que nós não prevíamos que haviam de atingir, infelizmente.
3: Segundo dados oficiais, 9 moçambicanos morreram e mais de 1000 já regressaram ao país, na sua maioria de mãos vazias. De Maputo para a RFI, Orfeu, Lisboa.
1: Ainda em Moçambique, o governo moçambicano pediu aos empresários nacionais para deixarem de ser participantes periféricos nos megaprojetos de mineração, hidrocarbonetos e energia, devendo preparar investimentos nestes setores como estratégia para desenvolver o país. O apelo partiu de Estevão Paulo, ministro dos Recursos Minerais e Energia.
6: Quando falamos da exploração dos nossos recursos, não nos devemos limitar à análise ao potencial existente, nem apenas aos volumes que iremos produzir ou exportar. A questão essencial é saber quanto valor seremos capazes de reter no país. Para tal, o fortalecimento das empresas nacionais é uma prioridade do nosso governo. Queremos que as empresas moçambicanas deixem de ser participantes periféricos e passem a assumir um papel cada vez mais relevante nas cadeias de valor da mineração, dos hidrocarbonetos e da energia. A industrialização será alcançada com projetos concretos, energia competitiva, infraestruturas, financiamento, quadros qualificados e empresas nacionais preparadas. Moçambique possui uma combinação rara de recursos energéticos, gás natural, energia hídrica, carvão, solar, eólica e outras fontes renováveis. Temos condições para construir uma matriz energética diversificada, resiliente e competitiva.
1: Ouvimos Estevão Paulo, ministro dos Recursos Minerais e Energia de Moçambique. Em Angola, Manuel Augusto, antigo ministro das Relações Exteriores de 2017 a 2020, faleceu na sexta-feira, aos 68 anos, numa unidade hospitalar de Luanda, vítima de doença prolongada, revelou a família. Formado em Direito Internacional Público e especializado em Direito Diplomático, Manuel Augusto exerceu o essencial da sua carreira nesta área. Osvaldo Mboko, especialista em Relações Internacionais, ligado à Universidade Técnica de Angola, que escreveu um livro em 2024 sobre a história da diplomacia angolana, recorda Manuel Augusto como um homem profundamente humano.
7: Nos conhecemos na altura, quando estava a preparar o meu último livro sobre a política externa da Angola. Conversámos várias vezes sobre alguns pontos, alguns nos quais ele concordava e outros também não, mas falámos algumas vezes. relativamente a isto e fomos mantendo uma relação de bastante cordialidade. A sua dimensão transcende a diplomacia angolana, a forma como ele tratava os jovens, a forma como ele lidava com as pessoas, uma pessoa humana e com um humor bastante acentuado. A última vez que eu estive com ele foi ainda no princípio do ano, pediu uma audiência. Entretanto, só fui recebido 2 horas depois da audiência, porque foram chegando pessoas mais velhas do que eu, e em África respeita-se muitos mais velhos. Ele saiu da sala, veio comigo e disse: Oswaldo, vamos, tens que entender, os mais velhos já não podem ficar muito tempo sem comer. Você é mais jovem, agora podemos falar do teu assunto. Então, só para situar que era esta pessoa. Manuel Augusto, a sua partida representa, sem sombra de dúvida, uma perda irreparável nesta nova fase da diplomacia angolana. Por ter sido o indivíduo escolhido nesse consulado do presidente João Lourenço para dar início àquilo que era a mudança de paradigma da política externa de Angola. Um indivíduo construtor de pontes e também um indivíduo que, de facto, conhecia os bastidores da política internacional.
1: Ouvimos Oswaldo Mboko, especialista em relações internacionais, em entrevista à Liliana Henriques. Em São Tomé e Príncipe, o país já está em contagem decrescente para as eleições presidenciais, devendo a campanha eleitoral iniciar-se no dia 4 de julho, ou seja, daqui a menos de um mês. Até lá existirão algumas etapas a cumprir de acordo com os prazos previstos na lei eleitoral, a descrição do calendário até às eleições com o nosso correspondente Maximino Carlos.
8: Nos próximos 7 dias serão conhecidos os nomes dos candidatos validados pelo Tribunal Constitucional às presidenciais de 19 de julho. São no total 6 candidatos que depositaram suas candidaturas. Prevendo-se que alguns venham a ser expurgados pelo Tribunal Constitucional. Deodato Capela é membro da Integridade Pública, uma organização da sociedade civil para promoção da transparência e combate à corrupção.
9: Convém referir que são pré-candidatos, que ainda não foram validados, que devem apresentar o projeto financeiro para a campanha, para evitar a questão de prestação de conta. É o primeiro desafio que eu quero alertar ao Tribunal Constitucional, que eles devem apelar aos pré-candidatos que devem já, nesta fase, apresentar o projeto financeiro logo no início, para saber quanto é que vão gastar, em princípio, de onde é que vem o financiamento.
8: Depois de 7 dias, o Tribunal Constitucional vai conceder aos candidatos 3 dias para eventuais contestações sobre possíveis irregularidades, caso existirem. Fim deste prazo será efetuado o sorteio para a elaboração dos boletins de voto e os seus respectivos posicionamentos. Maximino Carlos, São Tomé, RFI.
1: Cerca de 500 casos de infecção pelo vírus do ébola foram confirmados na África Central, numa altura em que aumenta a preocupação perante a magnitude da epidemia de febre hemorrágica, informou no sábado a OMS, no seu último balanço. Mais pormenores com Liliana Henriques.
10: Na sua mais recente atualização sobre a evolução do surto de ébola, a Organização Mundial da Saúde deu conta de 452 casos confirmados, incluindo 82 mortes, na República Democrática do Congo, onde o surto foi declarado há 3 semanas. O vizinho Uganda, também atingido, registrou 19 casos confirmados, incluindo 2 mortes. O total de 471 casos e 84 mortes nesses 2 países representa um aumento de 100 casos e 20 mortes no espaço de apenas 24 horas. A evolução rápida da epidemia leva organismos de saúde a expressar uma grande preocupação, nomeadamente da principal agência sanitária americana, para a qual, na ausência de medidas fortes, é possível chegar ao nível do surto recorde de 2014-2016, durante o qual morreram 11 mil pessoas na África do Oeste. Nesta sexta-feira, a OMS e as Agências Africanas de Controlo e Prevenção de Doenças anunciaram um plano de US$518 milhões para combater o surto nos próximos 6 meses, com ênfase no reforço da vigilância, dos testes em laboratório e da prevenção das infecções. A epidemia de ébola progride rapidamente e continuamos a correr atrás dela, lamentou ontem o diretor-geral da OMS, ao considerar que é preciso estancar a epidemia, onde ela se encontra e fazer com que os países vizinhos estejam habilitados a detectar e atuar rapidamente se surgirem casos.
1: Uma nota ainda para dar conta da morte de Bernadette Chirac, viúva do antigo presidente francês Jacques Chirac, aos 93 anos. A partir de 2002, após a reeleição do marido para um segundo mandato, Bernadette tornou-se muito popular entre os franceses, especialmente com a sua campanha Pièce Jaune a favor das crianças hospitalizadas. É o ponto final neste jornal. Continue connosco.
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1: Bem-vindos à segunda parte da nossa emissão. Mais à frente teremos o Magazine Semana em África. Ficamos agora com a convidada de Luís Guita.
11: Convidada. O mapa que nasceu no terreno. É o livro que a jornalista angolana Neuza e Silva fez a pensar em quem ambiciona afirmar-se no jornalismo a nível internacional. A obra, que funciona como um guia para jornalistas, é também um instrumento para as ONG e investigadores. A partir da experiência de reportagem no terreno, consolidada ao longo de anos, Neuza e Silva apresenta um método de reportagem em quatro quadrantes que transforma o conhecimento local em narrativas globais de impacto. No livro, Neuza e Silva também quebra tabus. Ao expor a arquitetura do assédio laboral e apresentar ferramentas para diagnóstico, defesa jurídica e preservação da saúde mental. Para quem quer contar o mundo a partir do terreno, a autora criou um mapa que identifica como de sobrevivência, resistência e ascensão profissional. A RFI falou com Neuza e Silva em Portugal. A jornalista começa por explicar o que se pode encontrar na obra e como surgiu o livro, o mapa que nasceu no terreno.
12: Eu agrego aqui todas as experiências no terreno da minha carreira como jornalista internacional ao longo de praticamente 15 anos, ou seja, fiz um mapeamento de tudo o que eu precisei ao longo de 15 anos e não tive, e construí este livro para que outros jornalistas que estejam a iniciar a carreira no jornalismo internacional possam ter uma espécie de guia, desde as questões de relacionamentos interpessoais, desde o assédio laboral, como abordar, como identificar, desde a abordagem a cadeias internacionais até a elaboração de pautas para cadeias internacionais e, por fim, a cereja no topo do bolo é uma metodologia de produção de reportagens que comprovadamente, né, que eu já apliquei em várias reportagens, que elas são produzidas no local e têm um alcance e impacto a nível global. Portanto, muitas das minhas peças foram publicadas em português ou em inglês e foram reproduzidas e traduzidas para várias línguas, algumas mesmo traduzidas para mais de 7 idiomas e republicadas em 4 continentes. Então, neste livro tenho uma metodologia que eu fiz com base nestas peças e que sistematizam uma forma concreta de selecionar fontes, como abordá-las e depois como construir a notícia para que ela seja feita a partir do local, tenha o local como âncora, como base, mas que consiga ter uma repercussão internacional.
11: Essas reportagens aconteceram onde e que temas é que foram cobertos por essas reportagens?
12: Uma das primeiras reportagens que eu produzi com este método foi em 2021, que intitula-se A SADC Adota o Rand Sul-Africano como Moeda de Referência. Eu estava a trabalhar como correspondente de um órgão internacional, ou seja, estava baseada em Angola, cobria a região para um órgão europeu, internacional. Esta reportagem foi reproduzida em vários locais, ou seja, o órgão publicou e depois vários países da SADC e outros países retomaram a reportagem. Depois foram acontecendo com muitas outras peças, até que eu publiquei uma sobre diamantes, que esta sim foi uma coisa inédita, porque foi republicada em vários continentes, nos Estados Unidos, no Médio Oriente, na Ásia, e hoje esta peça está a ser utilizada como fonte para teses na Itália, na Polónia, até no Japão. Várias instituições governamentais utilizam esta peça como uma das fontes para trabalharem em relatórios, alguns deles até financiados pela União Europeia.
13: Então é uma abordagem do terreno inspirada pelas experiências de Neuzy Silva no continente africano.
12: Exatamente. Foram várias experiências. Algumas resultaram, outras não resultaram. As que resultaram melhor eu compilei aqui neste livro, dou como guia. Experiências também a nível de relações interpessoais, como questões que normalmente são consideradas tabu, como o assédio nas relações. Por exemplo, já aconteceu de eu ser contratada por um órgão internacional e chegar e estar completamente distante da minha rede de apoio e ter, por exemplo, um chefe que diz que para explicar a matéria tem que ir jantar com ele ou tem que fazer isto, e depois quando a pessoa diz que não é profissional, a tendência é sempre estar ali naquele país à mercê de situações. Ou seja, qualquer pessoa que se vê numa situação destas, tendo este livro, neste capítulo A Arquitetura do Assédio, já vai poder identificar situações que tendencialmente podem colocá-la em perigo de assédio, perigo de bullying, e também como recolher provas, como abordar estas situações caso a instituição decida proteger os infratores, que é o que infelizmente acontece muito. Portanto, aqui tem os três pilares da arquitetura do abuso do assédio, ou bullying, que são o assédio hierárquico, vertical, que acontece quando o poder formal é instrumentalizado para fins de coerção aos subordinados. Aqui eu explico como é que acontece, que situações a pessoa pode identificar logo no início. As características é a assimetria acentuada de poder, abuso de autoridade, utilização de controle sobre a carreira como mecanismo de pressão. Depois tenho aqui alguns exemplos, como solicitações inapropriadas sob disfarce profissional, que aconteceram comigo e que acontece com muitas outras pessoas. Depois eu tenho aqui o assédio por procuração, que acontece quando um chefe dá o poder a um subordinado para que este faça bullying com os demais colegas, gozando de determinada proteção.
13: Então, este mapa que nasceu no terreno não é um simples guia do passo a passo que um jornalista deve fazer para conseguir construir determinada reportagem ou conseguir abordar determinado tema, mas também como lidar com uma quantidade de pressões que podem surgir no contexto profissional.
12: Exatamente. Como eu disse, este é um mapa que eu precisei e que não vi em lugar nenhum. E então, desde a entrada para o mundo profissional, desde as questões de relações interpessoais que na escola não nos ensinam, nem os nossos pais nos dizem que no trabalho vais ter situações deste tipo ou daquele tipo, ninguém nos diz isso. Nós descobrimos quando acontece connosco e acontece com todo mundo, em todo lado. Não é nem uma questão de se colocar na posição de vítima. Às vezes até algumas pessoas que hoje estão na posição de vítima também já praticaram o assédio ou bullying com outras pessoas.
13: O livro O Mapa que Nasceu no Terreno, Guia de Sobrevivência ao Assédio Laboral, Jornalismo e o Método de Investigação do Local ao Global, foi para já editado por uma editora internacional, uma editora alemã, e já foi também apresentado em ambiente universitário. Estudantes de jornalismo foi o público dessas apresentações. Como é que foi a reação?
12: Bom, sim, a obra já foi publicada por uma editora alemã, internacional e académica, mas foi uma publicação apenas para licenciar o livro e proteger o método e a metodologia e tudo que está aqui para garantir os meus direitos autorais e o licenciamento da obra para eu estar protegida. E depois vai então ser feita a próxima edição comercial para a CPLP. Sim, já foi apresentada em universidades e a recepção, assim, por parte de coordenadores do curso de comunicação social e mesmo por parte dos estudantes foi muito boa. Ou seja, eu vi colegas jornalistas que participaram das atividades na apresentação desta metodologia de produção de reportagens do Local Global a dizerem: eu nunca tinha ouvido falar disso, porque eu criei a metodologia de produção de reportagens 4 quadrantes, que depois dá origem à Sinfonia das Fontes, e eu explico como tudo isso acontece e dou exemplos. Portanto, a metodologia está comprovada que funciona, porque eu tenho várias reportagens que realmente estão disponíveis na internet em várias línguas e estão a servir de fontes para relatórios em Antuérpia, no Japão, na Polónia, na Itália. E então, de facto, é prático. Então eu acho que este livro será pertinente e, pela reação dos estudantes e do corpo docente, eu acho que estou satisfeita. A reação tem sido muito, muito boa.
13: Ouvimos a jornalista Neuzy Silva, de Setúbal, Luís Guita,
11: para RFI.
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1: Tempo agora para o Magazine Semana em África, de Cristiana Soares.
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15: Semana agitada em Moçambique, marcada pela violência xenófoba que afeta os moçambicanos na África do Sul. Semana em que na Guiné-Bissau, Domingos Simões Pereira compareceu novamente no Tribunal Militar Superior. Semana em que em Cabo Verde aumentou o número de arguídos colocados em prisão preventiva no âmbito da alegada rede de exploração sexual de menores desmantelada na Ilha do Sal. Em Angola, no Dia Mundial da Criança em Luanda, que se assinalou no início da semana, centenas de crianças trocaram as brincadeiras pelas lixeiras do aterro sanitário à procura de alimentos. De São Tomé e Príncipe ficamos a saber esta semana a lista final dos candidatos à presidência do país. Sejam bem-vindas e bem-vindos ao Magazine Semana em África, espaço onde fazemos um apanhado das notícias africanas que marcaram as nossas antenas.
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15: Em Moçambique, esta semana ficou particularmente marcada pelos atos xenófobos contra os moçambicanos que vivem na vizinha África do Sul. Quase 1000 moçambicanos deixaram o país na última semana através da fronteira de Lubombo e Ressano Garcia, incluindo por deportação. À chegada a Moçambique, relataram violência física, queima de residências, mortes e outros crimes de que foram alvo por parte dos cidadãos sul-africanos. A reportagem foi de Orfeu Lisboa, o nosso correspondente em Moçambique.
16: São muitos os cidadãos moçambicanos, crianças, mulheres, jovens e idosos que fogem dos ataques xenófobos na África do Sul e chegam à fronteira de Ressano Garcia. Os cidadãos que preferem não ser identificados queixam-se da perda dos seus bens, da violência sofrida e das mortes causadas pelos sul-africanos.
17: Sinto uma dor porque perdi o trabalho e perdi algumas amizades, alguns amigos por lá.
18: Só espero que o nosso país nos receba de boas mãos, nos dê talvez alguns trabalhos. Somos muitos jovens que saímos e migramos para lá à procura dessas melhores condições que lá acabaram mudando pela situação xenofóbica.
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15: Na Guiné-Bissau, a semana fica marcada por uma nova ida do líder do PAIGC e presidente eleito do Parlamento, Domingos Simões Pereira, ao Tribunal Militar de Bissau. Domingos Simões Pereira foi ouvido no âmbito do processo relativo à alegada tentativa de golpe de Estado em outubro de 2025. A defesa diz que Domingos Simões Pereira voltou à condição de prisão domiciliária, mas sem novas medidas de coação. A informação foi trazida às nossas antenas pela voz do nosso correspondente em Bissau, Moussa Baldé.
19: O advogado Roberto Indequi foi quem falou em nome de um coletivo da defesa de Simões Pereira. Disse que Domingos Simões Pereira saiu do Tribunal Militar tal como lá entrou, voltou para a sua residência, onde desde janeiro passado foi confinado à prisão domiciliária. Na audiência desta quinta-feira, que durou pouco mais que 3 horas, o Tribunal Militar não aplicou nenhuma medida de coação a Simões Pereira. O advogado Roberto Indequi afirmou que o político respondeu a todas as perguntas dos magistrados e que tinha ficado definitivamente, a expressão é do advogado, que Domingos Simões Pereira não teve conhecimento e nunca esteve envolvido em qualquer tentativa de golpe de Estado. O advogado disse que Simões Pereira regressa tranquilamente à sua residência e que para já não sabe se será ou não novamente convocado ao Tribunal Militar no âmbito deste processo sobre uma alegada tentativa de golpe que teria ocorrido em outubro de 2025.
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15: Em Cabo Verde, subiu para 11 o número de arguídos colocados em prisão preventiva no âmbito do processo relacionado com a alegada rede de exploração sexual de menores desmantelada na semana passada na Ilha do Sal, em Cabo Verde, durante a Operação Aurora da Polícia Judiciária. Odir Santos, correspondente em Cabo Verde, explicou-nos tudo.
20: Agora já são 11 pessoas a aguardar o desenrolar do processo em prisão preventiva no caso da alegada rede de exploração sexual de menores. A medida a mais um suspeito foi aplicado depois de um primeiro interrogatório do Tribunal da Comarca do Sal. De acordo com a televisão pública cabo-verdiana, o suspeito foi detido no domingo passado no aeroporto internacional Amílcar Cabral, na Ilha do Sal, no momento que desembarcou de um voo proveniente de Lisboa. Ao ser abordada pela imprensa, a presidenta do Instituto Cabo-Verdiano da Criança e do Adolescente, Zaida Moraes de Freitas, considerou gravíssimo, preocupante e inaceitável o caso da suposta rede de exploração sexual de menores desmantelada na Ilha do Sal.
2: Reagimos com uma nota de repúdio. Isto é uma situação gravíssima, inaceitável, inadmissível e que não pode existir na nossa sociedade. Também registamos com nota de indignação o facto desta situação perdurar durante tanto tempo que nenhum adulto, nenhum vizinho, ninguém na comunidade. Nós temos que ter comunidades mais vigilantes.
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15: No Dia Mundial da Criança, que se assinalou no início da semana em Luanda, em Angola, centenas de crianças trocaram as brincadeiras pelas lixeiras do aterro sanitário à procura de alimentos para comer e também para vender no mercado informal. O governo reconhece a situação e alega que alguns casos envolvem orientação e incentivo dos adultos. A reportagem foi do nosso correspondente em Luanda, Francisco Paulo.
22: O relógio marcava 7:30 minutos desta segunda-feira, quando a equipa de reportagem da RFI se deparou com o pequeno Jesus Xing, de 11 anos, no interior do aterro sanitário da empresa de limpeza e saneamento de Luanda, localizada no município dos Bulebos. Segundo o pequeno Jesus, os alimentos recolhidos têm servido para comer e outros para comercializar no mercado, para o sustento familiar.
23: Comida lá me vende aqui em cima. Garoto, bolacha, salsicha, tipo aquele carro que está aí. Sai salsicha, garoto, bolacha, muita coisa mesmo. Ela me vende na imagem. Mas também não preparar, não vive me vender aqui.
24: As coisas vocês comem.
23: É, chouriço. A melhor das coisas é que saca.
22: A história do adolescente Domingo da Silva, 15 anos, não difere muito do pequeno Xing, que se desloca todos os dias ao aterro sanitário. O pequeno catador de comida diz preferir recolher frango e alimentos perecíveis nas lixeiras do que roubar ou entrar para o mundo da delinquência.
25: Ok, ainda não está fora do prazo, é para o que nós conseguimos se ajeitar com ele. Já está fora do prazo e já passou assim um tempo meio adiantado. Vendemos.
22: Entretanto, o diretor do Instituto Nacional da Criança, Paulo Calesse, diz estar por dentro da situação, mas aponta o dedo aos progenitores como sendo os maiores incentivadores pela prática.
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15: Em São Tomé e Príncipe, no fim da semana, terminou o prazo para a apresentação de candidaturas à Presidência da República, Maximino Carlos. O nosso correspondente no arquipélago deu-nos conta da lista de concorrentes ao mais alto cargo da nação.
26: 6 candidatos formalizaram no Tribunal Constitucional as suas respectivas candidaturas para as presidenciais de 19 de julho. Carlos Villanova, atual Presidente da República, concorre à sua própria sucessão. A entrada de Jorge Bonsuzuz, ex-primeiro-ministro do governo liderado pelo MLSTP, veio baralhar a equação. Há um outro candidato, Nito Abreu, o empresário Nino Monteiro, o docente Eugênio Teni e o advogado Mique João. Aguarda-se agora a decisão do Tribunal Constitucional para saber quais os candidatos que preenchem os requisitos exigidos pela lei.
15: É o ponto final neste Magazine Semana em África, espaço onde fizemos um apanhado das notícias africanas que marcaram as nossas antenas. Obrigada pela companhia. Fique bem.

é também o ponto final nesta emissão. 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Até amanhã.

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2: Catarina Falcão.
1: Aqui estão alguns títulos que marcam a atualidade neste sábado. A Renamo propõe confiscar os bens sul-africanos em Moçambique para travar os ataques xenófobos contra moçambicanos. Morreu o antigo ministro das Relações Exteriores angolano, Manuel Augusto. No controle técnico desta emissão está dos Consecolites. O jornal começa agora.
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1: A Renamo defende o princípio da reciprocidade em relação aos ataques xenófobos, a expropriação dos empreendimentos dos cidadãos da África do Sul. O partido da oposição avisa à Embaixada da África do Sul que, se não forem tomadas medidas para parar a violência, o mesmo vai acontecer também em Moçambique. Mais detalhes com Orfeu Lisboa.
3: Para o porta-voz da Renamo, Marcial Macome, foi já feito o levantamento dos empreendimentos turísticos em Moçambique, pertencentes a cidadãos sul-africanos, que podem ser alvo de expropriação, e deixam um aviso ao regime do presidente Cyril Ramaphosa.
4: Ou a África do Sul para com isto, ou nós também vamos fazer o mesmo aqui. Estamos a dizer que as suas infraestruturas na África do Sul estão a ser ocupadas pelos sul-africanos. Eles construíram património e esse património foi ocupado pelos sul-africanos. Então, da mesma forma que o património dos moçambicanos deixado na África do Sul está a ser ocupado pelos sul-africanos, o património dos sul-africanos construído em Moçambique deverá ser ocupado igualmente por estes mesmos moçambicanos.
3: O presidente de Moçambique, Daniel Chapo, reconhece que os atos xenófobos foram para além do esperado.
5: Na primeira fase, nós nos deslocamos da África do Sul, que era para perceber no terreno o fenómeno, e em função disso também saber o posicionamento do governo sul-africano, e achamos que a situação atingiu níveis que nós não prevíamos que haviam de atingir, infelizmente.
3: Segundo dados oficiais, 9 moçambicanos morreram e mais de 1000 já regressaram ao país, na sua maioria de mãos vazias. De Maputo para a RFI, Orfeu, Lisboa.
1: Ainda em Moçambique, o governo moçambicano pediu aos empresários nacionais para deixarem de ser participantes periféricos nos megaprojetos de mineração, hidrocarbonetos e energia, devendo preparar investimentos nestes setores como estratégia para desenvolver o país. O apelo partiu de Estevão Paulo, ministro dos Recursos Minerais e Energia.
6: Quando falamos da exploração dos nossos recursos, não nos devemos limitar à análise ao potencial existente, nem apenas aos volumes que iremos produzir ou exportar. A questão essencial é saber quanto valor seremos capazes de reter no país. Para tal, o fortalecimento das empresas nacionais é uma prioridade do nosso governo. Queremos que as empresas moçambicanas deixem de ser participantes periféricos e passem a assumir um papel cada vez mais relevante nas cadeias de valor da mineração, dos hidrocarbonetos e da energia. A industrialização será alcançada com projetos concretos, energia competitiva, infraestruturas, financiamento, quadros qualificados e empresas nacionais preparadas. Moçambique possui uma combinação rara de recursos energéticos, gás natural, energia hídrica, carvão, solar, eólica e outras fontes renováveis. Temos condições para construir uma matriz energética diversificada, resiliente e competitiva.
1: Ouvimos Estevão Paulo, ministro dos Recursos Minerais e Energia de Moçambique. Em Angola, Manuel Augusto, antigo ministro das Relações Exteriores de 2017 a 2020, faleceu na sexta-feira, aos 68 anos, numa unidade hospitalar de Luanda, vítima de doença prolongada, revelou a família. Formado em Direito Internacional Público e especializado em Direito Diplomático, Manuel Augusto exerceu o essencial da sua carreira nesta área. Osvaldo Mboco, especialista em Relações Internacionais, ligado à Universidade Técnica de Angola, que escreveu um livro em 2024 sobre a história da diplomacia angolana, recorda Manuel Augusto como um homem profundamente humano.
7: Nos conhecemos na altura, quando estava a preparar o meu último livro sobre a política externa da Angola. Conversámos várias vezes sobre alguns pontos, alguns nos quais ele concordava e outros também não, mas falámos algumas vezes relativamente a isto e fomos mantendo uma relação de bastante cordialidade. A sua dimensão transcende a diplomacia angolana, a forma como ele tratava os jovens, a forma como ele lidava com as pessoas, uma pessoa humana e com um humor bastante acentuado. A última vez que eu estive com ele foi ainda no princípio do ano, pediu uma audiência. Entretanto, só fui recebido 2 horas depois da audiência, porque foram chegando pessoas mais velhas do que eu, e em África respeita-se muitos mais velhos. Ele saiu da sala, veio para comigo e disse: Oivaldo, vamos, tens que entender, os mais velhos já não podem ficar muito tempo sem comer. Você é mais jovem, agora podemos falar do teu assunto. Então, só para situar que era esta pessoa. Manuel Augusto, a sua partida representa, sem sombra de dúvida, uma perda irreparável nesta nova fase da diplomacia angolana. Por ter sido o indivíduo escolhido nesse consulado do presidente João Lourenço para dar início àquilo que era a mudança de paradigma da política externa de Angola. Um indivíduo construtor de pontes e também um indivíduo que, de facto, conhecia os bastidores da política internacional.
1: Ouvimos Oswaldo Mboko, especialista em relações internacionais, a entrevista a Liliana Henriques. Em São Tomé e Príncipe, o país já está em contagem decrescente para as eleições presidenciais, devendo a campanha eleitoral iniciar-se no dia 4 de julho, ou seja, daqui a menos de um mês. Até lá existirão algumas etapas a cumprir de acordo com os prazos previstos na lei eleitoral, a descrição do calendário até às eleições com o nosso correspondente Maximino Carlos.
0: Nos próximos 7 dias serão conhecidos os nomes dos candidatos validados pelo Tribunal Constitucional às presidenciais do 19 de julho. São no total 6 candidatos que depositaram suas candidaturas. Prevendo-se que alguns venham a ser expurgados pelo Tribunal Constitucional. Deodato Capela é membro da Integridade Pública, uma organização da sociedade civil para promoção de transparência e combate à corrupção.
8: Convém referir que são pré-candidatos, que ainda não foram validados, que devem apresentar o projeto financeiro para a campanha para evitar a questão de prestação de conta. É o primeiro desafio que eu quero alertar ao Tribunal Constitucional, que eles devem apelar aos pré-candidatos que devem já, nesta fase, apresentar o projeto financeiro logo no início, para saber quanto é que vão gastar, em princípio, de onde é que vem o financiamento.
0: Depois de 7 dias, o Tribunal Constitucional vai conceder aos candidatos 3 dias para eventuais contestações sobre possíveis irregularidades, caso existirem. Fim deste prazo será efetuado o sorteio para a elaboração dos boletins de voto e os seus respectivos posicionamentos. Maximino Carlos, São Tomé, RFI.
1: Cerca de 500 casos de infecção pelo vírus do ébola foram confirmados na África Central, numa altura em que aumenta a preocupação perante a magnitude da epidemia de febre hemorrágica, informou no sábado a OMS no seu último balanço. Mais pormenores com Liliana Henriques.
9: Na sua mais recente atualização sobre a evolução do surto de ébola, a Organização Mundial da Saúde deu conta de 452 casos confirmados, incluindo 82 mortes, na República Democrática do Congo, onde o surto foi declarado há 3 semanas. O vizinho Uganda, também atingido, registrou 19 casos confirmados, incluindo 2 mortes. O total de 471 casos e 84 mortes nesses 2 países representa um aumento de 100 casos e 20 mortes no espaço de apenas 24 horas. A evolução rápida da epidemia leva organismos de saúde a expressar uma grande preocupação, nomeadamente da principal agência sanitária americana, para a qual, na ausência de medidas fortes, é possível chegar ao nível do surto recorde de 2014-2016, durante o qual morreram 11 mil pessoas na África do Oeste. Nesta sexta-feira, a OMS e as agências africanas de controle e prevenção de doenças anunciaram um plano de $518 milhões para combater o surto nos próximos 6 meses, com ênfase no reforço da vigilância, dos testes em laboratório e da prevenção das infecções. A epidemia de ébola progride rapidamente e continuamos a correr atrás dela, lamentou ontem o diretor-geral da OMS, ao considerar que é preciso estancar a epidemia onde ela se encontra e fazer com que os países vizinhos estejam habilitados a detectar e atuar rapidamente se surgirem casos.
1: Uma nota ainda para dar conta da morte de Bernadette Chirac, viúva do antigo presidente francês Jacques Chirac, aos 90 43 anos. A partir de 2002, após a reeleição do marido para um segundo mandato, Bernadette tornou-se muito popular entre os franceses, especialmente com a sua campanha Pièce Jaune a favor das crianças hospitalizadas. É o ponto final neste jornal. Continue connosco.
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1: Bem-vindos à segunda parte da nossa emissão. Mais à frente teremos o Magazine Semana em África. Ficamos agora com a convidada de Luís Guita.
11: Convidada.
12: O mapa que nasceu no terreno é o livro que a jornalista angolana Neuza e Silva fez a pensar em quem ambiciona afirmar-se no jornalismo a nível internacional. A obra, que funciona como um guia para jornalistas, é também um instrumento para as ONG e investigadores. A partir da experiência de reportagem no terreno, consolidada ao longo de anos, Neuza e Silva apresenta um método de reportagem em quatro quadrantes que transforma o conhecimento local em narrativas globais de impacto. No livro, Neuza e Silva também quebra tabus, ao expor a arquitetura do assédio laboral e apresentar ferramentas para diagnóstico, defesa jurídica e preservação da saúde mental. Para quem quer contar o mundo a partir do terreno, a autora criou um mapa que identifica como de sobrevivência, resistência e ascensão profissional. A RFI falou com Neuza e Silva em Portugal. A jornalista começa por explicar o que se pode encontrar na obra e como surgiu o livro, O Mapa que Nasceu no Terreno.
13: Eu agrego aqui todas as experiências no terreno da minha carreira como jornalista internacional ao longo de praticamente 15 anos. Ou seja, fiz um mapeamento de tudo o que eu precisei ao longo de 15 anos e não tive, e construí este livro para que outros jornalistas que estejam a iniciar a carreira no jornalismo internacional possam ter uma espécie de guia, desde as questões de relacionamentos interpessoais, desde o assédio laboral, como abordar, como identificar, desde a abordagem a cadeias internacionais até a elaboração de pautas para cadeias internacionais e, por fim, a cereja no topo do bolo é uma metodologia de produção de reportagens que comprovadamente, né, que eu já apliquei em várias reportagens, que elas são produzidas no local e têm um alcance e impacto a nível global. Portanto, muitas das minhas peças foram publicadas em português ou em inglês e foram reproduzidas e traduzidas para várias línguas, algumas mesmo traduzidas para mais de 7 idiomas e republicadas em 4 continentes. Então, neste livro tenho uma metodologia que eu fiz com base nestas peças e que sistematizam uma forma concreta de selecionar fontes, como abordá-las e depois como construir a notícia para que ela seja feita a partir do local, tenha o local como âncora, como base, mas que consiga ter uma repercussão internacional.
14: Essas reportagens aconteceram onde e que temas é que foram cobertos por essas reportagens?
13: Uma das primeiras reportagens que eu produzi com este método foi em 2021, que intitula-se A SADEC Adota o Rand Sul-Africano como Moeda de Referência. Eu estava a trabalhar como correspondente de um órgão internacional, ou seja, estava baseada em Angola, cobria a região para um órgão europeu, internacional. Esta reportagem foi reproduzida em vários locais, ou seja, o órgão publicou e depois vários países da SADEC e outros países retomaram a reportagem. Depois foram acontecendo com muitas outras peças, até que eu publiquei uma sobre diamantes, que esta sim foi uma coisa inédita, porque foi republicada em vários continentes, nos Estados Unidos, no Médio Oriente, na Ásia, e hoje esta peça está a ser utilizada como fonte para teses na Itália, na Polónia, até no Japão. Várias instituições governamentais utilizam esta peça como uma das fontes para trabalharem em relatórios, alguns deles até financiados pela União Europeia.
14: Então é uma abordagem do terreno inspirada pelas experiências de Neuza e Silva no continente africano.
13: Exatamente. Foram várias experiências, algumas resultaram, outras não resultaram. As que resultaram melhor, eu compilei aqui neste livro, dou como guia. Experiências também a nível de relações interpessoais, como questões que normalmente são consideradas tabu, como o assédio nas relações, por exemplo, já aconteceu de eu ser contratada por um órgão internacional, e chegar e estar completamente distante da minha rede de apoio e ter, por exemplo, um chefe que diz que para explicar a matéria tem que ir jantar com ele, ou tem que fazer isto, e depois quando a pessoa diz que não é profissional, a tendência é sempre estar ali naquele país à mercê de situações. Ou seja, qualquer pessoa que se vê numa situação destas, tendo este livro, neste capítulo A Arquitetura do Assédio, já vai poder identificar situações que tendencialmente podem colocá-la em perigo de assédio, perigo de bullying, e também como recolher provas, como abordar estas situações caso a instituição decida proteger os infratores, que é o que infelizmente acontece muito. Portanto, aqui tem os três pilares da arquitetura do abuso do assédio, ou bullying, que são o assédio hierárquico, vertical, que acontece quando o poder formal é instrumentalizado para fins de coerção aos subordinados. Aqui eu explico como é que acontece, que situações a pessoa pode identificar logo no início. As características é a assimetria acentuada de poder, abuso de autoridade, utilização de controle sobre a carreira como mecanismo de pressão. Depois tenho aqui alguns exemplos, como solicitações inapropriadas sob disfarce profissional, que aconteceram comigo e que acontece com muitas outras pessoas. Depois eu tenho aqui o assédio por procuração, que acontece quando um chefe dá o poder a um subordinado para que este faça bullying com os demais colegas, gozando de determinada proteção.
14: Então, este mapa que nasceu no terreno não é um simples guia do passo a passo que um jornalista deve fazer para conseguir construir determinada reportagem ou conseguir abordar determinado tema, mas também como lidar com uma quantidade de pressões que podem surgir no contexto profissional.
13: Exatamente. Como eu disse, este é um mapa que eu precisei e que não vi em lugar nenhum. E então, desde a entrada para o mundo profissional, desde as questões de relações interpessoais que na escola não nos ensinam, nem os nossos pais nos dizem que no trabalho vais ter situações deste tipo ou daquele tipo, ninguém nos diz isso. Nós descobrimos quando acontece connosco e acontece com todo mundo, em todo lado. Não é nem uma questão de se colocar na posição de vítima. Às vezes até algumas pessoas que hoje estão na posição de vítima também já praticaram o assédio, bullying com outras pessoas.
14: O livro O Mapa que Nasceu no Terreno, Guia de Sobrevivência ao Assédio Laboral, Jornalismo e o Método de Investigação do Local ao Global, foi para já editado por uma editora internacional, uma editora alemã, e já foi também apresentado em ambiente universitário. Os estudantes de jornalismo foi o público dessas apresentações. Como é que foi a reação?
13: Bom, sim, a obra já foi publicada por uma editora alemã, internacional e académica, mas foi uma publicação apenas para licenciar o livro e proteger o método e a metodologia e tudo que está aqui para garantir os meus direitos autorais e o licenciamento da obra para eu estar protegida. E depois vai então ser feita a próxima edição comercial para a CPLP. Sim, já foi apresentada em universidades e a recepção, assim, por parte de coordenadores do curso de comunicação social e mesmo por parte dos estudantes, foi muito boa. Ou seja, eu vi colegas jornalistas que participaram das atividades na apresentação desta metodologia de produção de reportagens do local global.

0: estudantes e do corpo docente, eu acho que estou satisfeita. A reação tem sido muito, muito boa.
1: Ouvimos a jornalista Neuza e Silva, de Setúbal, Luís Guita, para RFI.
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3: Tempo agora para o Magazine Semana em África, de Cristiana Soares.
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5: Semana agitada em Moçambique, marcada pela violência xenófoba que afeta os moçambicanos na África do Sul. Semana em que, na Guiné-Bissau, Domingos Simões Pereira compareceu novamente no Tribunal Militar Superior. Semana em que, em Cabo Verde, aumentou o número de arguídos colocados em prisão preventiva no âmbito da alegada rede de exploração sexual de menores desmantelada na Ilha do Sal. Em Angola, no Dia Mundial da Criança, em Luanda, que se assinalou no início da semana, centenas de crianças trocaram as brincadeiras pelas lixeiras do aterro sanitário à procura de alimentos. De São Tomé e Príncipe ficamos a saber esta semana a lista final dos candidatos à presidência do país. Sejam bem-vindas e bem-vindos ao Magazine Semana em África, espaço onde fazemos um apanhado das notícias africanas que marcaram as nossas antenas.
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5: Em Moçambique, esta semana ficou particularmente marcada pelos atos xenófobos contra os moçambicanos que vivem na vizinha África do Sul. Quase 1000 moçambicanos deixaram o país na última semana através da fronteira de Lubombo e Ressano Garcia, incluindo por deportação. À chegada a Moçambique, relataram violência física, queima de residências, mortes e outros crimes de que foram alvo por parte dos cidadãos sul-africanos. A reportagem foi de Orfeu Lisboa, o nosso correspondente em Moçambique.
6: São muitos os cidadãos moçambicanos, crianças, mulheres, jovens e idosos que fogem dos ataques xenófobos na África do Sul e chegam à fronteira de Ressano Garcia. Os cidadãos que preferem não ser identificados queixam-se da perda dos seus bens, da violência sofrida e das mortes causadas pelos sul-africanos.
7: Sinto uma dor porque perdi o trabalho e perdi algumas amizades e alguns amigos por lá.
8: Só espero que o nosso país nos receba de boas mãos, nos dê talvez alguns trabalhos. Somos muitos jovens e saímos e migramos para lá à procura dessas melhores condições que lá acabaram mudando pela situação xenofóbica.
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5: Na Guiné-Bissau, a semana fica marcada por uma nova ida do líder do PAIGC e presidente eleito do Parlamento, Domingos Simões Pereira, ao Tribunal Militar de Bissau. Domingos Simões Pereira foi ouvido no âmbito do processo relativo à alegada tentativa de golpe de Estado em outubro de 2025. A defesa diz que Domingos Simões Pereira voltou à condição de prisão domiciliária, mas sem novas medidas de coação. A informação foi trazida às nossas antenas pela voz do nosso correspondente em Bissau, Moussa Baldé.
9: O advogado Roberto Indequi foi quem falou em nome de um coletivo da defesa de Simões Pereira. Disse que Domingos Simões Pereira saiu do Tribunal Militar tal como lá entrou, voltou para a sua residência, onde desde janeiro passado foi confinado à prisão domiciliária. Na audiência desta quinta-feira, que durou pouco mais que 3 horas, o Tribunal Militar não aplicou nenhuma medida de coação a Simões Pereira. O advogado Roberto Indequi afirmou que o político respondeu a todas as perguntas dos magistrados e que tinha ficado definitivamente, a expressão é do advogado, que Domingos Simões Pereira não teve conhecimento e nunca esteve envolvido em qualquer tentativa de golpe de Estado. O advogado disse que Simões Pereira regressa tranquilamente à sua residência e que para já não sabe se será ou não novamente convocado ao Tribunal Militar no âmbito deste processo sobre uma alegada tentativa de golpe que teria ocorrido em outubro de 2025.
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5: Em Cabo Verde, subiu para 11 o número de arguídos colocados em prisão preventiva no âmbito do processo relacionado com a alegada rede de exploração sexual de menores desmantelada na semana passada na Ilha do Sal, em Cabo Verde, durante a Operação Aurora da Polícia Judiciária. Odir Santos, correspondente em Cabo Verde, explicou-nos tudo.
10: Agora já são 11 pessoas a aguardar o desenrolar do processo em prisão preventiva no caso da alegada rede de exploração sexual de menores. A medida a mais um suspeito foi aplicado depois de um primeiro interrogatório do Tribunal da Comarca do Sal. De acordo com a televisão pública cabo-verdiana, o suspeito foi detido no domingo passado no Aeroporto Internacional Amílcar Cabral, na Ilha.

0: do Sal no momento que desembarcou de um voo proveniente de Lisboa. Ao ser abordada pela imprensa, a presidente do Instituto Cabo-Verdiano da Criança e do Adolescente, Zaida Moraes de Freitas, considerou gravíssimo, preocupante e inaceitável o caso da suposta rede de exploração sexual de menores desmantelada na Ilha do Sal.
1: E agimos com uma nota de repúdio. Isto é uma situação gravíssima, inaceitável, inadmissível e que não pode existir na nossa sociedade. Também registamos com nota de indignação o facto desta situação perdurar durante tanto tempo que nenhum adulto, nenhum vizinho, ninguém na comunidade. Nós temos que ter comunidades mais vigilantes.
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3: No Dia Mundial da Criança, que se assinalou no início da semana em Luanda, em Angola, centenas de crianças trocaram as brincadeiras pelas lixeiras do aterro sanitário à procura de alimentos para comer e também para vender no mercado informal. O governo reconhece a situação e alega que alguns casos envolvem orientação e incentivo dos adultos. A reportagem foi do nosso correspondente em Luanda, Francisco Paulo.
4: O relógio marcava 7:30 minutos desta segunda-feira, quando a equipa de reportagem da RFI se deparou com o pequeno Jesus Xing, de 11 anos, no interior do aterro sanitário da empresa de limpeza e saneamento de Luanda, localizada no município dos Bulebos. Segundo o pequeno Jesus, os alimentos recolhidos têm servido para comer e outros para comercializar no mercado, para o sustento familiar.
5: Comida lá, vamos vender aqui em cima. Garoto, bolacha, salsicha, até para aquele carro que está aí. Sai salsicha, garoto, bolacha, muita coisa mesmo. Lá, vamos vender na imagem. Mãe também não preparar, não vive nem vender aqui.
6: As coisas vocês comem.
5: É, chouriço, a maioria das coisas mesmo que saca.
4: A história do adolescente Domingo da Silva, 15 anos, não difere muito do pequeno Xing, que se desloca todos os dias ao aterro sanitário. O pequeno catador de comida diz preferir recolher frango e alimentos perecíveis nas lixeiras do que roubar ou entrar para o mundo da delinquência.
7: Ok, ainda não está fora do prazo, é para o que nós conseguimos se ajeitar com ele. Já está fora do prazo, já passou assim um tempo meio adiantado, vendemos.
4: Entretanto, o diretor do Instituto Nacional da Criança, Paulo Calesse, diz estar por dentro da situação, mas aponta o dedo aos progenitores como sendo os maiores incentivadores pela prática.
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3: Em São Tomé e Príncipe, no fim da semana, terminou o prazo para a apresentação de candidaturas à Presidência da República, Maximino Carlos. O nosso correspondente no arquipélago deu-nos conta da lista de concorrentes ao mais alto cargo da nação.
8: Seis candidatos formalizaram no Tribunal Constitucional as suas respectivas candidaturas para as presidenciais de 19 de julho. Carlos Villanova, atual Presidente da República, concorre à sua própria sucessão. A entrada de Jorge Bonsuzuz, ex-primeiro-ministro do governo liderado pelo MLSTP, veio baralhar a equação. Há um outro candidato, Nito Abreu, o empresário Nino Monteiro, o docente Eugênio Tini e o advogado Mick João. Aguarda-se agora a decisão do Tribunal Constitucional para saber quais os candidatos que preenchem os requisitos exigidos pela lei.
3: É o ponto final neste Magazine Semana em África, espaço onde fizemos um apanhado das notícias africanas que marcaram as nossas antenas. Obrigada pela companhia, fique bem.

é também o ponto final nesta emissão. 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Até amanhã.

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2: Catarina Falcão.
1: Aqui estão alguns títulos que marcam a atualidade neste sábado. A Renamo propõe confiscar os bens sul-africanos em Moçambique para travar os ataques xenófobos contra moçambicanos. Morreu o antigo ministro das Relações Exteriores angolano, Manuel Augusto. No controle técnico desta emissão está dos José Colites. O jornal começa agora.
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1: A Renamo defende o princípio da reciprocidade em relação aos ataques xenófobos, a expropriação dos empreendimentos dos cidadãos da África do Sul. O partido da oposição avisa à Embaixada da África do Sul que, se não forem tomadas medidas para parar a violência, o mesmo vai acontecer também em Moçambique. Mais detalhes com Orfeu Lisboa.
3: Para o porta-voz da Renamo, Marcial Macome, foi já feito o levantamento dos empreendimentos turísticos em Moçambique, pertencentes a cidadãos sul-africanos, que podem ser alvo de expropriação, e deixam um aviso ao regime do presidente Cyril Ramaphosa.
4: Ou a África do Sul para com isto, ou nós também vamos fazer o mesmo aqui. Estamos a dizer que as suas infraestruturas na África do Sul estão a ser ocupadas pelos sul-africanos. Eles construíram um património e esse património foi ocupado pelos sul-africanos. Então, da mesma forma que o património dos moçambicanos deixado na África do Sul está a ser ocupado pelos sul-africanos, o património dos sul-africanos construído em Moçambique deverá ser ocupado igualmente por estes mesmos moçambicanos.
3: O presidente de Moçambique, Daniel Chapo, reconhece que os atos xenófobos foram para além do esperado.
5: Na primeira fase, nós nos deslocamos da África do Sul, que era para perceber no terreno o fenómeno, e em função disso também saber o posicionamento do governo sul-africano, e achamos que a situação atingiu níveis que nós não prevíamos que haviam de atingir, infelizmente.
3: Segundo dados oficiais, 9 moçambicanos morreram e mais de 1000 já regressaram ao país, na sua maioria de mãos vazias. De Maputo para a RFI, Orfeu, Lisboa.
1: Ainda em Moçambique, o governo moçambicano pediu aos empresários nacionais para deixarem de ser participantes periféricos nos megaprojetos de mineração, hidrocarbonetos e energia, devendo preparar investimentos nestes setores como estratégia para desenvolver o país. O apelo partiu de Estevão Paulo, ministro dos Recursos Minerais e Energia.
6: Quando falamos da exploração dos nossos recursos, não nos devemos limitar à análise ao potencial existente, nem apenas aos volumes que iremos produzir ou exportar. A questão essencial é saber quanto valor seremos capazes de reter no país. Para tal, o fortalecimento das empresas nacionais é uma prioridade do nosso governo. Queremos que as empresas moçambicanas deixem de ser participantes periféricos e passem a assumir um papel cada vez mais relevante nas cadeias de valor da mineração, dos hidrocarbonetos e da energia. A industrialização será alcançada com projetos concretos, energia competitiva, infraestruturas, financiamento, quadros qualificados e empresas nacionais preparadas. Moçambique possui uma combinação rara de recursos energéticos, gás natural, energia hídrica, carvão, solar, eólica e outras fontes renováveis. Temos condições para construir uma matriz energética diversificada, resiliente e competitiva.
1: Ouvimos Estevão Paulo, ministro dos Recursos Minerais e Energia de Moçambique. Em Angola, Manuel Augusto, antigo ministro das Relações Exteriores de 2017 a 2020, faleceu na sexta-feira, aos 68 anos, numa unidade hospitalar de Luanda, vítima de doença prolongada, revelou a família. Formado em Direito Internacional Público e especializado em Direito Diplomático, Manuel Augusto exerceu o essencial da sua carreira nesta área. Osvaldo Mboco, especialista em Relações Internacionais, ligado à Universidade Técnica de Angola, que escreveu um livro em 2024 sobre a história da diplomacia angolana, recorda Manuel Augusto como um homem profundamente humano.
7: Nos conhecemos na altura, quando estava a preparar o meu último livro sobre a política externa da Angola. Conversámos várias vezes sobre alguns pontos, alguns nos quais ele concordava e outros também não, mas falámos algumas vezes relativamente a isto e fomos mantendo uma relação de bastante cordialidade. A sua dimensão transcende a diplomacia angolana, a forma como ele tratava os jovens, a forma como ele lidava com as pessoas, uma pessoa humana e com um humor bastante acentuado. A última vez que eu estive com ele foi ainda no princípio do ano, pediu uma audiência. Entretanto, só fui recebido 2 horas depois da audiência, porque foram chegando pessoas mais velhas do que eu, e em África respeita-se muitos mais velhos. Ele saiu da sala, veio comigo e disse: Oswaldo, vamos. Tens que entender, os mais velhos já não podem ficar muito tempo sem comer. Você é mais jovem, agora podemos falar o teu assunto. Então, só para situar que era esta pessoa. Manuel Augusto, a sua partida representa, sem sombra de dúvida, uma perda irreparável nesta nova fase da diplomacia angolana. Por ter sido o indivíduo escolhido nesse consulado do presidente João Lourenço para dar início àquilo que era a mudança de paradigma da política externa de Angola. Um indivíduo construtor de pontes e também um indivíduo que, de facto, conhecia os bastidores da política internacional.
1: Ouvimos Oswaldo Mboko, especialista em relações internacionais, em entrevista à Liliana Henriques. Em São Tomé e Príncipe, o país já está em contagem decrescente para as eleições presidenciais, devendo a campanha eleitoral iniciar-se no dia 4 de julho, ou seja, daqui a menos de um mês. Até lá existirão algumas etapas a cumprir de acordo com os prazos previstos na lei eleitoral. A descrição do calendário até às eleições com o nosso correspondente, Maximino Carlos.
0: Nos próximos 7 dias serão conhecidos os nomes dos candidatos validados pelo Tribunal Constitucional às presidenciais do 19 de julho. São no total 6 candidatos que depositaram suas candidaturas. Prevendo-se que alguns venham a ser expurgados pelo Tribunal Constitucional. Deodato de Capela é membro da Integridade Pública, uma organização da sociedade civil para promoção da transparência e combate à corrupção.
8: Convém referir que são pré-candidatos, que ainda não foram validados, que devem apresentar o projeto financeiro para a campanha, para evitar a questão de prestação de conta. É o primeiro desafio que eu quero alertar ao Tribunal Constitucional, que eles devem apelar aos pré-candidatos que devem já, nesta fase, apresentar o projeto financeiro logo no início, para saber quanto é que vão gastar, em princípio, de onde é que vem o financiamento.
0: Depois de 7 dias, o Tribunal Constitucional vai conceder aos candidatos 3 dias para eventuais contestações sobre possíveis irregularidades, caso existirem. Fim deste prazo será efetuado o sorteio para a elaboração dos boletins de voto e os seus respectivos posicionamentos. Maximino Carlos, São Tomé, RFI.
1: Cerca de 500 casos de infecção pelo vírus do ébola foram confirmados na África Central, numa altura em que aumenta a preocupação perante a magnitude da epidemia de febre hemorrágica, informou no sábado a OMS no seu último balanço. Mais pormenores com Liliana Henriques.
9: Na sua mais recente atualização sobre a evolução do surto de ébola, a Organização Mundial da Saúde deu conta de 452 casos confirmados, incluindo 82 mortes na República Democrática do Congo, onde o surto foi declarado há 3 semanas. O vizinho Uganda, também atingido, registrou 19 casos confirmados, incluindo 2 mortes. O total de 471 casos e 84 mortes nesses 2 países representa um aumento de 100 casos e 20 mortes no espaço de apenas 24 horas. A evolução rápida da epidemia leva organismos de saúde a expressar uma grande preocupação, nomeadamente da principal agência sanitária americana, para a qual, na ausência de medidas fortes, é possível chegar ao nível do surto recorde de 2014-2016, durante o qual morreram 11 mil pessoas na África do Oeste. Nesta sexta-feira, a OMS e as Agências Africanas de Controlo e Prevenção de Doenças anunciaram um plano de $518 milhões para combater o surto nos próximos 6 meses, com ênfase no reforço da vigilância, dos testes em laboratório e da prevenção das infecções. A epidemia de ébola progride rapidamente e continuamos a correr atrás dela, lamentou ontem o diretor-geral da OMS, ao considerar que é preciso estancar a epidemia onde ela se encontra e fazer com que os países vizinhos estejam habilitados a detectar e atuar rapidamente se surgirem casos.
1: Uma nota ainda para dar conta da morte de Bernadette Chirac, viúva do antigo presidente francês Jacques Chirac, aos 90 43 anos. A partir de 2002, após a reeleição do marido para um segundo mandato, Bernadette tornou-se muito popular entre os franceses, especialmente com a sua campanha Pièce Jaune a favor das crianças hospitalizadas. É o ponto final neste jornal. Continue connosco.
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1: Bem-vindos à segunda parte da nossa emissão. Mais à frente teremos o Magazine Semana em África. Ficamos agora com a convidada de Luís Guita.
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12: O mapa que nasceu no terreno é o livro que a jornalista angolana Neuza e Silva fez a pensar em quem ambiciona afirmar-se no jornalismo a nível internacional. A obra, que funciona como um guia para jornalistas, é também um instrumento para as ONG e investigadores. A partir da experiência de reportagem no terreno, consolidada ao longo de anos, Neuza e Silva apresenta um método de reportagem em quatro quadrantes que transforma o conhecimento local em narrativas globais de impacto. No livro, Neuza e Silva também quebra tabus, ao expor a arquitetura do assédio laboral e apresentar ferramentas para diagnóstico, defesa jurídica e preservação da saúde mental. Para quem quer contar o mundo a partir do terreno, a autora criou um mapa que identifica como de sobrevivência, resistência e ascensão profissional. A RFI falou com Neuza e Silva em Portugal. A jornalista começa por explicar o que se pode encontrar na obra e como surgiu o livro, O Mapa que Nasceu no Terreno.
13: Eu agrego aqui todas as experiências no terreno da minha carreira como jornalista internacional ao longo de praticamente 15 anos, ou seja, fiz um mapeamento de tudo o que eu precisei ao longo de 15 anos e não tive, e construí este livro para que outros jornalistas que estejam a iniciar a carreira no jornalismo internacional possam ter uma espécie de guia, desde as questões de relacionamentos interpessoais, desde o assédio laboral, como abordar, como identificar, desde a abordagem a cadeias internacionais até a elaboração de pautas para cadeias internacionais e, por fim, a cereja no topo do bolo é uma metodologia de produção de reportagens que comprovadamente, né, que eu já apliquei em várias reportagens, que elas são produzidas no local e têm um alcance e impacto a nível global. Portanto, muitas das minhas peças foram publicadas em português ou em inglês e foram reproduzidas e traduzidas para várias línguas, algumas mesmo traduzidas para mais de 7 idiomas e republicadas em 4 continentes. Então, neste livro tenho uma metodologia que eu fiz com base nestas peças e que sistematizam uma forma concreta de selecionar fontes, como abordá-las e depois como construir a notícia para que ela seja feita a partir do local, tenha o local como âncora, como base, mas que consiga ter uma repercussão internacional.
14: Essas reportagens aconteceram onde e que temas é que foram cobertos por essas reportagens?
13: Uma das primeiras reportagens que eu produzi com este método foi em 2021, que intitula-se A SADEC Adota o Rand Sul-Africano como Moeda de Referência. Eu estava a trabalhar como correspondente de um órgão internacional, ou seja, estava baseada em Angola, cobria a região para um órgão europeu, internacional. Esta reportagem foi reproduzida em vários locais, ou seja, o órgão publicou e depois vários países da SADEC e outros países retomaram a reportagem. Depois foram acontecendo com muitas outras peças, até que eu publiquei uma sobre diamantes, que esta sim foi uma coisa inédita, porque foi republicada em vários continentes, nos Estados Unidos, no Médio Oriente, na Ásia, e hoje esta peça está a ser utilizada como fonte para teses na Itália, na Polónia, até no Japão. Várias instituições governamentais utilizam esta peça como uma das fontes para trabalharem em relatórios, alguns deles até financiados pela União Europeia.
14: Então é uma abordagem do terreno inspirada pelas experiências de Neuza e Silva no continente africano.
13: Exatamente. Foram várias experiências, algumas resultaram, outras não resultaram. As que resultaram melhor, eu compilei aqui neste livro, dou como guia. Experiências também a nível de relações interpessoais, como questões que normalmente são consideradas tabu, como o assédio nas relações, por exemplo, já aconteceu de eu ser contratada por um órgão internacional, e chegar e estar completamente distante da minha rede de apoio e ter, por exemplo, um chefe que diz que para explicar a matéria tem que ir jantar com ele, ou tem que fazer isto, e depois quando a pessoa diz que não é profissional, a tendência é sempre estar ali naquele país à mercê de situações. Ou seja, qualquer pessoa que se vê numa situação destas, tendo este livro, neste capítulo A Arquitetura do Assédio, já vai poder identificar situações que tendencialmente podem colocá-la em perigo de assédio, perigo de bullying, e também como recolher provas, como abordar estas situações caso a instituição decida proteger os infratores, que é o que infelizmente acontece muito. Portanto, aqui tem os três pilares da arquitetura do abuso do assédio, ou bullying, que são o assédio hierárquico, vertical, que acontece quando o poder formal é instrumentalizado para fins de coerção aos subordinados. Aqui eu explico como é que acontece, que situações a pessoa pode identificar logo no início. As características é a assimetria acentuada de poder, abuso de autoridade, utilização de controle sobre a carreira como mecanismo de pressão. Depois tenho aqui alguns exemplos, como solicitações inapropriadas sob disfarce profissional, que aconteceram comigo e que acontece com muitas outras pessoas. Depois eu tenho aqui o assédio por procuração, que acontece quando um chefe dá o poder a um subordinado para que este faça bullying com os demais colegas, gozando de determinada proteção.
14: Então, este mapa que nasceu no terreno não é um simples guia do passo a passo que um jornalista deve fazer para conseguir construir determinada reportagem ou conseguir abordar determinado tema, mas também como lidar com uma quantidade de pressões que podem surgir no contexto profissional.
13: Exatamente. Como eu disse, este é um mapa que eu precisei e que não vi em lugar nenhum. E então, desde a entrada para o mundo profissional, desde as questões de relações interpessoais que na escola não nos ensinam, nem os nossos pais nos dizem que no trabalho vais ter situações deste tipo ou daquele tipo, ninguém nos diz isso. Nós descobrimos quando acontece connosco e acontece com todo mundo, em todo lado. Não é nem uma questão de se colocar na posição de vítima. Às vezes até algumas pessoas que hoje estão na posição de vítima também já praticaram o assédio bullying com outras pessoas.
14: O livro O Mapa que Nasceu no Terreno, Guia de Sobrevivência ao Assédio Laboral, Jornalismo e o Método de Investigação do Local ao Global, foi para já editado por uma editora internacional, uma editora alemã, e já foi também apresentado em ambiente universitário. Os estudantes de jornalismo foi o público dessas apresentações. Como é que foi a reação?
13: Bom, sim, a obra já foi publicada por uma editora alemã, internacional e académica, mas foi uma publicação apenas para licenciar o livro e proteger o método e a metodologia e tudo que está aqui para garantir os meus direitos autorais e o licenciamento da obra para eu estar protegida. E depois vai então ser feita a próxima edição comercial para a CPLP. Sim, já foi apresentada em universidades e a recepção, assim, por parte de coordenadores do curso de comunicação social e mesmo por parte dos estudantes, foi muito boa. Ou seja, eu vi colegas jornalistas que participaram das atividades na apresentação desta metodologia de produção de reportagens do local global a dizerem: eu nunca tinha ouvido falar disso, porque eu criei a metodologia de produção de reportagens 4 quadrantes, que depois dá origem à Sinfonia das Fontes, e eu explico como tudo isso acontece e dou exemplos. Portanto, a metodologia está comprovada que funciona, porque eu tenho várias reportagens que realmente estão disponíveis na internet em várias línguas e estão a servir de fontes para relatórios em Antuérpia, no Japão, na Polónia, na Itália. E então, de facto, é prático. Então eu acho que este livro será pertinente, e pela reação dos estudantes e do corpo docente, eu acho que estou satisfeita. A reação tem sido muito, muito boa.
12: Ouvimos a jornalista Neuza e Silva, de Setúbal. Luís Guita, para RFI.
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13: Semana agitada em Moçambique, marcada pela violência xenófoba que afeta os moçambicanos na África do Sul. Semana em que, na Guiné-Bissau, Domingos Simões Pereira compareceu novamente no Tribunal Militar Superior. Semana em que, em Cabo Verde, aumentou o número de arguídos colocados em prisão preventiva no âmbito da alegada rede de exploração sexual de menores desmantelada na Ilha do Sal. Em Angola, no Dia Mundial da Criança, em Luanda, que se assinalou no início da semana, centenas de crianças trocaram as brincadeiras pelas cheiras do aterro sanitário à procura de alimentos. De São Tomé e Príncipe ficamos a saber esta semana a lista final dos candidatos à presidência do país. Sejam bem-vindas e bem-vindos ao Magazine Semana em África, espaço onde fazemos um apanhado das notícias africanas que marcaram as nossas antenas.
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13: Em Moçambique, esta semana ficou particularmente marcada pelos atos xenófobos contra os moçambicanos que vivem na vizinha África do Sul. Quase 1000 moçambicanos deixaram o país na última semana através da fronteira de Lubombo e Ressano Garcia, incluindo por deportação. À chegada a Moçambique, relataram violência física, queima de residências, mortes e outros crimes de que foram alvo por parte dos cidadãos sul-africanos. A reportagem foi de Orfeu Lisboa, o nosso correspondente em Moçambique.
16: São muitos os cidadãos moçambicanos, crianças, mulheres, jovens e idosos que fogem dos ataques xenófobos na África do Sul e chegam à fronteira de Ressano Garcia. Os cidadãos que preferem não ser identificados queixam-se da perda dos seus bens, da violência sofrida e das mortes causadas pelos sul-africanos.
17: Sinto uma dor porque perdi o trabalho e perdi algumas amizades e alguns amigos por lá.
18: Só espero que o nosso país nos receba de boas mãos, nos dê talvez alguns trabalhos. Somos muitos jovens que saímos e migramos para lá à procura dessas melhores condições que lá acabaram mudando pela situação xenofóbica.
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13: Na Guiné-Bissau, a semana fica marcada por uma nova ida do líder do PAIGC e presidente eleito do Parlamento, Domingos Simões Pereira, ao Tribunal Militar de Bissau. Domingos Simões Pereira foi ouvido no âmbito do processo relativo à alegada tentativa de golpe de Estado em outubro de 2025. A defesa diz que Domingos Simões Pereira voltou à condição de prisão domiciliária, mas sem novas medidas de coação. A informação foi trazida às nossas antenas pela voz do nosso correspondente em Bissau, Moussa Baldé.
19: O advogado Roberto Indequi foi quem falou em nome de um coletivo da defesa de Simões Pereira. Disse que Domingos Simões Pereira saiu do Tribunal Militar tal como lá entrou, voltou para a sua residência, onde desde janeiro passado foi confinado à prisão domiciliária. Na audiência desta quinta-feira, que durou pouco mais que 3 horas, o Tribunal Militar não aplicou nenhuma medida de coação a Simões Pereira. O advogado Roberto Indequi afirmou que o político respondeu a todas as perguntas dos magistrados e que tinha ficado definitivamente, a expressão é do advogado, que Domingos Simões Pereira não teve conhecimento e nunca esteve envolvido em qualquer tentativa de golpe de Estado. O advogado disse que Simões Pereira regressa tranquilamente à sua residência e que para já não sabe se será ou não novamente convocado ao Tribunal Militar no âmbito deste processo sobre uma alegada tentativa de golpe que teria ocorrido em outubro de 2025.
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13: Em Cabo Verde, subiu para 11 o número de arguídos colocados em prisão preventiva no âmbito do processo relacionado com a alegada rede de exploração sexual de menores desmantelada na semana passada na Ilha do Sal, em Cabo Verde, durante a Operação Aurora da Polícia Judiciária. Odir Santos, correspondente em Cabo Verde, explicou-nos tudo.
20: Agora já são 11 pessoas a aguardar o desenrolar do processo em prisão preventiva no caso da alegada rede de exploração sexual de menores. A medida a mais um suspeito foi aplicado depois de um primeiro interrogatório do Tribunal da Comarca do Sal. De acordo com a televisão pública cabo-verdiana, o suspeito foi detido no domingo passado no aeroporto internacional Amílcar Cabral, na Ilha do Sal, no momento que desembarcou de um voo proveniente de Lisboa. Ao ser abordada pela imprensa, a presidenta do Instituto Cabo-Verdiano da Criança e do Adolescente, Zaida Moraes de Freitas, considerou gravíssimo, preocupante e inaceitável o caso da suposta rede de exploração sexual de menores desmantelada na Ilha do Sal.
2: Reagimos com uma nota de repúdio. Isto é uma situação gravíssima, inaceitável, inadmissível e que não pode existir na nossa sociedade. Também registamos com nota de indignação o facto desta situação perdurar durante tanto tempo que nenhum adulto, nenhum vizinho, ninguém na comunidade. Nós temos que ter comunidades mais vigilantes.
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22: No Dia Mundial da Criança, que se assinalou no início da semana em Luanda, em Angola, centenas de crianças trocaram as brincadeiras pelas lixeiras do aterro sanitário à procura de alimentos para comer e também para vender no mercado informal. O governo reconhece a situação e alega que alguns casos envolvem orientação e incentivo dos adultos. A reportagem foi do nosso correspondente em Luanda, Francisco Paulo.
23: O relógio marcava 7h30 minutos desta segunda-feira, quando a equipa de reportagem da RFI se deparou com o pequeno Jesus Xing, de 11 anos, no interior do aterro sanitário da empresa de limpeza e saneamento de Luanda, localizada no município dos Bulevos. Segundo o pequeno Jesus, os alimentos recolhidos têm servido para comer e outros para comercializar no mercado, para o sustento familiar.
24: Comida lá me vendia em cima. Garoto, bolacha, salsicha, até para aquele carro que está aí. Sai salsicha, garoto, bolacha, muita coisa mesmo. Ela me vendia na imagem. Mãe também não preparava, não vive me vender
25: aqui. Mas coisas que vocês comem?
24: É, chouriço, a maioria das coisas mesmo que saca.
23: A história do adolescente Domingo da Silva, 15 anos, não difere muito do pequeno Xing, que se desloca todos os dias ao aterro sanitário. O pequeno catador de comida diz preferir recolher frango e alimentos perecíveis nas lixeiras do que roubar ou entrar para o mundo da delinquência.
26: Ok, ainda não está fora do prazo, é para o que nós conseguimos se ajeitar com ele. Já está fora do prazo, já passou assim um tempo meio adiantado, vendemos.
23: Entretanto, o diretor do Instituto Nacional da Criança, Paulo Calesse, diz estar por dentro da situação, mas aponta o dedo aos progenitores como sendo os maiores incentivadores pela prática.
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22: Em São Tomé e Príncipe, no fim da semana, terminou o prazo para a apresentação de candidaturas à Presidência da República, Maximino Carlos. O nosso correspondente no arquipélago deu-nos conta da lista de concorrentes ao mais alto cargo da nação.
0: Seis candidatos formalizaram no Tribunal Constitucional as suas respectivas candidaturas para as presidenciais de 19 de julho. Carlos Villanova, atual Presidente da República, concorre à sua própria sucessão. A entrada de Jorge Bonsuzuz, ex-primeiro-ministro do governo liderado pelo MLSTP, veio baralhar a equação. Há um outro candidato, Nito Abreu, o empresário Nino Monteiro, o docente Eugênio Tini e o advogado Mick João. Aguarda-se agora a decisão do Tribunal Constitucional para saber quais os candidatos que preenchem os requisitos exigidos pela lei.
22: É o ponto final neste Magazine Semana em África, espaço onde fizemos um apanhado das notícias africanas que marcaram as nossas antenas. Obrigada pela companhia. Fique bem.

é também o ponto final nesta emissão. 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Até amanhã.

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3: Catarina Falcão.
2: Aqui estão alguns títulos que marcam a atualidade neste sábado. A Renamo propõe confiscar os bens sul-africanos em Moçambique para travar os ataques xenófobos contra moçambicanos. Morreu o antigo ministro das Relações Exteriores angolano, Manuel Augusto. No controle técnico desta emissão está dos Consecolites. O jornal começa agora.
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2: A Renamo defende o princípio da reciprocidade em relação aos ataques xenófobos, a expropriação dos empreendimentos dos cidadãos da África do Sul. O partido da oposição avisa à Embaixada da África do Sul que, se não forem tomadas medidas para parar a violência, o mesmo vai acontecer também em Moçambique. Mais detalhes com Orfeu Lisboa.
4: Para o porta-voz da Renamo, Marcial Macome, foi já feito o levantamento dos empreendimentos turísticos em Moçambique, pertencentes a cidadãos sul-africanos, que podem ser alvo de expropriação, e deixam um aviso ao regime do presidente Cyril Ramaphosa.
5: Ou a África do Sul para com isto, ou nós também vamos fazer o mesmo aqui. Estamos a dizer que as suas infraestruturas na África do Sul estão a ser ocupadas pelos sul-africanos. Eles construíram património e esse património foi ocupado pelos sul-africanos. Então, da mesma forma que o património dos moçambicanos deixado na África do Sul está a ser ocupado pelos sul-africanos, o património dos sul-africanos construído em Moçambique deverá ser ocupado igualmente por estes mesmos moçambicanos.
4: O presidente de Moçambique, Daniel Chapo, reconhece que os atos xenófobos foram para além do esperado.
6: Na primeira fase, nós nos deslocamos da África do Sul, que era para perceber no terreno o fenómeno, e em função disso também saber o posicionamento do governo sul-africano, e achamos que a situação atingiu níveis que nós não prevíamos que haviam de atingir, infelizmente.
4: Segundo dados oficiais, 9 moçambicanos morreram e mais de 1000 já regressaram ao país, na sua maioria de mãos vazias. De Maputo para a RFI, Orfeu, Lisboa.
2: Ainda em Moçambique, o governo moçambicano pediu aos empresários nacionais para deixarem de ser participantes periféricos nos megaprojetos de mineração, hidrocarbonetos e energia, devendo preparar investimentos nestes setores como estratégia para desenvolver o país. O apelo partiu de Estevão Paulo, ministro dos Recursos Minerais e Energia.
7: Quando falamos da exploração dos nossos recursos, não nos devemos limitar à análise ao potencial existente, nem apenas aos volumes que iremos produzir ou exportar. A questão essencial é saber quanto valor seremos capazes de reter no país. Para tal, o fortalecimento das empresas nacionais é uma prioridade do nosso governo. Queremos que as empresas moçambicanas deixem de ser participantes periféricos e passem a assumir um papel cada vez mais relevante nas cadeias de valor da mineração, dos hidrocarbonetos e da energia. A industrialização será alcançada com projetos concretos, energia competitiva, infraestruturas, financiamento, quadros qualificados e empresas nacionais preparadas. Moçambique possui uma combinação rara de recursos energéticos, gás natural, energia hídrica, carvão, solar, eólica e outras fontes renováveis. Temos condições para construir uma matriz energética diversificada, resiliente e competitiva.
2: Ouvimos Estevão Paulo, ministro dos Recursos Minerais e Energia de Moçambique. Em Angola, Manuel Augusto, antigo ministro das Relações Exteriores de 2017 a 2020, faleceu na sexta-feira, aos 68 anos, numa unidade hospitalar de Luanda, vítima de doença prolongada, revelou a família. Formado em Direito Internacional Público e especializado em Direito Diplomático, Manuel Augusto exerceu o essencial da sua carreira nesta área. Osvaldo Mboco, especialista em Relações Internacionais, ligado à Universidade Técnica de Angola, que escreveu um livro em 2024 sobre a história da diplomacia angolana, recorda Manuel Augusto como um homem profundamente humano.
8: Nos conhecemos na altura, quando estava a preparar o meu último livro sobre a política externa da Angola. Conversámos várias vezes sobre alguns pontos, alguns nos quais ele concordava e outros também não, mas falámos algumas vezes relativamente a isto e fomos mantendo uma relação de bastante cordialidade. A sua dimensão transcende a diplomacia angolana, a forma como ele tratava os jovens, a forma como ele lidava com as pessoas, uma pessoa humana e com um humor bastante acentuado. A última vez que eu estive com ele foi ainda no princípio do ano, pediu uma audiência. Entretanto, só fui recebido 2 horas depois da audiência, porque foram chegando pessoas mais velhas do que eu, e em África respeita-se muitos mais velhos. Ele saiu da sala, veio comigo e disse: Oivaldo, vamos. Tens que entender, os mais velhos já não podem ficar muito tempo sem comer. Você é mais jovem, agora podemos falar o teu assunto. Então, só para situar que era esta pessoa. Manuel Augusto, a sua partida representa, sem sombra de dúvida, uma perda irreparável nesta nova fase da diplomacia angolana. Por ter sido o indivíduo escolhido nesse consulado do presidente João Lourenço para dar início àquilo que era a mudança de paradigma da política externa de Angola. Um indivíduo construtor de pontes e também um indivíduo que, de facto, conhecia os bastidores da política internacional.
2: Ouvimos Oswaldo Mboko, especialista em relações internacionais, a entrevista a Liliana Henriques. Em São Tomé e Príncipe, o país já está em contagem decrescente para as eleições presidenciais, devendo a campanha eleitoral iniciar-se no dia 4 de julho, ou seja, daqui a menos de um mês. Até lá existirão algumas etapas a cumprir de acordo com os prazos previstos na lei eleitoral. A descrição do calendário até às eleições com o nosso correspondente, Maximino Carlos.
0: Nos próximos 7 dias serão conhecidos os nomes dos candidatos validados pelo Tribunal Constitucional às presidenciais do 19 de julho. São no total 6 candidatos que depositaram suas candidaturas. Prevendo-se que alguns venham a ser expurgados pelo Tribunal Constitucional. Deodato Capela é membro da Integridade Pública, uma organização da sociedade civil para a promoção da transparência e combate à corrupção.
1: Convém referir que são pré-candidatos, que ainda não foram validados, que devem apresentar o projeto financeiro para a campanha para evitar a questão de prestação de conta. É o primeiro desafio que eu quero alertar ao Tribunal Constitucional, que eles devem apelar aos pré-candidatos que devem já, nesta fase, apresentar o projeto financeiro logo no início, para saber quanto é que vão gastar, em princípio, de onde é que vem o financiamento.
0: Depois de 7 dias, o Tribunal Constitucional vai conceder aos candidatos 3 dias para eventuais contestações sobre possíveis irregularidades, caso existirem. Fim deste prazo será efetuado o sorteio para a elaboração dos boletins de voto e os seus respectivos posicionamentos. Maximino Carlos, São Tomé, RFI.
2: Cerca de 500 casos de infecção pelo vírus do ébola foram confirmados na África Central, numa altura em que aumenta a preocupação perante a magnitude da epidemia de febre hemorrágica, informou no sábado a OMS no seu último balanço. Mais pormenores com Liliana Henriques.
9: Na sua mais recente atualização sobre a evolução do surto de ébola, a Organização Mundial da Saúde deu conta de 452 casos confirmados, incluindo 82 mortes na República Democrática do Congo, onde o surto foi declarado há 3 semanas. O vizinho Uganda, também atingido, registrou 19 casos confirmados, incluindo 2 mortes. O total de 471 casos e 84 mortes nesses 2 países representa um aumento de 100 casos e 20 mortes no espaço de apenas 24 horas. A evolução rápida da epidemia leva organismos de saúde a expressar uma grande preocupação, nomeadamente da principal agência sanitária americana, para a qual, na ausência de medidas fortes, é possível chegar ao nível do surto recorde de 2014-2016, durante o qual morreram 11 mil pessoas na África do Oeste. Nesta sexta-feira, a OMS e as agências africanas de controle e prevenção de doenças anunciaram um plano de 518 milhões de dólares para combater o surto nos próximos 6 meses, com ênfase no reforço da vigilância, dos testes em laboratório e da prevenção das infecções. A epidemia de ébola progride rapidamente e continuamos a correr atrás dela, lamentou ontem o diretor-geral da OMS, ao considerar que é preciso estancar a epidemia onde ela se encontra e fazer com que os países vizinhos estejam habilitados a detectar e atuar rapidamente se surgirem casos.
2: Uma nota ainda para dar conta da morte de Bernadette Chirac, viúva do antigo presidente francês Jacques Chirac, aos 90 43 anos. A partir de 2002, após a reeleição do marido para um segundo mandato, Bernadette tornou-se muito popular entre os franceses, especialmente com a sua campanha Pièce Jaune a favor das crianças hospitalizadas. É o ponto final neste jornal. Continue connosco.
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2: Bem-vindos à segunda parte da nossa emissão. Mais à frente teremos o Magazine Semana em África. Ficamos agora com a convidada de Luís Guita.
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12: O mapa que nasceu no terreno. É o livro que a jornalista angolana Neuza e Silva fez a pensar em quem ambiciona afirmar-se no jornalismo a nível internacional. A obra, que funciona como um guia para jornalistas, é também um instrumento para as ONG e investigadores. A partir da experiência de reportagem no terreno, consolidada ao longo de anos, Neuza e Silva apresenta um método de reportagem em quatro quadrantes que transforma o conhecimento local em narrativas globais de impacto. No livro, Neuza e Silva também quebra tabus, ao expor a arquitetura do assédio laboral e apresentar ferramentas para diagnóstico, defesa jurídica e preservação da saúde mental. Para quem quer contar o mundo a partir do terreno, a autora criou um mapa que identifica como de sobrevivência, resistência e ascensão profissional. A RFI falou com Neuza e Silva em Portugal. A jornalista começa por explicar o que se pode encontrar na obra e como surgiu o livro, o mapa que nasceu no terreno.
13: Eu agrego aqui todas as experiências no terreno da minha carreira como jornalista internacional ao longo de praticamente 15 anos. Ou seja, fiz um mapeamento de tudo o que eu precisei ao longo de 15 anos e não tive, e construí este livro para que outros jornalistas que estejam a iniciar a carreira no jornalismo internacional possam ter uma espécie de guia, desde as questões de relacionamentos interpessoais, desde o assédio laboral, como abordar, como identificar, desde a abordagem a cadeias internacionais até a elaboração de pautas para cadeias internacionais e, por fim, a cereja no topo do bolo é uma metodologia de produção de reportagens que comprovadamente, né, que eu já apliquei em várias reportagens, que elas são produzidas no local e têm um alcance e impacto a nível global. Portanto, muitas das minhas peças foram publicadas em português ou em inglês e foram reproduzidas e traduzidas para várias línguas, algumas mesmo traduzidas para mais de 7 idiomas e republicadas em 4 continentes. Então, neste livro tenho uma metodologia que eu fiz com base nestas peças e que sistematizam uma forma concreta de selecionar fontes, como abordá-las e depois como construir a notícia para que ela seja feita a partir do local, tenha o local como âncora, como base, mas que consiga ter uma repercussão internacional.
12: Essas reportagens aconteceram onde e que temas é que foram cobertos por essas reportagens?
13: Uma das primeiras reportagens que eu produzi com este método foi em 2021, que intitula-se A SADC Adota o Rand Sul-Africano como Moeda de Referência. Eu estava a trabalhar como correspondente de um órgão internacional, ou seja, estava baseada em Angola, cobria a região para um órgão europeu, internacional. Esta reportagem foi reproduzida em vários locais, ou seja, o órgão publicou e depois vários países da SADC e outros países retomaram a reportagem. Depois foram acontecendo com muitas outras peças, até que eu publiquei uma sobre diamantes, que esta sim foi uma coisa inédita, porque foi republicada em vários continentes, nos Estados Unidos, no Médio Oriente, na Ásia, e hoje esta peça está a ser utilizada como fonte para teses na Itália, na Polónia, até no Japão. Várias instituições governamentais utilizam esta peça como uma das fontes para trabalharem em relatórios, alguns deles até financiados pela União Europeia.
12: Então é uma abordagem do terreno inspirada pelas experiências de Neuza e Silva no continente africano.
13: Exatamente. Foram várias experiências, algumas resultaram, outras não resultaram. As que resultaram melhor eu compilei aqui neste livro, dou como guia. Experiências também a nível de relações interpessoais, como questões que normalmente são consideradas tabu, como o assédio nas relações, por exemplo, já aconteceu de eu ser contratada por um órgão internacional e chegar trabalhar e estar completamente distante da minha rede de apoio e ter, por exemplo, um chefe que diz que para explicar a matéria tem que ir jantar com ele ou tem que fazer isto. E depois, quando a pessoa diz que não é profissional, a tendência é sempre estar ali naquele país à mercê de situações. Ou seja, qualquer pessoa que se vê numa situação destas, tendo este livro, neste capítulo, A Arquitetura do Assédio, já vai poder identificar situações que tendencialmente podem colocá-la em perigo de assédio, perigo de bullying e também como recolher provas, como abordar estas situações caso a instituição decida proteger os infratores, que é o que infelizmente acontece muito. Portanto, aqui tem os três pilares da arquitetura do abuso do assédio ou bullying, que são o assédio hierárquico, vertical, que acontece quando o poder formal é instrumentalizado para fins de coerção aos subordinados. Aqui eu explico como é que acontece, que situações a pessoa pode identificar logo no início. As características é a assimetria acentuada de poder, abuso de autoridade, utilização de controle sobre a carreira como mecanismo de pressão. Depois tenho aqui alguns exemplos, como solicitações inapropriadas sob disfarce profissional, que aconteceram comigo e que acontece com muitas outras pessoas. Depois eu tenho aqui o assédio por procuração, que acontece quando um chefe dá o poder a um subordinado para que este faça bullying com os demais colegas, gozando de determinada proteção.
12: Então, este mapa que nasceu no terreno não é um simples guia do passo a passo que um jornalista deve fazer para conseguir construir determinada reportagem ou conseguir abordar determinado tema, mas também como lidar com uma quantidade de pressões que podem surgir no contexto profissional.
13: Exatamente. Como eu disse, este é um mapa que eu precisei e que não vi em lugar nenhum. E então, desde a entrada para o mundo profissional, desde as questões de relações interpessoais que na escola não nos ensinam, nem os nossos pais nos dizem que no trabalho vais ter situações deste tipo ou daquele tipo, ninguém nos diz isso. Nós descobrimos quando acontece connosco e acontece com todo mundo, em todo lado. Não é nem uma questão de se colocar na posição de vítima. Às vezes até algumas pessoas que hoje estão na posição de vítima também já praticaram o assédio, bullying com outras pessoas.
12: O livro O Mapa que Nasceu no Terreno, Guia de Sobrevivência ao Assédio Laboral, Jornalismo e o Método de Investigação do Local ao Global, foi para já editado por uma editora internacional, uma editora alemã, e já foi também apresentado em ambiente universitário. Os estudantes de jornalismo foi o público dessas apresentações. Como é que foi a reação?
13: Bom, sim, a obra já foi publicada por uma editora alemã, internacional e académica, mas foi uma publicação apenas para licenciar o livro e proteger o método e a metodologia e tudo que está aqui para garantir os meus direitos autorais e o licenciamento da obra para eu estar protegida. E depois vai então ser feita a próxima edição comercial para a CPLP. Sim, já foi apresentada em universidades e a recepção, assim, por parte de coordenadores do curso de comunicação social e mesmo por parte dos estudantes, foi muito boa. Ou seja, eu vi colegas jornalistas que participaram das atividades na apresentação desta metodologia de produção de reportagens do local global a dizerem: eu nunca tinha ouvido falar disso, porque eu criei a metodologia de produção de reportagens 4 quadrantes, que depois dá origem à Sinfonia das Fontes, e eu explico como tudo isso acontece e dou exemplos. Portanto, a metodologia está comprovada que funciona, porque eu tenho várias reportagens que realmente estão disponíveis na internet em várias línguas e estão a servir de fontes para relatórios em Antuérpia, no Japão, na Polónia, na Itália. E então, de facto, é prático. Então, eu acho que este livro será pertinente e, pela reação dos estudantes e do corpo docente, eu acho que estou satisfeita. A reação tem sido muito, muito boa.
12: Ouvimos a jornalista Neuza e Silva, de Setúbal, Luís Guita, para RFI.
13: Estudantes e do corpo docente, eu acho que estou satisfeita. A reação tem sido muito, muito boa.
12: Ouvimos a jornalista Neuza e Silva, de Setúbal, Luís Guita, para RFI.

0: história, uma obra que nunca tinha sido apresentada. Como é que se entra numa aventura destas?
1: É um grande desafio fazer parte de uma estreia de uma obra, no geral, mas fazer parte de uma obra, da estreia de uma obra do século XVIII, que foi esquecida, e fazer essa estreia nos tempos atuais tem um peso ainda maior, porque normalmente estamos habituados a fazer estreias de obras, de óperas, neste caso, contemporâneas, onde não há qualquer referência, mas fazer uma estreia de uma ópera que também não tem qualquer referência, mas que o público já está habituado a uma certa forma, a um certo rigor, que é o barroco, traz muitas expectativas e muita responsabilidade. Esta obra em particular, neste edifício que é a Ópera da Bastilha, que é um edifício que não está habituado a ter ópera barroca, é ainda um peso maior, porque é uma sensação de provar que podemos fazer tudo nesta ópera e não interessa a obra e se foi esquecido ou não.
0: É também uma forma de mostrar que o barroco também pode ocupar qualquer espaço.
1: Exatamente, exatamente. É isso que estamos a tentar lutar e tem sido um sucesso. A curiosidade das pessoas de quererem ouvir algo que foi esquecido prova isso tudo.
0: A personagem Iolé é alvo de desejo obsessivo de Hércules. Apesar disso, nunca se apresenta como uma vítima passiva. Como é que se constrói a força interior desta personagem?
1: Iolé é, sem dúvida, um grande presente para mim. Eu adoro interpretar mulheres com garra, com uma história. Gosto muito de observar o arco da personagem e como é que cresce do início até ao fim. Para mim, sem dúvida, foi um processo muito rico, porque fez-me também imaginar o background, pensar como é que foi a sua educação para justificar certas decisões que ela teve mais tarde na ópera. É uma mulher, sem dúvida, jovem, carismática, muito pura também, muito fiel a ela mesma, por isso podemos questionar um pouco as suas decisões, nunca o porquê, porque ela sempre o fez para defender quem amava. Vendo isso numa jovem, é incrível. Para mim, só me dá ainda mais força de querer contar a história desta jovem mulher.
0: Ao ouvir esta música pela primeira vez, o que é que surpreendeu mais? Há momentos em que sentimos ecos da tradição italiana, outros da tradição francesa. Como é que descreveria este universo musical?
1: É muito particular. É algo que eu nunca tinha ouvido. Eu sempre fiz ou música francesa ou música italiana e era muito claro os dois estilos. Aqui, sem dúvida, que há a influência dos dois. Há a elegância francesa e há o sentimento italiano, em que nós podemos passar de um recitativo claramente italiano para uma dança, um balé francês. E foi muito, muito engraçado podermos encontrar esses momentos e saber, o nosso papel foi um pouco ligar esses momentos e compreender o porquê desses momentos estarem ligados. Foi, sem dúvida, uma descoberta muito interessante. Não sabia como ia soar, estávamos todos no mesmo patamar, porque ninguém sabia como é que ia ser. No primeiro dia de ensaios, foi quando descobrimos, não, esta música é bonita, uau, é que nós não fazíamos ideia como é que, era estranho, entrava, mas não ficava. Há aqui algo que temos que compreender e só mesmo quando tivermos os músicos e o maestro é que vamos começar a entender as suas intenções.
0: Essa ligação também se constrói ao longo dos ensaios, essa ligação entre várias correntes, entre vários estilos?
1: Ah, sem dúvida, sem dúvida. Isso ajudou muito a descobrir e a tentar interpretarmos a ópera da melhor forma, ou da forma, nem vou dizer que é a forma tradicional, porque nós não sabíamos, porque a obra nunca foi feita, não há registros disso, mas tentámos também encontrar a forma contemporânea de a fazer. Eu acho que isso foi o mais importante nesta criação, foi de tentar trazer um pouco de nós, de cada um, esta ópera.
0: Isso terá sido muito provavelmente a intenção da encenação de Nettie Jones, que transporta a história para um ambiente muito contemporâneo, com referências ao poder, à masculinidade tóxica e também ao consentimento. Isso muda a forma como vocês passaram a olhar para a obra?
1: Sem dúvida, sem dúvida. Um olhar de uma mulher é sempre diferente do olhar de um homem. E vice-versa. Isso depende das suas vivências, dos desafios da vida, dos privilégios, dos direitos, dos deveres, tudo. Tudo depende. E foi muito interessante ver a versão da Nisha desta obra, porque já tinha visto e já tinha ouvido outras versões de Cavalli, da outra obra, de Ercole Amante, que não frisava estes pontos. Era a história normalmente é contada de uma forma um pouco mais encantada

0: a parte da sedução de Hércules, neste caso com Iole, foi sempre levada de uma forma muito leviana, nunca se associava à parte do sentimento da mulher. E também, em relação à outra personagem, da Yanira, que é a ex-mulher do Hércules, toda a parte de sofrimento foi sempre feita de uma forma um pouco mais leviana, e também penso que está muito bem ilustrado na música de Bembo, que também é muito diferente de Cavalli. Este sofrimento feminino e o poder feminino está muito, muito marcado nesta ópera.
1: Cavalli não pensou tanto na narrativa e pensou mais na música.
0: Eu acho que, para analisarmos a obra de Bembo, a obra em si, é muito importante encontrarmos o contexto em que ela foi feita, que foi diferente de Cavalli. Foi cerca de 50 anos depois, penso eu. Ela, tendo sido aluna dele, encontrou o libreto e não sabe as razões dela ter escolhido este libreto, nem o porquê de ter, aos 67 anos, ter decidido fazer a sua primeira ópera. Mas há pessoas que ligam um pouco a história às suas vivências, e provavelmente foi isso que a levou, porque ela teve um casamento bastante violento e ela tentou fugir, tentou ter o divórcio, não conseguiu, fugiu de Veneza para Paris. Pensa-se que foi um pouco o contar esta história e dar essas tais importâncias a estes pontos da história.
1: Sim.

0: Há uma ideia recorrente de que o repertório barroco exige uma grande precisão técnica, mas também uma grande liberdade expressiva. Onde é que se encontra o equilíbrio entre estas duas dimensões?
1: É algo que eu tento sempre encontrar, que ainda estou em procura, porque sem dúvida que há um rigor técnico. Por exemplo, nesta ópera, especificamente, eu que estou habituada a cantar muito Handel, que é um pouco mais tardio, é outro tipo de linguagem. Aqui nada estava muito específico, não há uma área, não há claramente andamentos específicos, o texto corre, a música corre. Então para nós foi muito importante estabelecermos o que era a área, o que era recitativo. Foi nós, no nosso trabalho. Por exemplo, aqui nos recitativos são muito graves, ou muito médios. E isso faz com que saia uma voz muito mais falada, muito mais real. E é algo que foi tecnicamente algo que estamos sempre a tentar construir e tentar melhorar. E depois as partes cantadas são muito mais agudas e muito mais melodiosas. Eu acho que nesta obra em específico, a parte que eu mais gosto são os trios e os quartetos, que são de uma beleza que para nós, eu sei que até já li algumas críticas que não acreditam que foi escrito por ela. Ela, mas a beleza disto é deslumbrante, isto é deslumbrante. Como é que toda esta obra, do nada sai um trio, um quarteto, com uma beleza barroca alucinante? Ninguém está à espera. Eu acho que nenhum dos cantores, mesmo até o maestro, que já tinha lido bastantes vezes a ópera sozinho, quando ouviu com as vozes, com os instrumentos, eu acho que foi no primeiro dia em que nós estivemos com a orquestra e nós percebemos a importância desta obra, o desafio e a responsabilidade que é mostrarmos isto ao público. E tecnicamente é sempre um desafio, é sempre encontrar o meio termo entre... Há muito sentimento já escrito na música, às vezes é só deixar ele falar.

0: Esta ópera é cantada em italiano. A língua vai ter influência no timbre?
1: Eu acho que tem um pouco. Eu sinto-me muito bem a cantar em italiano, mas há línguas que são mais difíceis, porque temos que adaptar um pouco os fonemas.
0: Alemão, por exemplo?
1: E o alemão, por exemplo, é bastante mais difícil, muito mais percutido em termos das consoantes. Ou seja, é um trabalho muito interessante. Normalmente no italiano as vogais são muito mais abertas, deixam-nos muito mais cantar as vogais, e isso traz outro tipo de lirismo, penso eu, e é muito importante nesta obra em específico.
0: A trabalhar com Leonardo García Alarcón tornou-se uma constante no seu percurso. O que é que ele traz aos ensaios e à construção musical de diferente?
1: Eu conheço o Leonardo desde os meus estudos, porque ele foi meu professor em Genebra. É muito interessante esta relação que nós fomos criando. Eu lembro perfeitamente desde as primeiras aulas que tive com ele, que me fascinou a paixão que ele tem pela música. É notório em todo o seu discurso, e os olhos dele brilham a falar de música no geral. E isso inspirou-me bastante. Eu lembro-me das primeiras aulas e senti, ok, é isto que eu devia sentir, é isto que eu devo sentir, é isto que eu devo procurar em cada trabalho, em cada música que faço. É esta inspiração pela obra que está escrita, pela música, pelas notas. Ele vai ao pormenor, vai aos intervalos, o que significa, o que não significa. Ele estuda todo o background. E ele tem um pouco esse poder de fazer com que toda a gente à volta dele se apaixone pela música. Ele tenta mostrar qual é a visão dele da música. Isso é incrível. No primeiro dia de ensaios, antes de abrirmos a partitura, ele contou a história toda de Bembo e como é que ele encontrou esta partitura. E nós ficamos completamente rendidos a esta história e damos ainda mais vontade. Ou seja, é um trabalho de criação, é um trabalho de tentar encontrar uma espécie de família, de unir toda a gente, unir instrumentos, solistas, coro. O trabalho dele é sempre isso, de unificar e de fazer uma obra de arte. E para ele, tudo que ele se compromete é uma obra de arte e vai sempre defendê-la até ao fim. E é muito interessante fazer esse tipo de trabalho. Lá está, neste trabalho em específico, sendo algo que não se conhece, é como se fosse uma criação. Nós estamos a criar dentro de algo que já está escrito. Ou seja, também há momentos em que temos que mudar alguma coisa de última hora. Isto não está a funcionar. Vamos fazer isto de outra forma. E nós temos também que estar um pouco mais flexíveis nisso. Eu, como já o conheço, já sei que isso funciona desta forma.
0: E funciona dos dois lados, das duas partes, da parte dele para vocês, mas ele também tem essa receptividade.
1: Ah, sim. Eu acho que é muito importante também perceber os limites. Ele tenta sempre perceber bem o cantor, tentar perceber o limite, e puxa muito por nós, pelo menos por mim, ele já me conhecendo. Então, Ana, tu consegues ainda mais, vai para isto, não tenhas medo, porque é que estás a fazer desta forma, tu acredita em ti, se fizeres desta forma vai-te ajudar. Ou seja, é sempre uma partilha, e acho que isso é muito importante nos mestres, nas pessoas que criam, é de acreditar nas pessoas que têm à frente e puxar de forma a que seja a melhor versão deles ali em palco.
0: Ana, estamos aqui na Ópera Bastilha, em Paris, uma das maiores casas da ópera do mundo. O que é que se sente quando sobe a este palco, numa produção que é uma estreia mundial, com esta dimensão?
1: Eu sinto muita responsabilidade, porque realmente é uma grande ópera. Lá está, um monumento muito importante aqui em Paris, pela sua importância como edifício, mas também no panorama cultural europeu, não é? E trazer esta ópera aqui, fazer parte desta criação, para mim tem sido uma experiência incrível. Eu estou a aprender imenso. Acho que foi um dos maiores palcos que eu já cantei. Por isso é sempre uma aprendizagem perceber até que ponto eu consigo me adaptar a este espaço, até que ponto é que, enquanto performer, consigo fazer com que a minha emoção, que fique tão pequenina num palco gigante para um público enorme. Ou seja, foi toda uma grande aprendizagem e estou muito contente por aqui estar e espero voltar. Vamos ver.
0: Depois desta ressurreição de Antónia Bembo, fica a sensação de que ainda há muitas mulheres compositoras escondidas na história da música. Esta produção pode ajudar a mudar o repertório que ouvimos nestas grandes salas, nestes grandes palcos da ópera?
1: Eu espero que sim. Eu acho que já foi um grande passo termos chegado onde chegamos hoje. Acho que há 15 anos atrás ninguém esperava que tivéssemos este tipo de obra de uma mulher do século XVIII, nunca antes ouvido, aqui, nesta ópera específica. Se fosse Garnier, ainda alguém podia pensar um bocadinho, mas aqui na ópera Bastilha, eu acho que foi um grande passo, e cada dia é um passo que estamos a dar para que haja uma igualdade e que se descubra ainda mais estas relíquias. neste caso não há muito que se saiba, mas que, quem sabe, podemos agora encontrar algo do século XVIII que está escondido, mas também para as mulheres contemporâneas. Eu acho que se contam pelos dedos das mãos as mulheres que tiveram a oportunidade de estrear neste palco as suas obras, por isso acho que eu espero que abra portas e que, não só neste palco, mas por outros palcos pela Europa, pelo mundo, está na hora de dar mais foco às mulheres.

0: convém talvez lembrar para quem nos ouve, para quem nos vê, que a programação da Ópera Garnier e a programação aqui da Bastilha é bastante diferente. Aqui temos uma programação mais contemporânea.
1: Exatamente. É um palco contemporâneo, não é? Um palco feito para grandes orquestras sinfónicas, algo grande, ou vozes grandes. E o barroco é algo mais pequeno, que estamos à espera de ver emoções, de sentir, mesmo até Garnier é bastante grande para esta a música, eles pouco ousam fazer isso. Ou seja, é um grande desafio estarmos aqui, sem dúvida.
0: Muito obrigada, Ana Vieira Leite, muito obrigada por nos receber aqui nos bastidores, na Ópera da Bastilha, aqui em Paris. Esta conversa acontece depois da estreia mundial em palco de Hércules Amante, em cena, até dia 14 de junho, aqui onde nos encontramos, na Ópera da Bastilha, uma obra que esperou mais de 300 anos para ser ouvida e que tem uma soprano portuguesa entre os seus rostos mais marcantes.
2: É o ponto final nesta emissão. 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
1: Catarina Falcão.
0: Aqui estão alguns títulos que marcam a atualidade neste domingo. Já há resultados preliminares do recenseamento em São Tomé e Príncipe. O Peru escolhe hoje um novo presidente. No controle técnico desta emissão está dos José Colites. O jornal começa agora.
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0: Para as próximas eleições presidenciais em São Tomé e Príncipe, globalmente houve um aumento de eleitores, mas em alguns círculos, nomeadamente na diáspora africana, registou-se uma diminuição com destaque para o Gabão. Estes dados preliminares foram divulgados neste sábado pela Comissão Eleitoral Nacional e ainda serão alvo de atualização. Os resultados deste recenseamento da população são-tomense com Maximino Carlos.
3: Para as próximas eleições presidenciais em São Tomé e Príncipe, estão inscritos nos cadernos eleitorais 142.296 eleitores. Os dados foram divulgados este sábado pela Comissão Eleitoral Nacional, na voz do seu presidente, Judiger Nascimento.
4: Foram registrados em São Tomé e Príncipe e na diáspora 142.296 eleitores.
3: Segundo esta entidade, Água Grande e Mesoz continuam a ser os dois círculos eleitorais com maior número de votantes em São Tomé e Príncipe. Portugal coloca-se como o maior círculo da diáspora.
4: Tem Portugal, que representa 13.165 eleitores, que representa 9,25%.
3: Entretanto, nota-se que, em alguns distritos, houve uma baixa.
4: O distrito de Cantagalo, com 12.486 eleitores, correspondente a 8,77%. Depois do Cantagalo, nós temos o distrito de Lobata, com 12.310 eleitores, que corresponde a 8,65%. Lembar, com 9.782 eleitores, correspondendo a 6,87%.
3: Nota-se que nos círculos eleitorais do Gabão, Guiné Equatorial, houve uma redução e também em alguns distritos. Para já, Água Grande e Mesoz mantêm-se como distritos com maior número de eleitores. Maximino Carlos, São Tomé, RFI.
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0: No Peru, cerca de 27 milhões de eleitores são chamados às urnas neste domingo, na segunda volta das presidenciais, em que dois candidatos com perfis opostos se enfrentam. A conservadora Keiko Fujimori, filha do ex-ditador Alberto Fujimori, concorre pela quarta vez e recolheu 17% dos votos na primeira volta em abril. Do outro lado, o candidato de esquerda, Roberto Sánchez, que concorre pela primeira vez e ficou com 12%. Não se dissipa para já uma maioria clara e esta segunda volta anuncia-se renhida. Mais pormenores com Liliana Henriques.
5: Roberto Sánchez, 57 anos, candidato da esquerda rural, que diz pretender restabelecer a confiança nas instituições do Estado, quer apostar no voto anti-fujimorista, que já derrubou Keiko Fujimori na segunda volta das eleições presidenciais por 3 vezes. Ele aponta o seu papel no Congresso, onde ela tem a maioria com o seu partido.
3: Eles implementaram leis a favor dos criminosos no Congresso. Isentaram os seus amigos de impostos. Vamos restabelecer o equilíbrio de poderes.
5: Keiko Fujimori, 51 anos, por sua vez, quer apresentar-se como a candidata da ordem, rodeada de tecnocratas de todos os quadrantes. Ela fala de Roberto Sánchez como sendo um comunista responsável pelo caos político que se vive no país desde a destituição do presidente Pedro Castillo em 2022, o último presidente eleito com as cores da esquerda no Peru.
6: Nós
0: representamos o progresso, eles representam o retrocesso. Esta eleição vai permitir-nos escolher uma direção, se queremos avançar ou recuar, se queremos a unidade ou permanecer no ódio e na vingança.
5: Os dois candidatos aproveitam a rejeição do outro lado numa eleição altamente polarizada. Ainda está presente na memória dos peruanos a época em que Alberto Fujimori, pai da candidata conservadora, foi presidente do Peru na década de 80 e 90. Apesar de ter obtido bons resultados económicos, foi condenado por corrupção e crimes contra a humanidade. Apesar de isto julgar a favor de Roberto Sánchez, sondagens indicam que cerca de 70% dos peruanos têm como principal preocupação o combate ao crime, o tópico de Keiko Fujimori. O candidato de esquerda foi também acusado durante a campanha de irregularidades nas suas contas a quanto de eleições locais em 2018 e 2020.
0: No sábado, os guineenses manifestaram-se em Paris para mais uma vez dizerem não ao golpe de Estado, avisando que o povo não se vai calar. Em entrevista à RFI, Yaya Barry-Jassi, guineense instalado na região de Paris, descreve um clima de solidariedade entre as várias diásporas da Guiné-Bissau, mas também de outras comunidades em França, como o Cabo Verde.
6: De um modo geral, acho que correu muito bem, porque realmente conseguimos ter caras novas na manifestação. Quero dizer que cada vez mais a comunidade guinense está a se mobilizar, mas não só. E essa manifestação vem de uma onda de manifestação que estamos a fazer, não só aqui em França, mas em toda a diáspora. E houve pessoas que vieram da Inglaterra, de outros países, Luxemburgo, Suíça, para vir participar na manifestação. E aqui também tivemos apoio de outras comunidades, como a cabo-verdiana, a senegalesa e outros países. Então, sim, de um modo geral, posso dizer que sim, temos tido solidariedade de outros países e dos nossos irmãos, não só aqueles que vivem aqui em França.
0: Ouvimos Yaya Barry-Jassi, guineense instalado na região de Paris, em declarações à RFI. A artista portuguesa Grada Quilomba é autora do memorial de homenagem às vítimas e sobreviventes do genocídio de 1994, no Ruanda, que foi inaugurado esta semana em Paris. A RFI, Grada Quilomba, explicou a importância do espaço público para a consciência coletiva.
7: Nós sabemos que os espaços públicos geralmente são entregues a artistas homens e geralmente a artistas homens brancos. Não é por acaso que nós caminhamos em todas as cidades na Europa e vimos tantas mulheres nuas em estátuas pela rua. Se as mulheres artistas fizessem arte, com certeza não se colocariam nuas à disposição do público. Começamos essa reflexão por aí e é extremamente importante quando questionamos então que obras, que histórias são contadas, onde são contadas e por quem são contadas e como são contadas. Então, como artista, mulher da diáspora, ter um monumento eterno na cidade de Paris, que honra as vítimas e os sobreviventes do genocídio Tutsi no Ruanda, tem um significado e uma viragem radical de quem é que conta a história e quais são as histórias e onde contamos estas histórias. O monumento está num dos lugares mais prominentes da cidade de Paris, não só porque foi inaugurado com os dois presidentes, Paul Kagame e Emmanuel Macron, mas também está à frente ao Grand Palais, de lado com o Musée d'Orsay, atrás da Torre Eiffel, frente ao Louvre, no Seine, onde toda a gente, milhões de pessoas passam.
0: Ouvimos a artista portuguesa Grada Quilomba em declarações à RFI. Em cena na Ópera da Bastilha, em Paris, Ercole Amante é uma ópera inédita da compositora veneziana Antonio Bembo, escrita em 1707 e apresentada pela primeira vez em cena. Embora tenha sido criada no início do século XVIII, a obra ecoa temas atuais, como o abuso de poder, a violência contra as mulheres e a resistência feminina. Para a soprano portuguesa Ana Vieira Leite, que interpretou E olé, esta produção destaca uma perspectiva feminina raramente explorada.
8: Um olhar de uma mulher é sempre diferente de um olhar de um homem. E vice-versa. Isso depende das suas vivências, dos desafios da vida, dos privilégios, dos direitos, dos deveres, tudo depende. E foi muito interessante ver a versão da Nisha desta obra, porque já tinha visto e já tinha ouvido outras versões de Cavalli, da outra obra, de Ercole Amante, que não frisava estes pontos. Era a história normalmente é contada de uma forma um pouco mais encantada e a parte da sedução de Ercole, neste caso com Iole, foi sempre levada de uma forma muito leviana, nunca se associava à parte do sentimento da mulher. E também, em relação à outra personagem, da Yanira, que é a ex-mulher do Ercole, toda a parte de sofrimento foi sempre feito de uma forma um pouco mais leviana e também penso que está muito bem ilustrado na música de Bembo, que também é muito diferente de Cavalli. Esse sofrimento feminino e o poder feminino está muito, muito marcado nesta ópera.
0: Ouvimos a soprano portuguesa Ana Vieira Leite em entrevista à Ligia Anjos. É o ponto final deste jornal. Continua connosco.
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0: Bem-vindos à segunda parte da nossa emissão. Fiquemos agora com o magazine Artes, da autoria de Lijans.
9: Artes.
10: Outras que atravessam os séculos, há outras que passam séculos à espera de serem descobertas. Hércules amante, Hércules apaixonado, talvez seria esta a tradução em português. Pertence a esta segunda categoria, escrita em 1707 por Antónia Bembo, uma compositora veneziana que encontrou refúgio na corte de Luís XIV, depois de fugir de um casamento violento, uma obra que nunca tinha estado em cena. Mais de 300 anos depois chega finalmente aqui à Ópera de Bastilha em Paris, numa produção dirigida por Leonardo Garcia Alarcón e encenada por Nettie Jones. É uma história de poder, de desejo, abuso, resistência, de liberdade feminina, temas do século XVII, mas que poderiam ter sido escritos hoje. No centro da história está Iolé, uma jovem perseguida pelo desejo de Hércules, uma mulher que resiste mesmo quando todos à sua volta parecem ser mais fortes do que ela. O papel é interpretado pela soprano portuguesa Ana Vieira Leite, uma das vozes mais luminosas da geração do canto barroco. Entre a fragilidade e a determinação, entre a doçura e a coragem, a sua Iolé torna-se uma das presenças mais marcantes desta criação mundial. Encontramos-nos aqui nos bastidores da ópera Bastilha para falar desta mulher chamada Iolé, desta compositora chamada Antónia Bembo e do privilégio raro de dar voz a uma obra que esteve mais de 3 séculos à espera de ser ouvida. Olá, Ana, obrigada de estar aqui. Passamos a vida a interpretar obras que carregam séculos de história. Desta vez aconteceu o contrário. Foi preciso dar história a uma obra que nunca tinha sido apresentada. Como é que se entra numa aventura destas?
8: É um grande desafio fazer parte de uma estreia de uma obra, no geral. Mas fazer parte de uma obra, da estreia de uma obra do século XVIII que foi esquecida, e fazer essa estreia nos tempos atuais tem um peso ainda maior, porque normalmente estamos habituados a fazer estreias de obras, de óperas, neste caso, contemporâneas, onde não há qualquer referência, mas fazer uma estreia de uma ópera que também não tem qualquer referência, mas que o público já está habituado a uma certa forma, a um certo rigor, que é o barroco, traz muitas expectativas e muita responsabilidade. Esta obra, em particular, neste edifício que é a Ópera da Bastilha, que é um edifício que não está habituado a ter ópera barroca, é ainda um peso maior, porque é uma sensação de provar que podemos fazer tudo nesta ópera e não interessa a obra e se foi esquecido ou não.
10: É também uma forma de mostrar que o barroco também pode ocupar qualquer espaço.
8: Exatamente, exatamente. É isso que estamos a tentar lutar, e tem sido um sucesso. A curiosidade das pessoas de quererem ouvir algo que foi esquecido prova isso tudo.
10: A personagem Iolé é alvo de desejo obsessivo de Hércules. Apesar disso, nunca se apresenta como uma vítima passiva. Como é que se constrói a força interior desta personagem?
8: Iolé é, sem dúvida, um grande presente para mim. Eu adoro interpretar mulheres com garra, com uma história. Gosto muito de observar o arco da personagem e como é que cresce do início até ao fim. Para mim, sem dúvida, foi um processo muito rico, porque fez-me também imaginar o background, pensar como é que foi a sua educação para justificar certas decisões que ela teve mais tarde na ópera. É uma mulher, sem dúvida, jovem, carismática, muito pura também, muito fiel a ela mesma, por isso podemos questionar um pouco as suas decisões, nunca o porquê, porque ela sempre o fez para defender quem amava. Vendo isso numa jovem, é incrível. Para mim, só me dá ainda mais força de querer contar a história desta jovem mulher.
10: Ao ouvir esta música pela primeira vez, o que é que surpreendeu mais? Há momentos em que sentimos ecos da tradição italiana, outros da tradição francesa. Como é que descreveria este universo musical?
8: É muito particular. É algo que eu nunca tinha ouvido. Eu sempre fiz ou música francesa ou música italiana, e era muito claro os dois estilos. Aqui, sem dúvida, que há a influência dos dois. Há a elegância francesa e há o sentimento italiano, em que nós podemos passar de um recitativo claramente italiano para uma dança, um balé francês, E foi muito, muito engraçado podermos encontrar esses momentos e saber, o nosso papel foi um pouco ligar esses momentos e compreender o porquê desses momentos estarem ligados. Foi, sem dúvida, uma descoberta muito interessante. Não sabia como ia soar, estávamos todos no mesmo patamar, porque ninguém sabia como é que ia ser. No primeiro dia de ensaios, foi quando descobrimos, não, esta música é bonita, uau, é que nós não fazíamos ideia como é que... Era estranho, entrava, mas não ficava. Há aqui algo que temos que compreender e só mesmo quando tivermos os músicos e o maestro é que vamos começar a entender as suas intenções.
10: Essa ligação também se constrói ao longo dos ensaios, essa ligação entre várias correntes, entre vários estilos?
8: Ah, sem dúvida, sem dúvida. Isso ajudou muito a descobrir e a tentar interpretarmos a ópera da melhor forma, ou da forma, nem vou dizer que é a forma tradicional, porque nós não sabíamos, porque a obra nunca foi feita, não há registros disso, mas tentámos também encontrar a forma contemporânea de a fazer. Eu acho que isso foi o mais importante nesta criação, foi de tentar trazer um pouco de nós, de cada um, esta ópera.
10: Isso terá sido, muito provavelmente, a intenção da encenação de Annette Jones, que transporta a história para um ambiente muito contemporâneo, com referências ao poder, à masculinidade tóxica e também ao consentimento. Isso muda a forma como vocês passaram a olhar para a obra?
8: Sem dúvida, sem dúvida. O olhar de uma mulher é sempre diferente do olhar de um homem. E vice-versa. Isso depende das suas vivências, dos desafios da vida, dos privilégios, dos direitos, dos deveres, tudo. Tudo depende. E foi muito interessante ver a versão da Nisha desta obra, porque já tinha visto e já tinha ouvido outras versões de Cavalli, da outra obra, de Ercole Amante, que não frisava estes pontos. Era, a história normalmente é contada de uma forma um pouco mais encantada e a parte da sedução de Ercole, neste caso com Iole, foi sempre levada de uma forma muito leviana, nunca se associava à parte do sentimento da mulher. E também em relação à outra personagem, da Yanira, que é a ex-mulher do Ercole, toda a parte de sofrimento foi sempre feita de uma forma um pouco mais leviana e também penso que está muito bem ilustrado na música de Bembo, que também é muito diferente de Cavalli. Este sofrimento feminino e o poder feminino está muito, muito marcado nesta ópera.
10: Cavalli não pensou tanto na narrativa e pensou mais na música?
8: Eu acho que para analisarmos a obra de Bembo, a obra em si, é muito importante encontrarmos o contexto em que ela foi feita, que foi diferente de Cavalli, foi cerca de 50 anos depois, penso eu. Ela, tendo sido aluna dele, encontrou o libreto e não sabe as razões dela ter escolhido este libreto, nem o porquê de ter, aos 67 anos, ter decidido fazer a sua primeira ópera, mas há pessoas que ligam um pouco a história às suas vivências e provavelmente foi isso que a levou, porque ela teve um casamento bastante violento e ela tentou fugir, tentou ter o divórcio, não conseguiu, fugiu de Veneza para Paris. Pensa-se que foi um pouco o contar esta história e dar essas tais importâncias a estes pontos da história.
10: Sim.

0: Há uma ideia recorrente de que o repertório barroco exige uma grande precisão técnica, mas também uma grande liberdade expressiva. Onde é que se encontra o equilíbrio entre estas duas dimensões?
1: É algo que eu tento sempre encontrar, que ainda estou em procura, porque sem dúvida que há um rigor técnico. Por exemplo, nesta ópera, especificamente, eu que estou habituada a cantar muito Handel, que é um pouco mais tardio, é outro tipo de linguagem. Aqui nada estava muito específico, não há uma área, não há claramente andamentos específicos, o texto corre, a música corre. Então para nós foi muito importante estabelecermos o que é que era a área, o que é que era recitativo. Foi nós, no nosso trabalho. Por exemplo, aqui nos recitativos são muito graves ou muito médios. E isso faz com que saia uma voz muito mais falada, muito mais real. E é algo que foi tecnicamente algo que estamos sempre a tentar construir e tentar melhorar. E depois as partes cantadas são muito mais agudas e muito mais melodiosas. Eu acho que nesta obra em específico, a parte que eu mais gosto são os trios e os quartetos, que são de uma beleza que para nós, eu sei que até já li algumas críticas que não acreditam que foi escrito por ela. Mas a beleza disto é deslumbrante, isto é deslumbrante. Como é que toda esta obra, do nada sai um trio, um quarteto, com uma beleza barroca alucinante? Ninguém está à espera. Eu acho que nenhum dos cantores, mesmo até o maestro, que já tinha lido bastantes vezes a ópera sozinho, quando ouviu com as vozes, com os instrumentos, eu acho que foi no primeiro dia em que nós estivemos com a orquestra e nós percebemos a importância desta obra, o desafio e a responsabilidade que é mostrarmos isto ao público. E tecnicamente é sempre um desafio, é sempre encontrar o meio termo entre... Há muito sentimento já escrito na música, às vezes é só deixar ele falar.

0: Esta ópera é cantada em italiano. A língua vai ter influência no timbre?
1: Eu acho que tem um pouco. Eu sinto-me muito bem a cantar em italiano, mas há línguas que são mais difíceis, porque temos que adaptar um pouco os fonemas.
0: Alemão, por exemplo?
1: E o alemão, por exemplo, é bastante mais difícil, muito mais percutido em termos das consoantes. Ou seja, é um trabalho muito interessante. Normalmente no italiano as vogais são muito mais abertas, deixam-nos muito mais cantar as vogais, e isso traz outro tipo de lirismo, penso eu, e é muito importante nesta obra em específico.
0: A trabalhar com Leonardo García Alarcón tornou-se uma constante no seu percurso. O que é que ele traz aos ensaios e à construção musical de diferente?
1: Eu conheço o Leonardo desde os meus estudos, porque ele foi meu professor em Genebra. É muito interessante esta relação que nós fomos criando. Eu lembro perfeitamente desde as primeiras aulas que tive com ele, que me fascinou a paixão que ele tem pela música. É notório em todo o seu discurso, e os olhos dele brilham a falar de música no geral. E isso inspirou-me bastante. Eu lembro-me das primeiras aulas e senti, ok, é isto que eu devia sentir, é isto que eu devo sentir, é isto que eu devo procurar em cada trabalho, em cada música que faço. É esta inspiração pela obra que está escrita, pela música, pelas notas. Ele vai ao pormenor, vai aos intervalos, o que significa, o que não significa. Ele estuda todo o background e ele tem um pouco esse poder de fazer com que toda a gente à volta dele se apaixone pela música. Ele tenta mostrar qual é a visão dele da música. Isso é incrível. No primeiro dia de ensaios, antes de abrirmos a partitura, ele contou a história toda de Bembo e como é que ele encontrou esta partitura, e nós ficamos completamente rendidos a esta história e damos ainda mais vontade. Ou seja, é um trabalho de criação, é um trabalho de tentar encontrar uma espécie de família, de unir toda a gente, unir instrumentos, solistas, coro. O trabalho dele é sempre isso, de unificar e de fazer uma obra de arte. E para ele, tudo que ele se compromete é uma obra de arte e vai sempre defendê-la até ao fim. E é muito interessante fazer esse tipo de trabalho. E lá está, neste trabalho em específico, sendo algo que não se conhece, é como se fosse uma criação. Nós estamos a criar dentro de algo que já está escrito. Ou seja, também há momentos em que temos que mudar alguma coisa de última hora. Isto não está a funcionar. Vamos fazer isto de outra forma. E nós temos também que estar um pouco mais flexíveis nisso. Eu, como já o conheço, já sei que isso funciona desta forma.
0: E funciona dos dois lados, das duas partes, da parte dele para vocês, mas ele também tem essa receptividade.
1: Ah, sim. Eu acho que é muito importante também perceber os limites. Ele tenta sempre perceber bem o cantor, tentar perceber o limite, e puxa muito por nós, pelo menos por mim, ele já me conhecendo. Então, Ana, tu consegues ainda mais, vai para isto, não tenhas medo, porque é que estás a fazer desta forma, tu acredita em ti, se fizeres isto desta forma, vai-te ajudar. Ou seja, é sempre uma partilha, e acho que isso é muito importante nos mestres, nas pessoas que criam, é de acreditar nas pessoas que têm à frente e puxar de forma a que seja a melhor versão deles ali em palco.
0: Ana, estamos aqui na Ópera Bastilha, em Paris, uma das maiores casas da ópera do mundo. O que é que se sente quando sobe este palco numa produção que é uma estreia mundial, com esta dimensão?
1: Eu sinto muita responsabilidade, porque realmente é uma grande ópera. Lá está, um monumento muito importante aqui em Paris, pela sua importância como edifício, mas também no panorama cultural europeu, não é? E trazer esta ópera aqui, fazer parte desta criação, para mim tem sido uma experiência incrível. Eu estou a aprender imenso. Acho que foi um dos maiores palcos que eu já cantei. Por isso é sempre uma aprendizagem perceber até que ponto eu consigo me adaptar a este espaço, até que ponto é que, enquanto performer, consigo fazer com que a minha emoção, que fique tão pequenina num palco gigante para um público enorme. Ou seja, foi toda uma grande aprendizagem e estou muito contente por aqui estar e espero voltar. Vamos ver.
0: Depois desta ressurreição de Antónia Bembo, fica a sensação de que ainda há muitas mulheres compositoras escondidas na história da música. Esta produção pode ajudar a mudar o repertório que ouvimos nestas grandes salas, nestes grandes palcos da ópera?
1: Eu espero que sim. Eu acho que já foi um grande passo termos chegado onde chegamos hoje. Acho que há 15 anos atrás ninguém esperava que tivéssemos este tipo de obra de uma mulher do século XVIII, nunca antes ouvido. Aqui, nesta ópera específica, se fosse Garnier, ainda alguém podia pensar um bocadinho, mas aqui na ópera Bastilha, eu acho que foi um grande passo e cada dia é um passo que estamos a dar para que haja uma igualdade e que se descubra ainda mais estas relíquias. Neste caso, não há muito que se saiba, mas quem sabe, podemos agora encontrar algo do século XVIII que está escondido. Mas também para as mulheres contemporâneas. Eu acho que se contam pelos dedos das mãos as mulheres que tiveram a oportunidade de estrear neste palco as suas obras, por isso acho que eu espero que abra portas e que, não só neste palco, mas por outros palcos pela Europa, pelo mundo, está na hora de dar mais foco às mulheres.

0: convém talvez lembrar para quem nos ouve, para quem nos vê, que a programação da ópera Garnier e a programação aqui da Bastilha é bastante diferente. Aqui temos uma programação mais contemporânea.
1: Exatamente. É um palco contemporâneo, não é? Um palco feito para grandes orquestras sinfónicas, algo grande, vozes grandes. E o barroco é algo mais pequeno, que estamos à espera de ver emoções, de sentir, mesmo até Garnier é bastante grande para esta a música, eles pouco ousam fazer isso. Ou seja, é um grande desafio estarmos aqui, sem dúvida.
0: Muito obrigada, Ana Vieira Leite, muito obrigada por nos receber aqui nos bastidores, na Ópera da Bastilha, aqui em Paris. Esta conversa acontece depois da estreia mundial em palco de Hércules Amante, em cena, até dia 14 de junho, aqui onde nos encontramos, na Ópera da Bastilha, uma obra que esperou mais de 300 anos para ser ouvida e que tem uma soprano portuguesa entre os seus rostos mais marcantes.
2: É o ponto final nesta emissão. Pode continuar a acompanhar na nossa página internet em rfi.fr/bt, no Facebook, no Instagram, no WhatsApp, no TikTok e na rede social X, procurando RFI Português. Até breve.

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1: Catarina Falcão.
0: Aqui estão alguns títulos que marcam a atualidade neste domingo. Já há resultados preliminares do recenseamento em São Tomé e Príncipe. O Peru escolhe hoje um novo presidente. No controle técnico desta emissão está dos Consecolites. O jornal começa agora.
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0: Para as próximas eleições presidenciais em São Tomé e Príncipe, globalmente houve um aumento de eleitores, mas em alguns círculos, nomeadamente na diáspora africana, registou-se uma diminuição com destaque para o Gabão. Estes dados preliminares foram divulgados neste sábado pela Comissão Eleitoral Nacional e ainda serão alvo de atualização. Os resultados deste recenseamento da população são-tomense com Maximino Carlos.
3: Para as próximas eleições presidenciais em São Tomé e Príncipe, estão inscritos nos cadernos eleitorais 142.296 eleitores. Os dados foram divulgados este sábado pela Comissão Eleitoral Nacional, na voz do seu presidente, Judiger Nascimento.
4: Foram registrados em São Tomé e Príncipe e na diáspora 142.296 eleitores.
3: Segundo esta entidade, Água Grande e Mesoz continuam a ser os dois círculos eleitorais com maior número de votantes em São Tomé e Príncipe. Portugal coloca-se como o maior círculo da diáspora.
4: Tem Portugal, que representa 13.165 eleitores, que representa 9,25%.
3: Entretanto, nota-se que, em alguns distritos, houve uma baixa.
4: O distrito de Cantagalo, com 12.486 eleitores, correspondente a 8,77%. Depois do Cantagalo, nós temos o distrito de Lobata, com 12.310 eleitores, que corresponde a 8,65%. Lembar, com 9.782 eleitores, correspondente a 6,87%.
3: Nota-se que nos círculos eleitorais do Gabão, Guiné Equatorial, houve uma redução e também em alguns distritos. Para já, Água Grande e Mesoz mantêm-se como distritos com maior número de eleitores. Maximino Carlos, São Tomé, RFI.
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0: No Peru, cerca de 27 milhões de eleitores são chamados às urnas neste domingo, na segunda volta das presidenciais, em que dois candidatos com perfis opostos se enfrentam. A conservadora Keiko Fujimori, filha do ex-ditador Alberto Fujimori, concorre pela quarta vez e recolheu 17% dos votos na primeira volta em abril. Do outro lado, o candidato de esquerda, Roberto Sánchez, que concorre pela primeira vez e ficou com 12%. Não se dissipa para já uma maioria clara e esta segunda volta anuncia-se renhida. Mais pormenores com Liliana Henriques.
5: Roberto Sánchez, 57 anos, candidato da esquerda rural que diz pretender restabelecer a confiança nas instituições do Estado, quer apostar no voto anti-fujimorista, que já derrubou Keiko Fujimori na segunda volta das eleições presidenciais por 3 vezes. Ele aponta o seu papel no Congresso, onde ela tem a maioria com o seu partido.
3: Eles implementaram leis a favor dos criminosos no Congresso. Isentaram os seus amigos de impostos. Vamos restabelecer o equilíbrio de poderes.
5: Keiko Fujimori, 51 anos, por sua vez, quer apresentar-se como a candidata da ordem, rodeada de tecnocratas de todos os quadrantes. Ela fala de Roberto Sánchez como sendo um comunista responsável pelo caos político que se vive no país desde a destituição do presidente Pedro Castillo em 2022, o último presidente eleito com as cores da esquerda no Peru.
6: Nós representamos
0: o progresso, eles representam o retrocesso. Esta eleição vai permitir-nos escolher uma direção, se queremos avançar ou recuar, se queremos a unidade ou permanecer no ódio e na vingança.
5: Os dois candidatos aproveitam a rejeição do outro lado numa eleição altamente polarizada. Ainda está presente na memória dos peruanos a época em que Alberto Fujimori, pai da candidata conservadora, foi presidente do Peru na na década de 80 e 90, apesar de ter obtido bons resultados económicos, foi condenado por corrupção e crimes contra a humanidade. Apesar de isto julgar a favor de Roberto Sánchez, sondagens indicam que cerca de 70% dos peruanos têm como principal preocupação o combate ao crime, o tópico de Keiko Fujimori. O candidato de esquerda foi também acusado durante a campanha de irregularidades nas suas contas a quanto de eleições locais em 2018 e 2020.
0: No sábado, os guineenses manifestaram-se em Paris para mais uma vez dizerem não ao golpe de Estado, avisando que o povo não se vai calar. A entrevista à RFI, Yaya Barry-Jassi, guineense instalado na região de Paris, descreve um clima de solidariedade entre as várias diásporas da Guiné-Bissau, mas também de outras comunidades em França, como o Cabo Verde.
7: De um modo geral, acho que correu muito bem, porque realmente conseguimos ter caras novas na manifestação. Quero dizer que cada vez mais a comunidade guinense está a se mobilizar, mas não só. E essa manifestação vem de uma onda de manifestação que estamos a fazer, não só aqui em França, mas em toda a diáspora. E houve pessoas que vieram da Inglaterra, de outros países, Luxemburgo, Suíça, para vir participar na manifestação. E aqui também tivemos apoio de outras comunidades, como a cabo-verdiana, a senegalesa e outros países. Então, sim, de um modo geral, posso dizer que sim, temos tido solidariedade de outros países e dos nossos irmãos, que não só aqueles que vivem aqui em França.
0: Ouvimos Yaya Barry-Jassi, guineense instalado na região de Paris, em declarações à RFI. A artista portuguesa Grada Quilomba é autora do memorial de homenagem às vítimas e sobreviventes do genocídio de 1994, no Ruanda, que foi inaugurado esta semana em Paris. A RFI, Grada Quilomba, explicou a importância do espaço público para a consciência coletiva.
8: Nós sabemos que os espaços públicos geralmente são entregues a artistas homens e geralmente a artistas homens brancos. Não é por acaso que nós caminhamos em todas as cidades na Europa e vimos tantas mulheres nuas em estátuas pela rua. Se as mulheres artistas fizessem arte, com certeza não se colocariam nuas à disposição do público. Começamos essa reflexão por aí e é extremamente importante quando questionamos então que obras, que histórias são contadas, onde são contadas e por quem são contadas e como são contadas. Então, como artista, mulher da diáspora, ter um monumento eterno na cidade de Paris, que honra as vítimas e os sobreviventes do genocídio Tutsi no Ruanda, tem um significado e uma viragem radical de quem é que conta a história e quais são as histórias e onde contamos estas histórias. O monumento está num dos lugares mais prominentes da cidade de Paris, não só porque foi inaugurado com os dois presidentes, Paul Kagame e Emmanuel Macron, mas também está frente ao Grand Palais, de lado com o Musée d'Orsay, atrás da Torre Eiffel, frente ao Louvre, no Seine, onde toda a gente, milhões de pessoas passam.
0: Ouvimos a artista portuguesa Grada Quilomba em declarações à RFI. Em cena na Ópera da Bastilha, em Paris, Ercole Amante é uma ópera inédita da compositora veneziana António Bembo, escrita em 1707 e apresentada pela primeira vez em cena. Embora tenha sido criada no início do século XVIII, a obra ecoa temas atuais, como o abuso de poder, a violência contra as mulheres e a resistência feminina. Para a soprano portuguesa Ana Vieira Leite, que interpretou E olé, esta produção destaca uma perspectiva feminina raramente explorada.
9: O olhar de uma mulher é sempre diferente do olhar de um homem. E vice-versa. Isso depende das suas vivências, dos desafios da vida, dos privilégios, dos direitos, dos deveres, tudo depende. E foi muito interessante ver a versão da Nisha desta obra, porque já tinha visto e já tinha ouvido outras versões de Cavalli, da outra obra, de Ercole Amante, que não frisava estes pontos. Era a história normalmente é contada de uma forma um pouco mais encantada e a parte da sedução de Ercole, neste caso com Iole, foi sempre levada de uma forma muito leviana, nunca se associava à parte do sentimento da mulher. E também, em relação à outra personagem, da Yanira, que é a ex-mulher do Ercole, toda a parte de sofrimento foi sempre feito de uma forma um pouco mais leviana e também penso que está muito bem ilustrado na música de Bembo, que também é muito diferente de Cavalli. Este sofrimento feminino e o poder feminino está muito, muito marcado nesta ópera.
0: Ouvimos a soprano portuguesa Ana Vieira Leite em entrevista à Ligia Anjo. É o ponto final deste jornal. Continua connosco.
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0: Bem-vindos à segunda parte da nossa emissão. Fiquemos agora com o magazine Artes, da autoria de Ligia Anjo.

0: uma mulher que resiste mesmo quando todos à sua volta parecem ser mais fortes do que ela. O papel é interpretado pela soprano portuguesa Ana Vieira Leite, uma das vozes mais luminosas da geração do canto barroco, entre a fragilidade e a determinação, entre a doçura e a coragem. A sua Iolé torna-se uma das presenças mais marcantes desta criação mundial. Encontramos-nos aqui nos bastidores da ópera Bastilha para falar desta mulher chamada Iolé, desta compositora chamada Antónia Bembo e do privilégio raro de dar voz a uma obra que esteve mais de 3 séculos à espera de ser ouvida. Olá, Ana, obrigada de estar aqui. Passamos a vida a interpretar obras que carregam séculos de história. Desta vez aconteceu o contrário. Foi preciso dar história a uma obra que nunca tinha sido apresentada. Como é que se entra numa aventura destas?
1: É um grande desafio fazer parte de uma estreia de uma obra, no geral, mas fazer parte de uma obra, da estreia de uma obra do século XVIII que foi esquecida, e fazer essa estreia nos tempos atuais tem um peso ainda maior, porque normalmente estamos habituados a fazer estreias de obras, de óperas, neste caso, contemporâneas, onde não há qualquer referência, mas fazer uma estreia de uma ópera que também não tem qualquer referência, mas que o público já está habituado a uma certa forma, a um certo rigor, que é o barroco, traz muitas expectativas e muita responsabilidade. Esta obra em particular, neste edifício que é a Ópera da Bastilha, que é um edifício que não está habituado a ter ópera barroca, é ainda um peso maior, porque é uma sensação de provar que podemos fazer tudo nesta ópera e não interessa a obra e se foi esquecido ou não.
0: É também uma forma de mostrar que o barroco também pode ocupar qualquer espaço.
1: Exatamente, exatamente. É isso que estamos a tentar lutar e tem sido um sucesso. A curiosidade das pessoas de quererem ouvir algo que foi esquecido prova isso tudo.
0: A personagem Iolé é alvo de desejo obsessivo de Hércules. Apesar disso, nunca se apresenta como uma vítima passiva. Como é que se constrói a força interior desta personagem?
1: Iolé é, sem dúvida, um grande presente para mim. Eu adoro interpretar mulheres com garra, com uma história. Gosto muito de observar o arco da personagem e como é que cresce do início até ao fim. Para mim, sem dúvida, foi um processo muito rico, porque fez-me também imaginar o background, pensar como é que foi a sua educação para justificar certas decisões que ela teve mais tarde na ópera. É uma mulher, sem dúvida, jovem, carismática, muito pura também, muito fiel a ela mesma, por isso podemos questionar um pouco as suas decisões, nunca o porquê, porque ela sempre o fez para defender quem amava. Vendo isso numa jovem, é incrível. Para mim, só me dá ainda mais força de querer contar a história desta jovem mulher.
0: Ao ouvir esta música pela primeira vez, o que é que surpreendeu mais? Há momentos em que sentimos ecos da tradição italiana, outros da tradição francesa. Como é que descreveria este universo musical?
1: É muito particular. É algo que eu nunca tinha ouvido. Eu sempre fiz ou música francesa ou música italiana e era muito claro os dois estilos. Aqui, sem dúvida, que há a influência dos dois. Há a elegância francesa e há o sentimento italiano, em que nós podemos passar de um recitativo claramente italiano para uma dança, um balé francês. E foi muito, muito engraçado podermos encontrar esses momentos e saber, o nosso papel foi um pouco ligar esses momentos e compreender o porquê desses momentos estarem ligados. Foi, sem dúvida, uma descoberta muito interessante. Não sabia como ia soar, estávamos todos no mesmo patamar, porque ninguém sabia como é que ia ser. No primeiro dia de ensaios foi quando descobrimos, não, esta música é bonita, uau, é que nós não fazíamos ideia como é que, era estranho, entrava, mas não ficava. Há aqui algo que temos que compreender e só mesmo quando tivermos os músicos e o maestro é que vamos começar a entender as suas intenções.
0: Essa ligação também se constrói ao longo dos ensaios, essa ligação entre várias correntes, entre vários estilos?
1: Ah, sem dúvida, sem dúvida. Isso ajudou muito a descobrir e a tentar interpretarmos a ópera da melhor forma, ou da forma, nem vou dizer que é a forma tradicional, porque nós não sabíamos, porque a obra nunca foi feita, não há registros disso, mas tentámos também encontrar a forma contemporânea de a fazer. Eu acho que isso foi o mais importante nesta criação, foi de tentar trazer um pouco de nós, de cada um, a esta ópera.
0: Isso terá sido, muito provavelmente, a intenção da encenação.

0: de Nettie Jones, que transporta a história para um ambiente muito contemporâneo, com referências uhum. ao poder, à masculinidade tóxica e também ao consentimento. Isso muda a forma como vocês passaram a olhar para a obra?
1: Sem dúvida, sem dúvida. Um olhar de uma mulher é sempre diferente do olhar de um homem. E vice-versa. Isso depende das suas vivências, dos desafios da vida, dos privilégios, dos direitos, dos deveres, tudo depende. E foi muito interessante ver a versão da Nisha desta obra, porque já tinha visto e já tinha ouvido outras versões de Cavalli, da outra obra, de Ercole Amante, que não frisava estes pontos. Era, a história normalmente é contada de uma forma um pouco mais encantada, e a parte da sedução de Ercole, neste caso com Iole, foi sempre levada de uma forma muito leviana. Nunca se associava à parte do sentimento da mulher. E também, em relação à outra personagem, da Yanira, que é a ex-mulher do Ercole, toda a parte de sofrimento foi sempre feita de uma forma um pouco mais leviana. E também penso que está muito bem ilustrado na música de Bembo, que também é muito diferente de Cavalli. Este sofrimento feminino e o poder feminino está muito, muito marcado nesta ópera.
0: Cavalli não pensou tanto na narrativa e pensou mais na música?
1: Eu acho que, para analisarmos a obra de Bembo, a obra em si, é muito importante encontrarmos o contexto em que ela foi feita, que foi diferente de Cavalli. Foi cerca de 50 anos depois, penso eu. Ela, tendo sido aluna dele, encontrou o libreto e não sabe as razões dela ter escolhido este libreto, nem o porquê de ter, aos 67 anos, ter decidido fazer a sua primeira ópera, mas há pessoas que ligam um pouco a história às suas vivências, e provavelmente foi isso que a levou, porque ela teve um casamento bastante violento e ela tentou fugir, tentou ter o divórcio, não conseguiu, fugiu de Veneza para Paris. Pensa-se que foi um pouco o contar esta história e dar essas tais importâncias a estes pontos da história.
0: Sim.

0: Há uma ideia recorrente de que o repertório barroco exige uma grande precisão técnica, mas também uma grande liberdade expressiva. Onde é que se encontra o equilíbrio entre estas duas dimensões?
1: É algo que eu tento sempre encontrar, que ainda estou em procura, porque sem dúvida que há um rigor técnico. Por exemplo, nesta ópera, especificamente, eu que estou habituada a cantar muito Handel, que é um pouco mais tardio, é outro tipo de linguagem, aqui nada estava muito específico, não há uma área, não há claramente andamentos específicos, o texto corre, a música corre. Então para nós foi muito importante estabelecermos o que era a área, o que era recitativo, foi nós no nosso trabalho. Por exemplo, aqui nos recitativos são muito graves, ou muito médios, e isso faz com que saia uma voz muito mais falada, muito mais real. E é algo que foi tecnicamente algo que estamos sempre a tentar construir e tentar melhorar. E depois as partes cantadas são muito mais agudas e muito mais melodiosas. Eu acho que nesta obra em específico, a parte que eu mais gosto são os trios e os quartetos, que são de uma beleza que para nós, eu sei que até já li algumas críticas que não acreditam que foi escrito por ela. Ela, mas a beleza disto é deslumbrante, isto é deslumbrante. Como é que toda esta obra, do nada sai um trio, um quarteto, com uma beleza barroca alucinante? Ninguém está à espera. Eu acho que nenhum dos cantores, mesmo até o maestro, que já tinha lido bastantes vezes a ópera sozinho, quando ouviu com as vozes, com os instrumentos, eu acho que foi no primeiro dia em que nós estivemos com a orquestra e nós percebemos a importância desta obra, o desafio e a responsabilidade que é mostrarmos isto ao público. E tecnicamente é sempre um desafio, é sempre encontrar o meio termo entre... Há muito sentimento já escrito na música, às vezes é só deixar ele falar.

0: Esta ópera é cantada em italiano. A língua vai ter influência no timbre?
1: Eu acho que tem um pouco. Eu sinto-me muito bem a cantar em italiano, mas há línguas que são mais difíceis, porque temos que adaptar um pouco os fonemas.
0: Alemão, por exemplo?
1: E o alemão, por exemplo, é bastante mais difícil, muito mais percutido em termos das consoantes. Ou seja, é um trabalho muito interessante. Normalmente no italiano as vogais são muito mais abertas, deixam-nos muito mais cantar as vogais, e isso traz outro tipo de lirismo, penso eu, e é muito importante nesta obra em específico.
0: A trabalhar com Leonardo García Alarcón tornou-se uma constante no seu percurso. O que é que ele traz aos ensaios e à construção musical de diferente?
1: Eu conheço o Leonardo desde os meus estudos, porque ele foi meu professor em Genebra. É muito interessante esta relação que nós fomos criando. Eu lembro perfeitamente desde as primeiras aulas que tive com ele, que me fascinou a paixão que ele tem pela música. É notório em todo o seu discurso, e os olhos dele brilham a falar de música no geral. E isso inspirou-me bastante. Eu lembro-me das primeiras aulas e senti, oh, ok, é isto que eu devia sentir, é isto que eu devo sentir, é isto que eu devo procurar em cada trabalho, em cada música que faço. É esta inspiração pela obra que está escrita, pela música, pelas notas. Ele vai ao pormenor, vai aos intervalos, o que significa, o que não significa. Ele estuda todo o background. E ele tem um pouco esse poder de fazer com que toda a gente à volta dele se apaixone pela música. Ele tenta mostrar qual é a visão dele da música. Isso é incrível. No primeiro dia de ensaios, antes de abrirmos a partitura, ele contou a história toda de Bembo e como é que ele encontrou esta partitura. E nós ficamos completamente rendidos a esta história e damos ainda mais vontade. Ou seja, é um trabalho de criação, é um trabalho de tentar encontrar uma espécie de família, de unir toda a gente, unir instrumentos, solistas, coro. O trabalho dele é sempre isso, de unificar e de fazer uma obra de arte. E para ele, tudo que ele se compromete é uma obra de arte e vai sempre defendê-la até ao fim. E é muito interessante fazer esse tipo de trabalho. Lá está, neste trabalho em específico, sendo algo que não se conhece, é como se fosse uma criação. Nós estamos a criar dentro de algo que já está escrito. Ou seja, também há momentos em que temos que mudar alguma coisa de última hora. Isto não está a funcionar. Vamos fazer isto de outra forma. E nós temos também que estar um pouco mais flexíveis nisso. Eu, como já o conheço, já sei que isso funciona desta forma.
0: E funciona dos dois lados, das duas partes, da parte dele para vocês, mas ele também tem essa receptividade.
1: Ah, sim. Eu acho que é muito importante também perceber os limites. Ele tenta sempre perceber bem o cantor, tentar perceber o limite, e puxa muito por nós, pelo menos por mim, ele já me conhecendo. Então, Ana, tu consegues ainda mais, vai para isto, não tenhas medo, porque é que estás a fazer desta forma, tu acredita em ti, se fizeres desta forma vai-te ajudar. Ou seja, é sempre uma partilha, e acho que isso é muito importante nos mestres, nas pessoas que criam, é de acreditar nas pessoas que têm à frente e puxar de forma a que seja a melhor versão deles ali em palco.
0: Ana, estamos aqui na Ópera Bastilha, em Paris, uma das maiores casas da ópera do mundo. O que é que se sente quando sobe este palco numa produção que é uma estreia mundial, com esta dimensão?
1: Eu sinto muita responsabilidade, porque realmente é uma grande ópera. Lá está, um monumento muito importante aqui em Paris, pela sua importância como edifício, mas também no panorama cultural europeu, não é? E trazer esta ópera aqui, fazer parte desta criação, para mim tem sido uma experiência incrível. Eu estou a aprender imenso. Acho que foi um dos maiores palcos que eu já cantei. Por isso é sempre uma aprendizagem perceber até que ponto eu consigo me adaptar a este espaço, até que ponto é que, enquanto performer, consigo fazer com que a minha emoção, que fico tão pequenina num palco gigante para um público enorme. Ou seja, foi toda uma grande aprendizagem e estou muito contente por aqui estar e espero voltar. Vamos ver.
0: Depois desta ressurreição de Antónia Bembo, fica a sensação de que ainda há muitas mulheres compositoras escondidas na história da música. Esta produção pode ajudar a mudar o repertório que ouvimos nestas grandes salas, nestes grandes palcos da ópera?
1: Eu espero que sim. Eu acho que já foi um grande passo termos chegado onde chegamos hoje. Acho que há 15 anos atrás ninguém esperava que tivéssemos este tipo de obra de uma mulher do século XVIII, nunca antes ouvido, aqui, nesta ópera específica. Se fosse Garnier, ainda alguém podia pensar um bocadinho, mas aqui na ópera Bastilha, eu acho que foi um grande passo, e cada dia é um passo que estamos a dar para que haja uma igualdade e que se descubra ainda mais estas relíquias neste caso não há muito que se saiba, mas quem sabe, podemos agora encontrar algo do século XVIII que está escondido, mas também para as mulheres contemporâneas. Eu acho que se contam pelos dedos das mãos as mulheres que tiveram a oportunidade de estrear este palco, as suas obras. Por isso acho que, eu espero que abra portas e que, não só neste palco, mas por outros palcos pela Europa, pelo mundo, está na hora de dar mais foco às mulheres.

0: convém talvez lembrar para quem nos ouve, para quem nos vê, que a programação da ópera Garnier e a programação aqui da Bastilha é bastante diferente. Aqui temos uma programação mais contemporânea.
1: Exatamente. É um palco contemporâneo, não é? É um palco feito para grandes orquestras sinfónicas, algo grande, vozes grandes. E o barroco é algo mais pequeno, que estamos à espera de ver emoções, de sentir, mesmo até Garnier é bastante grande para esta a música, eles pouco ousam fazer isso. Ou seja, é um grande desafio estarmos aqui, sem dúvida.
0: Muito obrigada, Ana Vieira Leite, muito obrigada por nos receber aqui nos bastidores, na Ópera da Bastilha, aqui em Paris. Esta conversa acontece depois da estreia mundial em palco de Hércules Amante, em cena, até dia 14 de junho, aqui onde nos encontramos, na Ópera da Bastilha, uma obra que esperou mais de 300 anos para ser ouvida e que tem uma soprano portuguesa entre os seus rostos mais marcantes.
2: É o ponto final nesta emissão. Pode continuar a acompanhar na nossa página internet em rfi.fr/bt, no Facebook, no Instagram, no WhatsApp, no TikTok e na rede social X, procurando RFI Português. Até breve.

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1: Catarina Falcão.
0: Aqui estão alguns títulos que marcam a atualidade neste domingo, já há resultados preliminares do recenseamento em São Tomé e Príncipe. O Peru escolhe hoje um novo presidente. No controle técnico desta emissão está dos Consecolites. O jornal começa agora.
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0: Para as próximas eleições presidenciais em São Tomé e Príncipe, globalmente houve um aumento de eleitores, mas em alguns círculos, nomeadamente na diáspora africana, registou-se uma diminuição com destaque para o Gabão. Estes dados preliminares foram divulgados neste sábado pela Comissão Eleitoral Nacional e ainda serão alvo de atualização. Os resultados deste recenseamento da população são-tomense com Maximino Carlos.
3: Para as próximas eleições presidenciais em São Tomé e Príncipe, estão inscritos nos cadernos eleitorais 142.296 eleitores. Os dados foram divulgados este sábado pela Comissão Eleitoral Nacional, na voz do seu presidente, Judiger Nascimento.
4: Foram registrados em São Tomé e Príncipe e na diáspora 142.296 eleitores.
3: Segundo esta entidade, Água Grande e Mesós continuam a ser os dois círculos eleitorais com maior número de votantes em São Tomé e Príncipe. Portugal coloca-se como o maior círculo da diáspora.
4: Tem Portugal, que apresenta 13.165 eleitores, que representa 9,25%.
3: Entretanto, nota-se que, em alguns distritos, houve uma baixa.
4: O distrito de Cantagalo, com 12.486 eleitores, correspondente a 8,77%. Depois do Cantagalo, nós temos o distrito de Lobata, com 12.310 eleitores, que corresponde a 8,65%. Lembar, com 9.782 eleitores, correspondendo a 6,87%.
3: Nota-se que nos círculos eleitorais do Gabão, Guiné Equatorial, houve uma redução e também em alguns distritos. Para já, Água Grande e Mesós mantêm-se como distritos com maior número de eleitores. Maximino Carlos, São Tomé, RFI.
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0: No Peru, cerca de 27 milhões de eleitores são chamados às urnas neste domingo, na segunda volta das presidenciais, em que dois candidatos com perfis opostos se enfrentam. A conservadora Keiko Fujimori, filha do ex-ditador Alberto Fujimori, concorre pela quarta vez e recolheu 17% dos votos na primeira volta em abril. Do outro lado, o candidato de esquerda, Roberto Sánchez, que concorre pela primeira vez e ficou com 12%. Não se dissipa para já uma maioria clara e esta segunda volta anuncia-se renhida. Mais pormenores com Liliana Henriques.
5: Roberto Sánchez, 57 anos, candidato da esquerda rural que diz pretender restabelecer a confiança nas instituições do Estado, quer apostar no voto anti-fujimorista, que já derrubou Keiko Fujimori na segunda volta das eleições presidenciais por 3 vezes. Ele aponta o seu papel no Congresso, onde ela tem a maioria com o seu partido.
3: Eles implementaram leis a favor dos criminosos no Congresso. Isentaram os seus amigos de impostos. Vamos restabelecer o equilíbrio de poderes.
5: Keiko Fujimori, 51 anos, por sua vez, quer apresentar-se como a candidata da ordem, rodeada de tecnocratas de todos os quadrantes. Ela fala de Roberto Sánchez como sendo um comunista responsável pelo caos político que se vive no país desde a destituição do presidente Pedro Castillo em 2022, o último presidente eleito com as cores da esquerda no Peru.
6: Nós representamos o progresso, eles representam o retrocesso.
0: Esta eleição vai permitir-nos escolher uma direção, se queremos avançar ou recuar, se queremos a unidade ou permanecer no ódio e na vingança.
5: Os dois candidatos aproveitam a rejeição do outro lado numa eleição altamente polarizada. Ainda está presente na memória dos peruanos a época em que Alberto Fujimori, pai da candidata conservadora, foi presidente do Peru Na década de 80 e 90, apesar de ter obtido bons resultados económicos, foi condenado por corrupção e crimes contra a humanidade. Apesar de isto julgar a favor de Roberto Sánchez, sondagens indicam que cerca de 70% dos peruanos têm como principal preocupação o combate ao crime, o tópico de Keiko Fujimori. O candidato de esquerda foi também acusado durante a campanha de irregularidades nas suas contas a quanto de eleições locais em 2018 e 2020.
6: No sábado, os guineenses manifestaram-se em Paris para mais uma vez dizerem não ao golpe de Estado, avisando que o povo não se vai calar. A entrevista à RFI, Yaya Barry-Jassi, guineense instalado na região de Paris, descreve um clima de solidariedade entre as várias diásporas da Guiné-Bissau, mas também de outras comunidades em França, como o Cabo Verde.
7: De um modo geral, acho que correu muito bem, porque realmente conseguimos ter caras novas na manifestação. Quero dizer que cada vez mais a comunidade guinense está a se mobilizar, mas não só. E essa manifestação vem de uma onda de manifestação que estamos a fazer, não só aqui em França, mas em toda a diáspora. E houve pessoas que vieram da Inglaterra, de outros países, Luxemburgo, Suíça, para vir a participar na manifestação. E aqui também tivemos apoio de outras comunidades, como a cabo-verdiana, a senegalesa e outros países. Então, sim, do modo geral, posso dizer que sim, temos tido solidariedade de outros países e dos nossos irmãos, que não só aqueles que vivem aqui em França.
6: Ouvimos Yaya Barry-Jassi, guineense instalado na região de Paris, em declarações à RFI. A artista portuguesa Grada Quilomba é autora do memorial de homenagem às vítimas e sobreviventes do genocídio de 1994 no Ruanda, que foi inaugurado esta semana em Paris. A RFI, Grada Quilomba, explicou a importância do espaço público para a consciência coletiva.
8: Nós sabemos que os espaços públicos geralmente são entregues a artistas homens e geralmente a artistas homens brancos. Não é por acaso que nós caminhamos em todas as cidades na Europa e vimos tantas mulheres nuas em estátuas pela rua. Se as mulheres artistas fizessem arte, com certeza não se colocariam nuas à disposição do público. Começamos essa reflexão por aí e é extremamente importante quando questionamos então que obras, que histórias são contadas, onde são contadas e por quem são contadas e como são contadas. Então, como artista, mulher da diáspora, ter um monumento eterno na cidade de Paris que honra as vítimas e os sobreviventes do genocídio Tutsi no Ruanda tem um significado e uma viragem radical de quem é que conta a história e quais são as histórias e onde contamos estas histórias. O monumento está no lugar, num dos lugares mais prominentes da cidade de Paris, não só porque foi inaugurado com os dois presidentes, Paul Kagame e Emmanuel Macron, mas também está à frente ao Grand Palais, de lado com o Musée d'Orsay, atrás da Torre Eiffel, frente ao Louvre, no Seine, onde toda a gente, milhões de pessoas passam.
6: Ouvimos a artista portuguesa Grada Quilomba em declarações à RFI. Em cena na Ópera da Bastilha, em Paris, Ercole Amante é uma ópera inédita da compositora veneziana Antonio Bembo, escrita em 1707 e apresentada pela primeira vez em cena. Embora tenha sido criada no início do século XVIII, a obra ecoa temas atuais, como o abuso de poder, a violência contra as mulheres e a resistência feminina. Para a soprano portuguesa Ana Vieira Leite, que interpretou E olé, esta produção destaca uma perspectiva feminina raramente explorada.
9: Um olhar de uma mulher é sempre diferente do olhar de um homem. E vice-versa. Isso depende das suas vivências, dos desafios da vida, dos privilégios, dos direitos, dos deveres, tudo depende. E foi muito interessante ver a versão da Nisha desta obra, porque já tinha visto e já tinha ouvido outras versões de Cavalli, da outra obra, de Ercole Amante, que não frisava estes pontos. Era a história normalmente é contada de uma forma um pouco mais encantada e a parte da sedução de Ercole, neste caso com Iole, foi sempre levada de uma forma muito leviana. Nunca se associava à parte do sentimento da mulher. E também em relação à outra personagem, da Yanira, que é a ex-mulher do Ercole, toda a parte de sofrimento foi sempre feito de uma forma um pouco mais leviana e também penso que está muito bem ilustrado na música de Bembo, que também é muito diferente de Cavalli. Esse sofrimento feminino e o poder feminino está muito, muito marcado nesta ópera.
0: Ouvimos a soprano portuguesa Ana Vieira Leite em entrevista à Lígia Anjos. É o ponto final deste jornal. Continua connosco.
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0: Bem-vindos à segunda parte da nossa emissão. Fiquemos agora com o magazine Artes, da autoria de Lígia Anjos.
3: Artes.
10: Outras que atravessam os séculos, há outras que passam séculos à espera de serem descobertas. Hércules amante, Hércules apaixonado, talvez seria esta a tradução em português. Pertence a esta segunda categoria, escrita em 1707 por Antónia Bembo, uma compositora veneziana que encontrou refúgio na corte de Luís XIV, depois de fugir de um casamento violento, uma obra que nunca tinha estado em cena. Mais de 300 anos depois, chega finalmente aqui à Ópera de Bastilha, em Paris, numa produção dirigida por Leonardo Garcia Alarcón e encenada por Netta Jones. É uma história de poder, de desejo, abuso, resistência, de liberdade feminina, temas do século XVII, mas que poderiam ter sido escritos hoje. No centro da história está Iolé, uma jovem perseguida pelo desejo de Hércules, uma mulher que resiste mesmo quando todos à sua volta parecem ser mais fortes do que ela. O papel é interpretado pela soprano portuguesa Ana Vieira Leite, uma das vozes mais luminosas da geração do canto barroco, entre a fragilidade e a determinação, entre a doçura e a coragem. A sua Iolé torna-se uma das presenças mais marcantes desta criação mundial. Encontramos-nos aqui nos bastidores da ópera Bastilha para falar desta mulher chamada Iolé, desta compositora chamada Antónia Bembo e do privilégio raro de dar voz a uma obra que esteve mais de 3 séculos à espera de ser ouvida. Olá, Ana, obrigada de estar aqui. Passamos a vida a interpretar obras que carregam séculos de história. Desta vez aconteceu o contrário. Foi preciso dar história a uma obra que nunca tinha sido apresentada. Como é que se entra numa aventura destas?
9: É um grande desafio fazer parte de uma estreia de uma obra, no geral, mas fazer parte de uma obra, da estreia de uma obra do século XVIII que foi esquecida, e fazer essa estreia nos tempos atuais tem um peso ainda maior, porque normalmente estamos habituados a fazer estreias de obras, de óperas, neste caso, contemporâneas, onde não há qualquer referência, mas fazer uma estreia de uma ópera que também não tem qualquer referência, mas que o público já está habituado a uma certa forma, a um certo rigor, que é o barroco, traz muitas expectativas e muita responsabilidade. Esta ópera, em particular, neste edifício que é a Ópera da Bastilha, que é um edifício que não está habituado a ter ópera barroca, é ainda um peso maior, porque é uma sensação de provar que podemos fazer tudo nesta ópera e não interessa a obra e se foi esquecido ou não.
10: É também uma forma de mostrar que o barroco também pode ocupar qualquer espaço.
9: Exatamente, exatamente. É isso que estamos a tentar lutar e tem sido um sucesso. A curiosidade das pessoas de quererem ouvir algo que foi esquecido prova isso tudo.
10: A personagem Iolé é alvo de desejo obsessivo de Hércules. Apesar disso, nunca se apresenta como uma vítima passiva. Como é que se constrói a força interior desta personagem?
9: Iolé é, sem dúvida, um grande presente para mim. Eu adoro interpretar mulheres com garra, com uma história. Gosto muito de observar o arco da personagem e como é que cresce do início até ao fim. Para mim, sem dúvida, foi um processo muito rico, porque fez-me também imaginar o background, pensar como é que foi a sua educação para justificar certas decisões que ela teve mais tarde na ópera. É uma mulher, sem dúvida, jovem, carismática, muito pura também, muito fiel a ela mesma, por isso podemos questionar um pouco as suas decisões, nunca o porquê, porque ela sempre o fez para defender quem amava. Vendo isso numa jovem, é incrível. Para mim, só me dá ainda mais força de querer contar a história desta jovem mulher.
10: Ao ouvir esta música pela primeira vez, o que é que surpreendeu mais? Há momentos em que sentimos ecos da tradição italiana, outros da tradição francesa. Como é que descreveria este universo musical?
9: É muito particular. É algo que eu nunca tinha ouvido. Eu sempre fiz ou música francesa ou música italiana e era muito claro os dois estilos. Aqui, sem dúvida, que há a influência dos dois. Há a elegância francesa e há o sentimento italiano, em que nós podemos passar de um recitativo claramente italiano para uma dança, um balé francês. E foi muito, muito engraçado podermos encontrar esses momentos e saber, o nosso papel foi um pouco ligar esses momentos e compreender o porquê desses momentos estarem ligados. Foi, sem dúvida, uma descoberta muito interessante. Não sabia como ia soar, estávamos todos no mesmo patamar, porque ninguém sabia como é que ia ser. No primeiro dia de ensaios, foi quando descobrimos, não, esta música é bonita, uau, é que nós não fazíamos ideia como é que... Era estranho, entrava, mas não ficava. Há aqui algo que temos que compreender e só mesmo quando tivermos os músicos e o maestro é que vamos começar a entender as suas intenções.
10: Essa ligação também se constrói ao longo dos ensaios, essa ligação entre várias correntes, entre vários estilos?
9: Ah, sem dúvida, sem dúvida. Isso ajudou muito a descobrir e a tentar entortarmos a ópera da melhor forma, ou da forma, nem vou dizer que é a forma tradicional, porque nós não sabíamos, porque a obra nunca foi feita, não há registros disso, mas tentámos também encontrar a forma contemporânea de a fazer. Eu acho que isso foi o mais importante nesta criação, foi de tentar trazer um pouco de nós, de cada um, esta ópera.
10: Isso terá sido, muito provavelmente, a intenção da encenação de Nettie Jones, que transporta a história para um ambiente muito contemporâneo, com referências ao poder, à masculinidade tóxica e também ao consentimento. Isso muda a forma como vocês passaram a olhar para a obra?
9: Sem dúvida, sem dúvida. O olhar de uma mulher é sempre diferente do olhar de um homem. E vice-versa. Isso depende das suas vivências, dos desafios da vida, dos privilégios, dos direitos, dos deveres, tudo. Tudo depende. E foi muito interessante ver a versão da Nisha desta obra, porque já tinha visto e já tinha ouvido outras versões de Cavalli, da outra obra, de Ercole Amante, que não frisava estes pontos. Era, a história normalmente é contada de uma forma um pouco mais encantada e a parte da sedução de Ercole, neste caso com Iole, foi sempre levada de uma forma muito leviana, nunca se associava à parte do sentimento da mulher. E também em relação à outra personagem, da Yanira, que é a ex-mulher do Ercole, toda a parte de sofrimento foi sempre feita de uma forma um pouco mais leviana e também penso que está muito bem ilustrado na música de Bembo, que também é muito diferente de Cavalli. Este sofrimento feminino e o poder feminino está muito, muito marcado nesta ópera.
10: Cavalli não pensou tanto na narrativa e pensou mais na música?
9: Eu acho que para analisarmos a obra de Bembo, a obra em si, é muito importante encontrarmos o contexto em que ela foi feita, que foi diferente de Cavalli, foi cerca de 50 anos depois, penso eu. Ela, tendo sido aluna dele, encontrou o libreto e não sabe as razões dela ter escolhido este libreto, nem o porquê de ter, aos 67 anos, ter decidido fazer a sua primeira ópera, mas há pessoas que ligam um pouco a história às suas vivências e provavelmente foi isso que a levou, porque ela teve um casamento bastante violento e ela tentou fugir, tentou ter o divórcio, não conseguiu, fugiu de Veneza para Paris. Pensa-se que foi um pouco o contar esta história e dar essas tais importâncias a estes pontos da história.
10: Dela.
9: Sim.

0: Há uma ideia recorrente de que o repertório barroco exige uma grande precisão técnica, mas também uma grande liberdade expressiva. Onde é que se encontra o equilíbrio entre estas duas dimensões?
1: É algo que eu tento sempre encontrar, que ainda estou em procura, porque sem dúvida que há um rigor técnico. Por exemplo, nesta ópera, especificamente, eu que estou habituada a cantar muito Handel, que é um pouco mais tardio, é outro tipo de linguagem. Aqui nada estava muito específico, não há uma área, não há claramente andamentos específicos, o texto corre, a música corre. Então para nós foi muito importante estabelecermos o que é que era a área, o que é que era recitativo. Foi nós, no nosso trabalho. Por exemplo, aqui nos recitativos são muito graves, ou muito médios. E isso faz com que saia uma voz muito mais falada, muito mais real. E é algo que foi tecnicamente algo que estamos sempre a tentar construir e tentar melhorar. E depois as partes cantadas são muito mais agudas e muito mais melodiosas. Eu acho que nesta obra em específico, a parte que eu mais gosto são os trios e os quartetos, que são de uma beleza que para nós, eu sei que até já li algumas críticas que não acreditam que foi escrito por ela. Ela, mas como, a beleza disto é deslumbrante, isto é deslumbrante. Como é que toda esta obra, do nada sai um trio, um quarteto, com uma beleza barroca alucinante? Ninguém está à espera. Eu acho que nenhum dos cantores, mesmo até o maestro, que já tinha lido bastantes vezes a ópera sozinho, quando ouviu com as vozes, com os instrumentos, eu acho que foi no primeiro dia em que nós estivemos com a orquestra e nós percebemos a importância desta obra, o desafio e a responsabilidade que é mostrarmos isto ao público. E tecnicamente é sempre um desafio, é sempre encontrar o meio termo entre... Há muito sentimento já escrito na música, às vezes é só deixar ele falar.

0: Esta ópera é cantada em italiano. A língua vai ter influência no timbre?
1: Eu acho que tem um pouco. Eu sinto-me muito bem a cantar em italiano, mas há línguas que são mais difíceis, porque temos que adaptar um pouco os fonemas.
0: Alemão, por exemplo?
1: E o alemão, por exemplo, é bastante mais difícil, muito mais percutido em termos das consoantes. Ou seja, é um trabalho muito interessante. Normalmente no italiano as vogais são muito mais abertas, deixam-nos muito mais cantar as vogais, e isso traz outro tipo de lirismo, penso eu, e é muito importante nesta obra em específico.
0: A trabalhar com Leonardo García, Alarcón tornou-se uma constante no seu percurso. O que é que ele traz aos ensaios e à construção musical de diferente?
1: Eu conheço o Leonardo desde os meus estudos, porque ele foi meu professor em Genebra. É muito interessante esta relação que nós fomos criando. Eu lembro perfeitamente desde as primeiras aulas que tive com ele, que me fascinou a paixão que ele tem pela música. É notório em todo o seu discurso, e os olhos dele brilham a falar de música no geral. E isso inspirou-me bastante. Eu lembro-me das primeiras aulas e senti, oh, ok, é isto que eu devia sentir, é isto que eu devo sentir, é isto que eu devo procurar em cada trabalho, em cada música que faço. É esta inspiração pela obra que está escrita, pela música, pelas notas. Ele vai ao pormenor, vai aos intervalos, o que significa, o que não significa. Ele estuda todo o background. E ele tem um pouco esse poder de fazer com que toda a gente à volta dele se apaixone pela música. Ele tenta mostrar qual é a visão dele da música. Isso é incrível. No primeiro dia de ensaios, antes de abrirmos a partitura, ele contou a história toda de Bembo e como é que ele encontrou esta partitura. E nós ficamos completamente rendidos a esta história e damos ainda mais vontade. Ou seja, é um trabalho de criação, é um trabalho de tentar encontrar uma espécie de família, de unir toda a gente, unir instrumentos, solistas, coro. O trabalho dele é sempre isso, de unificar e de fazer uma obra de arte. E para ele, tudo que ele se compromete é uma obra de arte e vai sempre defendê-la até ao fim. E é muito interessante fazer esse tipo de trabalho. E lá está, neste trabalho em específico, sendo algo que não se conhece, é como se fosse uma criação. Nós estamos a criar dentro de algo que já está escrito. Ou seja, também há momentos em que temos que mudar alguma coisa de última hora. Isto não está a funcionar. Vamos fazer isto de outra forma. E nós temos também que estar um pouco mais flexíveis nisso. Eu, como já o conheço, já sei que isso funciona desta forma.
0: E funciona dos dois lados, das duas partes. Da parte dele para vocês, mas ele também tem essa receptividade.
1: Ah, sim. Eu acho que é muito importante também perceber os limites. Ele tenta sempre perceber bem o cantor, tentar perceber o limite, e puxa muito por nós, pelo menos por mim, ele já me conhecendo. Então, Ana, tu consegues ainda mais, vai para isto, não tenhas medo, porque é que estás a fazer desta forma, tu acredita em ti, se fizeres desta forma vai-te ajudar. Ou seja, é sempre uma partilha, e acho que isso é muito importante nos mestres, nas pessoas que criam, é de acreditar nas pessoas que têm à frente e puxar de forma a que seja a melhor versão deles ali em palco.
0: Ana, estamos aqui na Ópera Bastilha, em Paris, uma das maiores casas da ópera do mundo. O que é que se sente quando sobe este palco numa produção que é uma estreia mundial, com esta dimensão?
1: Eu sinto muita responsabilidade, porque realmente é uma grande ópera. Lá está, um monumento muito importante aqui em Paris, pela sua importância como edifício, mas também no panorama cultural europeu, não é? E trazer esta ópera aqui, fazer parte desta criação, para mim tem sido uma experiência incrível. Eu estou a aprender imenso. Acho que foi um dos maiores palcos que eu já cantei. Por isso é sempre uma aprendizagem perceber até que ponto eu consigo me adaptar a este espaço, até que ponto é que, enquanto performer, consigo fazer com que a minha emoção, que fico tão pequenina num palco gigante para um público enorme. Ou seja, foi toda uma grande aprendizagem e estou muito contente por aqui estar e espero voltar. Vamos ver.
0: Depois desta ressurreição de Antónia Bembo, fica a sensação de que ainda há muitas mulheres compositoras escondidas na história da música. Esta produção pode ajudar a mudar o repertório que ouvimos nestas grandes salas, nestes grandes palcos da obra?
1: Eu espero que sim. Eu acho que já foi um grande passo termos chegado onde chegamos hoje. Acho que há 15 anos atrás ninguém esperava que tivéssemos este tipo de obra de uma mulher do século XVIII, nunca antes ouvido. Aqui, nesta ópera específica, se fosse Garnier, ainda alguém podia pensar um bocadinho, mas aqui na ópera Bastilha, eu acho que foi um grande passo, e cada dia é um passo que estamos a dar para que haja uma igualdade e que se descubra ainda mais estas relíquias, neste caso não há muito que se saiba, mas que, quem sabe, podemos agora encontrar algo do século XVIII que está escondido, mas também para as mulheres contemporâneas. Eu acho que se contam pelos dedos das mãos as mulheres que tiveram a oportunidade de estrear neste palco as suas obras, por isso acho que eu espero que abra portas e que, não só neste palco, mas por outros palcos pela Europa, pelo mundo, está na hora de dar mais foco às mulheres.

0: Ana, e convém talvez lembrar para quem nos ouve, para quem nos vê, que a programação da ópera Garnier e a programação aqui da Bastilha é bastante diferente. Aqui temos uma programação mais contemporânea.
1: Exatamente. É um palco contemporâneo, não é? Um palco feito para grandes orquestras sinfónicas, algo grande, a vozes grandes. E o barroco é algo mais pequeno, que estamos à espera de ver emoções, de sentir, mesmo até Garnier é bastante grande para esta a música. Eles pouco ousam fazer isso. Ou seja, é um grande desafio estarmos aqui, sem dúvida.
0: Muito obrigada, Ana Vieira Leite. Muito obrigada por nos receber aqui nos bastidores, na Ópera de Bastilha, aqui em Paris. Esta conversa acontece depois da estreia mundial em palco de Hércules Amante, em cena, até dia 14 de junho, aqui onde nos encontramos, na Ópera de Bastilha, uma obra que esperou mais de 300 anos para ser ouvida e que tem uma soprano portuguesa entre os seus rostos mais marcantes.
2: É o ponto final nesta emissão. Pode continuar a acompanhar na nossa página internet em rfi.fr/bt, no Facebook, no Instagram, no WhatsApp, no TikTok e na rede social X, procurando RFI Português. Até breve.

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1: Catarina Falcão.
0: Aqui estão alguns títulos que marcam a atualidade neste domingo. Já há resultados preliminares do recenseamento em São Tomé e Príncipe. O Peru escolhe hoje um novo presidente. No controle técnico desta emissão está dos Consecolites. O jornal começa agora.
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0: Para as próximas eleições presidenciais em São Tomé e Príncipe, globalmente houve um aumento de eleitores, mas em alguns círculos, nomeadamente na diáspora africana, registou-se uma diminuição com destaque para o Gabão. Estes dados preliminares foram divulgados neste sábado pela Comissão Eleitoral Nacional e ainda serão alvo de atualização. Os resultados deste recenseamento da população são-tomense com Maximino Carlos.
3: Para as próximas eleições presidenciais em São Tomé e Príncipe, estão inscritos nos cadernos eleitorais 142.296 eleitores. Os dados foram divulgados este sábado pela Comissão Eleitoral Nacional, na voz do seu presidente, Judiger Nascimento.
4: Foram registrados em São Tomé e Príncipe e na diáspora 142.296 eleitores.
3: Segundo esta entidade, Água Grande e Mesoz continuam a ser os dois círculos eleitorais com maior número de votantes em São Tomé e Príncipe. Portugal coloca-se como o maior círculo da diáspora.
4: Tem Portugal, que representa 13.165 eleitores, que representa 9,25%.
3: Entretanto, nota-se que, em alguns distritos, houve uma baixa.
4: O distrito de Cantagalo, com 12.486 eleitores, correspondente a 8,77%. Depois do Cantagalo, nós temos o distrito de Lobata, com 12.310 eleitores, que corresponde a 8,65%. Lembar, com 9.782 eleitores, correspondente a 6,87%.
3: Nota-se que nos círculos eleitorais do Gabão, Guiné Equatorial, houve uma redução e também em alguns distritos. Para já, Água Grande e Mesoz mantêm-se como distritos com maior número de eleitores. Maximino Carlos, São Tomé, RFI.
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0: No Peru, cerca de 27 milhões de eleitores são chamados às urnas neste domingo, na segunda volta das presidenciais, em que dois candidatos com perfis opostos se enfrentam. A conservadora Keiko Fujimori, filha do ex-ditador Alberto Fujimori, concorre pela quarta vez e recolheu 17% dos votos na primeira volta em abril. Do outro lado, o candidato de esquerda, Roberto Sánchez, que concorre pela primeira vez e ficou com 12%. Não se dissipa para já uma maioria clara e esta segunda volta anuncia-se renhida. Mais pormenores com Liliana Henriques.
5: Roberto Sánchez, 57 anos, candidato da esquerda rural, que diz pretender restabelecer a confiança nas instituições do Estado, quer apostar no voto anti-fujimorista, que já derrubou Keiko Fujimori na segunda volta das eleições presidenciais por 3 vezes. Ele aponta o seu papel no Congresso, onde ela tem a maioria com o seu partido.
3: Eles implementaram leis a favor dos criminosos no Congresso. Isentaram os seus amigos de impostos. Vamos restabelecer o equilíbrio de poderes.
5: Keiko Fujimori, 51 anos, por sua vez, quer apresentar-se como a candidata da ordem, rodeada de tecnocratas de todos os quadrantes. Ela fala de Roberto Sánchez como sendo um comunista responsável pelo caos político que se vive no país desde a destituição do presidente Pedro Castillo em 2022, o último presidente eleito com as cores da esquerda no Peru.
6: Nosotros representamos progreso. Ellos representan...
0: Nós representamos o progresso, eles representam o retrocesso. Esta eleição vai permitir-nos escolher uma direção, se queremos avançar ou recuar, se queremos a unidade ou permanecer no ódio e na vingança.
5: Os dois candidatos aproveitam a rejeição do outro lado numa eleição altamente polarizada. Ainda está presente na memória dos peruanos a época em que Alberto Fujimori, pai da candidata conservadora, foi presidente do Peru na na década de 80 e 90, apesar de ter obtido bons resultados económicos, foi condenado por corrupção e crimes contra a humanidade. Apesar de isto jogar a favor de Roberto Sánchez, sondagens indicam que cerca de 70% dos peruanos têm como principal preocupação o combate ao crime, o tópico de Keiko Fujimori. O candidato de esquerda foi também acusado durante a campanha de irregularidades nas suas contas a quanto de eleições locais em 2018 e 2020.
0: No sábado, os guineenses manifestaram-se em Paris para mais uma vez dizerem não ao golpe de Estado, avisando que o povo não se vai calar. A entrevista à RFI, Yaya Barry-Jassi, guineense instalado na região de Paris, descreve um clima de solidariedade entre as várias diásporas da Guiné-Bissau, mas também de outras comunidades em França, como o Cabo Verde.
7: De um modo geral, acho que correu muito bem, porque realmente conseguimos ter caras novas na manifestação. Quero dizer que cada vez mais a comunidade guineense está a se mobilizar, mas não só. E essa manifestação vem de uma onda de manifestação que estamos a fazer, não só aqui em França, mas em toda a diáspora. E houve pessoas que vieram da Inglaterra, de outros países, Luxemburgo, Suíça, para vir a participar na manifestação. E aqui também tivemos apoio de outras comunidades, como a cabo-verdiana, a senegalesa e outros países. Então, sim, de um modo geral, posso dizer que sim, temos tido solidariedade de outros países e dos nossos irmãos, não só aqueles que vivem aqui em França.
0: Ouvimos Yaya Barry-Jassi, guineense instalado na região de Paris, em declarações à RFI. A artista portuguesa Grada Quilomba é alto autora do memorial de homenagem às vítimas e sobreviventes do genocídio de 1994 no Ruanda, que foi inaugurado esta semana em Paris. A RFI, Grada Quilomba, explicou a importância do espaço público para a consciência coletiva.
8: Nós sabemos que os espaços públicos geralmente são entregues a artistas homens e geralmente a artistas homens brancos. Não é por acaso que nós caminhamos em todas as cidades na Europa e vimos tantas mulheres nuas em estátuas pela rua. Se as mulheres artistas fizessem arte, com certeza não se colocariam nuas à disposição do público. Começamos essa reflexão por aí e é extremamente importante quando questionamos então que obras, que histórias são contadas, onde são contadas e por quem são contadas e como são contadas. Então, como artista, mulher da diáspora, ter um monumento eterno na cidade de Paris que honra as vítimas e os sobreviventes do genocídio Tutsi no Ruanda tem um significado e uma viragem radical de quem é que conta a história e quais são as histórias e onde contamos estas histórias. O monumento está num dos lugares mais prominentes da cidade de Paris, não só porque foi inaugurado com os dois presidentes, Paul Kagame e Emmanuel Macron, mas também está à frente ao Grand Palais, de lado com o Musée d'Orsay, atrás da Torre Eiffel, frente ao Louvre, no Seine, onde toda a gente, milhões de pessoas passam.
0: Ouvimos a artista portuguesa Grada Quilomba em declarações à RFI. Em cena na Ópera da Bastilha, em Paris, Ercole Amante é uma ópera inédita da compositora veneziana Antonio Bembo, escrita em 1707 e apresentada pela primeira vez em cena. Embora tenha sido criada no início do século XVIII, a obra ecoa temas atuais, como o abuso de poder, a violência contra as mulheres e a resistência feminina. Para a soprano portuguesa Ana Vieira Leite, que interpretou E olé, esta produção destaca uma perspectiva feminina raramente explorada.
9: O olhar de uma mulher é sempre diferente do olhar de um homem. E vice-versa. Isso depende das suas vivências, dos desafios da vida, dos privilégios, dos direitos, dos deveres, tudo depende. E foi muito interessante ver a versão da Nisha desta obra, porque já tinha visto e já tinha ouvido outras versões de Cavalli, da outra obra, de Ercole Amante, que não frisava estes pontos. Era a história normalmente é contada de uma forma um pouco mais encantada e a parte da sedução de Ercole, neste caso com Iole, foi sempre levada de uma forma muito leviana. Nunca se associava à parte do sentimento da mulher. E também, em relação à outra personagem, da Yanira, que é a ex-mulher do Ercole, toda a parte de sofrimento foi sempre feito de uma forma um pouco mais leviana e também penso que está muito bem ilustrado na música de Bembo, que também é muito diferente de Cavalli. Este sofrimento feminino e o poder feminino está muito, muito marcado nesta ópera.
0: Ouvimos a soprano portuguesa Ana Vieira Leite em entrevista à Ligia Ange. É o ponto final neste jornal. Continua connosco.
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0: Bem-vindos à segunda parte da nossa emissão. Fiquemos agora com o magazine Artes, da autoria de Ligia Ange.

óperas que atravessam os séculos, há outras que passam séculos à espera de serem descobertas. Hércules amante, Hércules apaixonado, talvez seria esta a tradução em português. Pertence a esta segunda categoria, escrita em 1707 por Antónia Bembo, uma compositora veneziana que encontrou refúgio na corte de Luís XIV, depois de fugir de um casamento violento, uma obra que nunca tinha estado em cena. Mais de 300 anos depois chega finalmente aqui à Ópera de Bastilha em Paris, numa produção dirigida por Leonardo García Alarcón e encenada por Nettie Jones. É uma história de poder, de desejo, abuso, resistência, de liberdade feminina, temas do século XVII, mas que poderiam ter sido escritos hoje. No centro da história está Iolé, uma jovem perseguida pelo desejo de Hércules, uma mulher que resiste mesmo quando todos à sua volta parecem ser mais fortes do que ela. O papel é interpretado pela soprano portuguesa Ana Vieira Leite, uma das vozes mais luminosas da geração do canto barroco, entre a fragilidade e a determinação. Uma mulher que resiste mesmo quando todos à sua volta parecem ser mais fortes do que ela. O papel é interpretado pela soprano portuguesa Ana Vieira Leite, uma das vozes mais luminosas da geração do canto barroco, entre a fragilidade e a determinação, entre a doçura